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2: 21 horas e 25 minutos.

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1: 21 horas e 40 minutos.

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4: 21 horas e 58 minutos.

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6: 22 horas e 29 minutos.

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2: 22:30.
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4: Ao final desta quarta-feira, iniciamos mais uma oração da noite, pedindo a Deus que até dormindo estejamos unidos ao seu Sagrado Coração.

Agradeçamos pelo dia que tivemos e por todas as coisas e pessoas que fizeram parte dele, seja fisicamente, seja por mensagens, ligações ou se rezaram por nós. E também peçamos por aqueles que rezam por nós, mas nós não sabemos quem. Afinal, às vezes nós pedimos orações e não temos certeza se as pessoas rezaram. Que Deus possa recompensar essas pessoas e tenham elas a nossa oração e o nosso agradecimento. Durante a semana, a igreja dedica cada dia a uma devoção especial. A quarta-feira é dedicada a São José, patrono da igreja e protetor da Sagrada Família e dos trabalhadores. Rezemos. Em nome do Pai e do Filho e do Espírito Santo. Amém. Você pode me acompanhar mentalmente. Agora que o clarão da luz se apaga, a vós nós imploramos, Criador, com vossa paternal misericórdia, guardai-nos sob a luz do vosso amor. Os nossos corações sonhem convosco, no sono possam eles vos sentir. Cantemos novamente a vossa glória, ao brilho da manhã que vai surgir. Saúde concedei-nos nessa vida, as nossas energias renovai. Da noite a pavorosa escuridão, com vossa claridade iluminai. Ó Pai, prestai ouvido às nossas preces, ouvi-nos por Jesus nosso Senhor, que reina para sempre em vossa glória, convosco e o Espírito de amor. Nos dirijamos então a São José. Salve, guardião do Redentor e esposo da Virgem Maria, a vós Deus confiou o seu Filho. Em vós Maria depositou a sua confiança. Convosco Cristo tornou-se homem. Ó bem-aventurado José, mostrai-vos Pai também para nós e guiai-nos no caminho da vida. Alcançai-nos graça, misericórdia e coragem. Defendei-nos de todo mal e dai-nos uma noite tranquila sob tua proteção. Amém. Glória ao Pai, e ao Filho e ao Espírito Santo, como era no princípio, agora e sempre, por todos os séculos dos séculos. Amém.

Salvai-nos, Senhor, quando velamos, guardai-nos também quando dormimos. Nossa mente vigie com o Cristo, nosso corpo repouse em sua paz. Que o Senhor Todo-Poderoso nos conceda uma noite tranquila e no fim da vida uma morte santa. Em nome do Pai, e do Filho, e do Espírito Santo. Amém. Obrigado por rezar comigo nesta noite. Te desejo um excelente final de quarta-feira e até

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1: É aquela nossa viagem toda especial, né? Com música, com destaques nacionais, internacionais, novidades, as mais antigas. Tudo pra fazer esse momento mais especial do seu dia. Muito prazer, eu sou o Marcos. A gente tá junto pra mais uma vez aqui nesse quase encerramento de semana. A gente tá na quinta-feira e o Momento Love tá começando por 100, aqui.
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1: O amor cresce quando existe constância. Não é aquela presença intensa que dura pouco, mas a que permanece nos dias comuns, nas conversas sinceras, nas escolhas repetidas. Amar é estar disponível emocionalmente, é mostrar com atitudes que o sentimento não depende do momento. Ele é decisão. Esse é o amor. Então bailei pra começar.

0: Chris de Berg. Aqui no Momento Love teve o Lagoon também. Como é que você tá? Milli Vanilli.
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0: ano era 2005, maio deste ano, você sempre será. Você fez parte da Malhação, né? E Tears for Fears também passaram por aqui. Já já a gente volta com muito mais.
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4: 23:10.
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por aqui com esse clássico que a gente adora, Hotel California, por aqui no nosso Momento Love, para você matar a saudade sempre, ao som de boa música.

0: Look to You. Whitney Houston, maravilhosa. Matando a saudade dessa voz aqui, inesquecível. Fique ligado com a gente.
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5: Uma ótima noite pra você que tá ligadão com a gente agora, 23:39.
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8: Elevando a sua experiência sonora para outro nível. Essa é a nossa missão sempre por aqui no Moment Love. Chegando a nossa tradução de hoje, vamos conferir.
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8: 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Chegando a nossa tradução de hoje, vamos conferir.

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0: Mobet Love, né? Amanhã tem muito mais. Claro que eu espero você ter uma semana no capricho especial, tá? Toda linda. Até amanhã.
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2: Meia-noite, bom dia.
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2: Com a Mãe Aparecida, Rede Aparecida de Rádio, juntinho de você para mais uma madrugada. Madrugada de um novo dia que o Senhor nos concede. Madrugada a você, meu irmão, que reza conosco na sua casa, aí no seu cantinho de oração, louvando e agradecendo a Deus pela sua vida, pela sua saúde, pelo seu trabalho. Você, meu irmão, que já está cumprindo a sua missão, nossos companheiros da madrugada trabalhando, os nossos irmãos motoristas espalhados por todo o Brasil, muitos ainda rodando, outros já ancorados, descansando, mas rezando conosco, com a Mãe Aparecida. E a você, meu irmão, minha irmã, que está na sua casa louvando e agradecendo a Deus por mais um dia que o Senhor está lhe concedendo, que seja um dia de bênçãos e graças a cada um de nós. Obrigado a você, meu irmão, que reza conosco e nos faz companhia por uma das emissoras que integram a Rede Aparecida de Rádio, rádios espalhadas por todo o Brasil. Você que reza com a gente pelo aplicativo Aparecida e pelo a12.com/rádio Aparecida. Como é bom poder estar juntinho de você aqui na Casa da Mãe. A produção é de Marcos Tiago, a coordenação de Paula Castro, a direção do missionário redentorista Padre Vanderlei Souza. Hoje nós estamos vivendo o dia 6 de agosto de 2026, quinta-feira da graça de Deus, quinta-feira eucarística. E hoje nós celebramos, a Santa Mãe Igreja celebra a transfiguração do Senhor. Senhor Bom Jesus. 3:00, 3 minutinhos e um novo dia, agradecendo e louvando ao nosso bom Deus por tudo em nossa vida, na vida de nossa família. 3104-1043 é o nosso WhatsApp para você participar com a gente, enviando a sua mensagem de fé, de esperança e também as suas intenções para o Santo Terço Mariano, logo mais às 4 da manhã. E quem está chegando para participar conosco desse momento de oração, de reflexão, de evangelização, é o Padre Vanderlei Souza, com esse nosso momento sempre muito especial, que é Os Ponteiros Apontam para o Infinito.
4: Maria, e ela concebeu do Espírito Santo. Ave Maria, cheia de graça, o Senhor é convosco. Bendita sois vós entre as mulheres, e bendito é o fruto do vosso ventre, Jesus. Santa Maria, Mãe de Deus, rogai por nós, pecadores, agora e na hora da nossa morte. Amém. Rogai por nós, Santa Mãe de Deus, para que sejamos dignos das promessas de Cristo. Oremos e fundi, Senhor, vos rogamos a vossa graça em nossos corações, para que nós que conhecemos pela anunciação do anjo a encarnação de Jesus Cristo, vosso Filho, cheguemos por sua paixão e morte de cruz à glória da ressurreição. Pelo mesmo Cristo, nosso Senhor. Amém.
5: Hoje, meu querido, minha querida, quinta-feira, eu trago um trecho belíssimo dos estudos, reflexões de Balduíno de Cantuária, bispo do século XII, que nos traz uma mensagem sobre aquele trecho de São Paulo na carta aos Coríntios, quando Paulo fala que o amor é forte como a morte. E hoje nós celebramos

0: para penetrarmos junto àqueles escolhidos dentre os discípulos inspirados por Deus na profundeza desses inefáveis e sagrados mistérios, escutemos a voz divina que do alto do cume da montanha nos chama instantemente. É bom para nós estarmos aqui onde tudo é luminoso, onde está o gáudio, a felicidade e a alegria. Onde no coração tudo é tranquilo, sereno e suave, onde se vê a Cristo Deus, onde Ele, junto com o Pai, tem sua morada e ao entrar diz: hoje chegou a salvação para esta casa. Com Cristo estão os tesouros e se acumulam os bens eternos. Com Ele, as primícias dos séculos futuros se desenham como no espelho. Jesus Cristo é o Senhor.
1: Meia-noite, 10 minutinhos, 10 minutos de um novo dia e o nosso momento de oração. Hoje, celebramos a festa litúrgica, como bem explicou o padre Vanderlei Souza, a transfiguração do Senhor. Hoje é o dia do Senhor Bom Jesus, celebrado em tantas igrejas e santuários do Brasil, uns mais e outros menos conhecidos, como Tremembé, aqui perto de nós, no interior de São Paulo, Congonhas do Campo e Pirapora, em Minas Gerais, e Bom Jesus da Lapa, no estado da Bahia. Estes santuários recebem todos os anos milhares de devotos que acorrem ao Bom Jesus com suas lágrimas e preces. Que o Senhor Bom Jesus transforme o nosso coração, fortaleça a nossa fé, sustente nossa esperança e faça de cada um de nós discípulos missionários comprometidos com a construção do reino de Deus e com o anúncio de sua misericórdia a todos. Oremos.
2: Senhor Bom Jesus, nós vos adoramos e bendizemos, porque pela vossa Santa Cruz remistes o mundo. Bom Jesus, com um coração cheio de confiança, colocamo-nos diante de vós. Vós conheceis nossas alegrias, nossas lutas, nossos sofrimentos e nossas esperanças. Nada escapa ao vosso olhar misericordioso. Bom Jesus, fortalecei nossa fé para que jamais desanimemos diante das dificuldades. Aumentai em nós a esperança para que caminhemos sempre confiantes em vossas promessas. Inflamai o nosso coração com a caridade para que saibamos amar a Deus sobre todas as coisas e ao próximo como a nós mesmos. Concedei-nos a graça de carregar nossa cruz com paciência, unindo nosso sofrimento aos vossos, certos de que a dor vivida com amor produz frutos de salvação. Livrai-nos do pecado, de todo mal e de tudo aquilo que nos afasta de vós. Dai-nos um coração humilde, manso e obediente à vontade do Pai, para que sejamos verdadeiros discípulos do Evangelho. Senhor Bom Jesus, abençoai nossas famílias, nossos trabalhos, os enfermos, os idosos, as crianças e todos aqueles que recorrem ao vosso infinito amor. Que jamais nos falte o pão de cada dia, a paz em nossos lares e a alegria de viver em vossa graça. Pela força de vossa paixão, pela glória de vossa ressurreição e pela intercessão da bem-aventurada Virgem Maria, concedei-nos perseverar na fé até o fim, para que um dia possamos contemplar-vos face a face na glória eterna.

0: de coração, meia-noite, 18, chamado de Deus. Com a Mãe Aparecida, a Rede Aparecida de Rádio, Música, Fé e Missão. Juntos, nessa caminhada de fé, de amor, paz e esperança, até às 5 da manhã, às 4, o nosso Santo Terço. E você, meu irmão, minha irmã, rezando conosco. 3104-1043.
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0: Meia-noite, 22, Davidson Silva. Confio em ti.
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0: perfeita contradição, Padre Fábio e Fagner. Agora, 12:27.
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0: 12:30, bom dia. 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
0: Com a Mãe Aparecida, Rede Aparecida de Rádio, juntinho de você, meu irmão, minha irmã, você que reza conosco na sua casa, aí no seu trabalho, na estrada, logo mais vamos rezar o Santo Terço e você continue enviando a nós as suas intenções para o Santo Terço de hoje. O Luiz Fernando em Taubaté já participando conosco, né, Luiz Fernando? Tá lá rezando por ele, pela família, louvando e agradecendo também pela vida e saúde, pela família. Alícia, de Juiz de Fora, Minas Gerais, nos ouvindo pela Rádio Catedral FM. O Gledson, lá em Mariana, Minas Gerais, colocando toda a família dele na intenção do Santo Terço. Obrigado, meu irmão, pela sua participação conosco, viu, o Gledson. O Dito Delário, em Poços de Caldas. O Miguel e o Oscar, lá em São José do Rio Preto. O nosso irmão querido Israel Reis, rezando com a gente, pedindo as bênçãos da Mãe Aparecida por ele, por todos que precisam. Hoje ele está em Jaguariaíva. Ah, também comemora Bom Jesus. Um grande abraço e Nossa Senhora nos abençoe. Jaguariaíva é também comemorando Bom Jesus, assim como tantas outras cidades espalhadas por todo o Brasil, né, Israel? Obrigado, meu irmão querido, tá lá trabalhando, GCM, Guarda Civil, tá lá trabalhando, rezando com a gente.
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2: Salmo 96. Deus é rei, é o Altíssimo, muito acima do universo.
3: Deus é rei, é o Altíssimo, muito acima do universo.
2: Deus é rei, exulte a terra de alegria e as ilhas numerosas rejubilem. Treva e nuvem o rodeiam no seu trono, que se apoia na justiça e no direito.
3: Deus é rei, é o Altíssimo, muito acima do universo.
2: As montanhas se derretem como cera ante a face do Senhor de toda a terra, e assim proclama o céu sua justiça. Todos os povos podem ver a sua glória.
3: Deus é rei, é o Altíssimo, muito acima do universo.
2: Porque vós sois o Altíssimo, Senhor, muito acima do universo que criastes, e de muito superais todos os deuses. Deus é rei, é o Altíssimo, muito acima do universo.
3: Deus é rei, é o Altíssimo, muito acima do universo.
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Roberto Carlos, Matando Saudade, essa é das antigas, hein? Fé. Meia-noite, 40 minutos. 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

maldades. Rezemos demonstrando sincero desejo de conversão. Iniciemos esta oração invocando a Santíssima Trindade. Em nome do Pai, do Filho e do Espírito Santo. Amém. Senhor nosso Deus, nosso Pai, nós cremos em vós, nós esperamos em vós, nós vos amamos, nós vos agradecemos este dia e vos damos graças porque estamos com vida. Oferecemos este dia ao Senhor com todas as nossas alegrias e sofrimentos, com todos os nossos trabalhos e divertimentos. Guardai-nos do pecado e fazei de nós instrumentos de vossa paz e do vosso amor. Ajudai-nos a observar vossos santos mandamentos. Amém. Quinta-feira, dia 6 de agosto. O trecho do Evangelho de hoje é escrito por Mateus, capítulo 17, versículos de 1 a 9. Anúncio do Evangelho de Jesus Cristo segundo Mateus. Naquele tempo, Jesus tomou consigo Pedro, Tiago e João, seu irmão, e os levou a um lugar à parte, sobre uma alta montanha, e foi transfigurado diante deles. O seu rosto brilhou como o sol e as suas roupas ficaram brancas como a luz. Nisso apareceram-lhes Moisés e Elias, conversando com Jesus. Então Pedro tomou a palavra e disse: Senhor, é bom ficarmos aqui. Se queres, vou fazer aqui três tendas, uma para ti, outra para Moisés e outra para Elias. Pedro ainda estava falando quando uma nuvem luminosa os cobriu com sua sombra. E da nuvem uma voz dizia: Este é o meu filho amado, no qual eu pus todo o meu agrado. Escutai-o. Quando ouviram isso, os discípulos ficaram muito assustados e caíram com o rosto em terra. Jesus se aproximou, tocou neles e disse: Levantai-vos e não tenhais medo. Os discípulos ergueram os olhos e não viram mais ninguém, a não ser somente Jesus. Quando desciam da montanha, Jesus ordenou-lhes: Não conteis a ninguém esta visão, até que o Filho do Homem tenha ressuscitado dos mortos. Palavra da Salvação. Jesus toma consigo três apóstolos mais próximos e no alto da montanha se transfigura diante deles. Nisso apareceu-lhes Moisés, representante da lei, e Elias, representante dos profetas, falando com ele, dialogando, conversando. Há um paralelismo entre Jesus no Monte da Transfiguração e Moisés no Monte Sinai. Tal como o rosto de Moisés, também o de Jesus irradia uma luz resplandecente. Mais do que a Moisés, é preciso escutar Jesus. Ele é o novo legislador que veio dar novo sentido à lei mosaica. Moisés e Elias dão testemunho dele. Pedro se entusiasma e propõe ao mestre ficar naquele lugar maravilhoso, construindo três tendas. Nisso uma voz se faz ouvir: Este é meu filho amado, escutai-o. Escutando Jesus, escutaremos também seu Pai. A proposta de Pedro de permanecer na montanha é fugir da missão que se realiza aqui, na planície. Peçamos juntos a vinda do Espírito Santo sobre você e sobre suas necessidades. Vinde, Espírito Santo, enchei os corações dos vossos fiéis e acendei neles o fogo do vosso amor. Enviai o vosso Espírito e tudo será criado e renovareis a face da terra. Oremos. Ó Deus, que instruístes os corações dos vossos fiéis com a luz do Espírito Santo, fazei que apreciemos retamente todas as coisas segundo o mesmo Espírito e gozemos da sua consolação. Por Cristo nosso Senhor. Amém. Jesus Cristo passou a vida inteira fazendo o bem e curando cada pessoa de suas enfermidades, tanto as físicas quanto as psíquicas.
Por isso vamos

0: vamos nesta quinta-feira abençoar, pedir a bênção para a água, por intercessão da Mãe do Perpétuo Socorro. Nesse momento, convido você a pegar um copo com água, colocar aí pertinho de você, do seu lado, e com fé acompanhar e rezar junto a esta oração. Senhor, Pai Santo, voltai vosso olhar sobre nós, remidos pelo vosso corpo e pelo vosso sangue, e renascidos pelo Espírito Santo nas águas do batismo. Abençoai esta água que vossos filhos e filhas vos apresentam neste momento. Concedei aos que usarem desta água renovar-se no corpo e no espírito, e vos servirem de todo o coração. Em nome do Pai, e do Filho, e do Espírito Santo. Amém. Deus, que anunciou aos pastores pelo anjo a grande alegria do nascimento do Salvador, derrame no seu coração agora a sua alegria e torne você mensageiro também do seu evangelho. A nossa proteção está no nome do Senhor, que fez o céu e a terra. Pela intercessão de São João Batista, desça sobre você, sobre a sua família, sobre o seu trabalho, a bênção do Deus Todo-Poderoso. Pai, Filho e Espírito Santo. Amém. O abraço de hoje vai para o pessoal de Campinas. Um abraço para a Karen, de Campinas. Um abraço para a Jaqueline, a Cida e o Jaciro, da paróquia São Benedito, aqui de Campinas. E um abraço para a Patrícia, de São Paulo. Sou o padre Edmilson Moraes, salesiano de Dom Bosco, e moro atualmente em Campinas, no estado de São Paulo, no Colégio Liceu Salesiano Nossa Senhora Auxiliadora. Que Deus continue abençoando seus projetos e suas decisões. Abraço e até mais.
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0: 300 anos de Aparecida, Padre Zezinho. Meia-noite, 52 minutos, com a Mãe Aparecida. Onde quer que você esteja, nossos irmãos queridos, pelas nossas rádios parceiras, rádios que integram a Rede Aparecida de Rádio. Você que reza conosco pelo aplicativo Aparecida, pelo portal a12.com/Rádio Aparecida.
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0: Padre Rubens Gomes de Carvalho.
2: Ouvintes queridos, nos últimos encontros, começamos a refletir sobre a Santa Missa. Vimos a ordem de Jesus, o seu mandato à Igreja, que se fizesse o que fizera naquela última ceia, na Quinta-feira Santa, fazer memorial, isto é, a memória do que Jesus fizera, tomando o pão e o vinho e tornando-os em seu corpo e sangue, o que chamamos de transubstanciação. Isto é, transubstanciação é o seguinte: pela palavra de Jesus, pelo poder de Jesus, pelo querer de Jesus, Jesus se torna o pão, tem aparência de pão, cheiro de pão, gosto de pão, mas se torna, é o corpo vivo de Jesus Cristo. E ele alimenta, fortalece o cristão e a comunidade cristã. O vinho, pela transubstanciação, embora tenha cor de vinho, cheiro de vinho e gosto de vinho, é o sangue vivo de Jesus que alimenta o espírito, fortalece, energiza a pessoa na fé. Assim Jesus concretizava o que ele dissera algumas vezes na sua pregação, narrada por São João no seu Evangelho, no capítulo 6, versículo 25, seguinte. Depois você pode ler, pegar o Evangelho de São João, capítulo 6, versículos 25, seguintes, que Jesus diz: o alimento que dura para sempre, o pão que dá vida ao mundo. Eu sou o pão vivo que dá vida, o pão vivo que desceu do céu. Quem come a minha carne e bebe o meu sangue permanece em mim e eu nele. Tem a vida eterna, é alimentado para testemunhar o amor de Jesus, o jeito de Jesus, e superar as dificuldades e vicissitudes do dia a dia. Eu, diz Jesus, eu o ressuscitarei no último dia, pois a minha carne é verdadeiramente comida e o meu sangue verdadeiramente bebida. Aí está o pedido de Jesus: faça isso em minha memória, é o meu corpo, é meu sangue. Tomai, comei, tomai, bebei. Pela transubstanciação, o pão se tornou o corpo do Senhor, o vinho, o sangue do Senhor. E dele nós nos alimentamos e nos fortalecemos para testemunharmos também, dando a nossa vida para os nossos irmãos. Tornar a nossa vida alimento de Deus, alimento do amor para o irmão. Voltaremos a conversar sobre isso no próximo encontro, se Deus quiser. Um abraço de paz e de bênção.
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0: de Curitiba. Eu me entrego, Senhor, em tuas mãos.
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0: 1:02, horário de Brasília.
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0: Abraçando nossos amigos queridos que estão em sintonia conosco, nos fazendo companhia, rezando, louvando e agradecendo. Batista Galeno, lá em Parnaíba, no Piauí, rezando por ele, pela família, pedindo por todos os nossos irmãos e irmãs espalhados pelo Brasil e pelo mundo. Um abraço fraterno, meu irmão querido, Batista Galeno, em Parnaíba, no Piauí, toda a família Galeno, reza conosco todos os dias, louvando e agradecendo, né, Batista? Obrigado, meu irmão. Quem está rezando conosco também é o Caio, de São Felipe, Bahia, rezando que o bom Jesus nos abençoe e nos livre dos perigos, escutando pela rádio Bom Jesus, nossa grande parceira em Bom Jesus da Lapa, a rádio Bom Jesus FM 98.1. A Elaine em São Paulo, rezando por ela e pela família. O Serginho Varela, nosso irmão querido, lá em Portugal, rezando por ele e pela família. Tá lá mexendo a massa e rezando conosco, né, Serginho? Beijo no coração, meu irmão. O nosso irmão querido, a Maria Aparecida Francisco, lá de Campinas, a Cida, rezando com a gente pela Rádio Brasil AM Ondas Tropicais, louvando e agradecendo ao bom Deus por tudo na vida dela e na vida da família.
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0: Vamos cantar, quem canta, reza duas vezes. Padre João Carlos, Utopia.

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1: Gabi Pedroso chegando nesta madrugada de quinta.
2: O amor se manifesta no perdão. Em que consiste essa força que nasce em nós e pela qual podemos enfrentar vitoriosamente o mal? O segredo da superioridade da nossa solidariedade no bem sobre a nossa solidariedade no mal está na força criadora do amor que Deus consegue desencadear no coração dos homens pelo perdão que Ele nos concede dos nossos pecados. Nisto consiste o amor, não em termos nós amado a Deus, mas em termos Ele amado primeiro e enviado o Seu Filho para expiar os nossos pecados. Também Jeremias coloca a base do novo relacionamento com Deus no perdão. Então, ninguém terá o encargo de instruir o seu próximo ou irmão, dizendo: aprende a conhecer o Senhor, porque todos me conhecerão, grandes e pequenos, porque a todos perdoarei as faltas, sem guardar nenhuma lembrança de seus pecados. Este amor que se manifesta no perdão reconduz o homem a si mesmo. O homem se encontra, desperta para o seu valor e renasce superando a força do mal que o mantinha preso dentro de si no seu egoísmo. Essa nova consciência, ele a recebe de Deus e a ratifica no batismo. Frei Carlos Mester, Paraíso Terrestre, Editora Vozes.
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0: 1:20, madrugada de quinta-feira. Rádio Aparecida, Rede Aparecida de Rádio. Música, fé e missão. Derrama o teu amor aqui. Celina Borges cantou pra gente. Obrigado a você que nos acolhe, você que está rezando conosco. Convite para que você reze o Santo Terço com a gente logo mais às 4 da manhã. O nosso Santo Terço Mariano, rezando por você, pela sua família, louvando e agradecendo a Deus por tudo.
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0: Chegando com a sua mensagem para o dia de hoje.
2: Ninguém me ouve. Se escuta com frequência alguém dizer. Parece que nessa hora a gente pode imaginar um rosto franzido, a cara fechada, os braços cruzados, aquele beiço caído, não é? E embora seja, na maioria das vezes, uma atitude extremamente carente, e quem não é ao menos um pouco carente, não quer dizer que haja mentira no sentimento que está por trás da palavra. Todos precisam de um bom ouvinte. E se pararmos para perceber, nós não encontramos muitos bons ouvintes por aí. Talvez porque não nos empenhemos em dar a devida atenção às pessoas e sermos também bons ouvintes. E se, como diz o ditado, boa educação vem do berço, então podemos dizer que faltou o bendito diálogo familiar. Diria mais, faltou conversão, faltou conversação familiar. Faltou conviver no sentido pleno da palavra. Vamos aprender a ouvir com Jesus, que é aquele amigo que só de olhar já sabe do que precisamos.

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4: 1:31. 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
4: Com a Mãe Aparecida, Rede Aparecida de Rádio, juntinho de você. 1:32, deixa eu abraçar aqui uns irmãos queridos que estão participando conosco. O Paulo Batista rezando por ele e pela família, louvando e agradecendo a Deus. Os nossos irmãos queridos lá em Juiz de Fora, Minas Gerais, estavam sumidinhos, né? Eita, me abandonaram. Não deram nenhum sinal assim de fumaça, né? Ó, estamos aqui rezando. Mas com certeza eles sempre estão lá rezando, louvando e agradecendo por tudo na vida deles. São os meus irmãos, a Simone e o Júlio, em Juiz de Fora, nos ouvindo pela Rádio Catedral FM, rezando e agradecendo a Deus por todos os livramentos, agradecendo por todas as bênçãos e graças que a cada dia eles recebem, não é verdade? Que bom, né, meus irmãos? Simone e Júlio, rezando conosco, agradecendo também por mais um dia na presença de Deus e com o cuidado da mãezinha Aparecida. Amém, meus irmãos. Que bom, viu? Beijo no coração de vocês. Ao Jonas Miranda, rezando conosco em Salesópolis, São Paulo, rezando por ele e pela família, louvando e agradecendo, rezando também pelo filho que vai viajar amanhã, para que a mãe Aparecida passe à frente e cuide dele na ida e na volta e o livre de todo mal. Amém, meu irmão. O José Carlos em Itajubá, nosso irmão querido, trabalhando, rezando conosco por ele, pela família, pelo pai, em especial pela esposa dele, a Claudete, que completa mais um ano de vida. Ô, dona Claudete, parabéns, viu? Que Deus a abençoe, que a mãe Aparecida cubra com o seu manto sagrado. Muita saúde, muitas felicidades para a senhora, viu? Dona Claudete, hoje tem festa lá em Itajubá, hein, Zé Carlos? Ei, coisa boa. O Paulo Roberto em Santa Rita de Jacutinga, rezando por ele, pela família e também pela vida de Karina Oliveira. 1:34.
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0: Antônio Maria e Roberto Carlos, Cura Senhor, 1:38.
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0: Elúcio Velho chegando nesta madrugada de quinta-feira com o nosso momento especial.
1: Refletindo o tema, Mãe da Esperança para os Tempos Difíceis. Vamos juntos começar o momento com Maria de hoje. Nos tempos difíceis, quando a esperança parece enfraquecer diante das provações, a Virgem Maria permanece como a Mãe da Esperança, conduzindo seus filhos ao encontro de Cristo. Com seu exemplo de fé inabalável e confiança na vontade de Deus, ela nos ensina a perseverar mesmo nas tempestades da vida. Aos pés da cruz, Maria não perdeu a esperança, mas permaneceu firme, acreditando na promessa da ressurreição. Por isso, recorremos ao seu coração materno, certos de que ela intercede por nós e fortalece nossa caminhada. Sob seu manto, encontramos consolo, coragem e a certeza de que Deus jamais abandona aqueles que nele confiam.
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0: Silvio Violino cantando pra gente, Padre Vitor Coelho de Almeida. Venerável Padre Vitor, 1h46, com a Mãe Aparecida, Rede Aparecida de Rádio, Música, Fé e Missão.
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1: Irmão, irmã, a festa. Todo mundo vive disso, gosta disso. Alguns não aceitam mais, outros vivem buscando a alegria da festa. Às vezes a festa é espiritual, às vezes é mundana, às vezes é desafogo. E muitas vezes a festa é comemoração. E todo mundo merece saber o que fazer com a festa. É disso que estamos falando agora.

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5: 2:02, horário de Brasília.
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5: Com a Mãe Aparecida, a rede Aparecida de Rádio, juntinho de você, rezando conosco. Deixa eu abraçar aqui os nossos irmãos que rezam conosco por uma das nossas emissoras que integram a rede Aparecida de Rádio, em Uberlândia, a Rádio América FM, Minas Gerais, rezando conosco. Em Sacramento, também Minas, a Rádio Sacramento FM. Você, meu irmão, que está rezando conosco, pedindo as bênçãos da Mãe Aparecida em Ponta Grossa, no Paraná, pela Rádio Santana FM. A dona Cleusa, lá em Americana, rezando conosco. A Edna de Lins, rezando com a gente, interior de São Paulo, pedindo por ela, por todos que precisam, por toda a família, e hoje também pelo exame da Karina, louvando e agradecendo a Deus por tudo e por todos.
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0: Geração 7.7. Participação de Eugênio Jorge. Graça singular. 2:08, quase 2:09, madrugada de quinta-feira. Quinta-feira eucarística. Quem está de volta? Padre Vanderlei Souza, com esse nosso momento de oração.
1: Nesse mês de agosto, estamos rezando pelas vocações. Durante essa semana, eu te convido a rezar e rezo com você pelas vocações sacerdotais. Senhor Jesus, bom pastor, que destes a vida pelas vossas ovelhas, concedei-nos santas e abençoadas vocações sacerdotais, de que a Igreja e o mundo tanto necessitam. Fazei que das nossas famílias e comunidades sejam campos férteis onde possam germinar as vocações. Abençoai o trabalho apostólico dos sacerdotes, catequistas e educadores, para que acompanhem a vocação sacerdotal daqueles que escolheis, incentivando, motivando e despertando-a. Dai aos jovens seminaristas a coragem de vos seguir e o dom de configurarem o seu coração com o vosso, e que a Santa Maria, vossa mãe, Rainha dos Apóstolos, Senhora Aparecida, os guie e proteja até chegarem a ser pastores consagrados a Deus e ao seu povo. Amém.
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1: Padre José Allen chegando.
2: A paz esteja com você. O fundamento da devoção a Nossa Senhora é a sua maternidade divina, através da qual também somos adotados como seus filhos. Porque Jesus assumiu a natureza humana no ventre de Maria por obra do Espírito Santo. Portanto, se torna, como homem, filho de Maria. Mas tudo entre nós está interrelacionado. Tudo que Jesus revela, faz, tem a ver com a nossa vida e conduz a nossa vida. Portanto, refletindo nessa realidade, deveríamos ficar com o coração enternecido, cheio de gratidão, de reconhecimento para com Nossa Senhora. Porque a sua maternidade divina para com Jesus se estende também a cada um de nós. Maria nos transforma espiritualmente em seus filhos. A todos nos encerra em seu coração, nos acolhe em seu regaço materno, nos protege entre os seus braços, sempre abertos e prontos a nos acolher. Portanto, lembremos sempre, como tantos santos emocionados, até com lágrimas, responderam: Nossa Senhora é nossa mãe. Ao dizer isso, digamos isso com verdadeira sensibilidade, confiança, sabendo que nós somos filhos de Maria, gerados não no corpo, mas espiritualmente. E isso faz uma diferença imensa se nós soubermos viver essa filiação divina expressa em Maria. Peçamos a Deus essa graça. Tantas vezes a gente reza falando somos filhos de Maria, invocamos Maria como nossa mãe, com tantos títulos. Não vamos fazer disso apenas palavras, mas que sejam atitudes de vida. Pensemos sempre em tantos santos, né, que confiaram suas vidas a Maria, e foi através desse relacionamento filial com Maria, de chamá-la mãe, que tiveram um coração cada vez mais ardente de amor a Jesus. Seja esta a nossa vocação e também a nossa missão.
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2:20. Obrigado a você, meu irmão, minha irmã, irmãos em Cristo, rezando conosco. Augusta Rainha, Aline Brasil e cantores católicos.

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2: Condição de perseverança no amor é a fuga do espírito mundano. Para guardar os mandamentos e assim perseverar no amor do Pai, cumpre renunciarmos ao amor do mundo. Não há meio termo. A amizade do mundo, dizia São Tiago, é inimizade com Deus. O cristão não pode amar o mundo nem o que está no mundo, acrescenta São João. Isto é o que faz que o mundo seja pernicioso. Seu espírito é perigoso, como detalhadamente se verá no versículo 16. Um pleonasma enfático. Tal é o antagonismo entre o espírito do mundo e o amor de Deus, que se pode dizer que os dois não podem estar juntos, nem o amor do Pai ao justo, nem o amor do justo ao Pai, se enquadram com o amor do mundo. É preferível entender-se aqui amor do Pai como sendo o amor do Pai a nós. As seduções do mundo podem dividir-se em três categorias correspondentes às três concupiscências do homem: epitamia, desejos mais do que prazeres gozados; da carne, quer dizer baseados na satisfação do corpo. Não são desejos por si maus, mas que podem levar ao mal pela desordem. Não só de luxúria, mas embriaguez, gula, cobiça de bens materiais, conforto, etc. Divertimentos e emoções fortes. Dos olhos, os perigos que nos advêm pelas janelas da alma, que são os olhos. Estes são chamados pelo rabino de proxenetas do mal, caixeiros viajantes. Olhos no sentido vasto são os olhos da fantasia e da inteligência. Não se atinge só o perigo sexual, mas também o da cobiça, ambição, avareza, etc. O Fausto da vida, Alexoneia, Tombio, visa a vaidade vulgar, a ostentação, o luxo, amar mais a aparência que a realidade e a verdade, presunção de riqueza. Por metonímia, pode-se empregar vida em lugar de riqueza. Assim, Fausto da vida, 3:17, Marcos 12:44, Lucas 15:12, etc. Para a concupiscência dos olhos, procurem-se João 31:1, Mateus 4:27-29. Toda concupiscência dos mundanos não se inspira no Pai, não são dele, procedem do mundo corrompido pelo demônio. Outro motivo de não amar o mundo é sua efemeridade. Passa. Não se trata tanto da desilusão que causa, como da perda do breve prazo concedido ao gozador. Só Deus fica para sempre. Felizes os que se lhe apegam como ao bem eterno.
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3: 2:30. 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
3: Abraçando os nossos irmãos queridos que rezam conosco pelo 3104-1043, é o nosso WhatsApp. Abraçando, louvando e agradecendo a Deus por tudo na vida deles, da família, rezando conosco, pedindo sempre a proteção e as bênçãos da Mãe Aparecida. Continue colocando, continue enviando as suas intenções pelo 3104-1043, às 4 da manhã, logo mais, às 4 da manhã, nós estaremos rezando com você e por você. Meu irmão, minha irmã, você que está rezando conosco na sua casa, no seu trabalho, na estrada, onde quer que você esteja. Agora 2:31.
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0: Gilson José, existe alguém por ti. 2:36.
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0: anjos de resgate, Maria e o anjo. 19 minutinhos faltando para as 3 horas da madrugada, madrugada de quinta-feira, quinta-feira eucarística. Obrigado a você que está rezando, cantando, louvando e agradecendo.
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0: José Antônio chegando.
2: Seu rosto brilhou como o sol e as roupas se tornaram brancas como a luz. Mateus 17:2. O reflexo da pessoa de Jesus já nos tocou e nos fez enxergar as realidades de dor e sofrimento de forma diferente? A transfiguração de Jesus não é somente um espetáculo de luzes no alto de uma montanha. Ela é uma capacitação, é uma preparação para o que virá depois da dor e do sofrimento. Alto de uma montanha. Ela é uma capacitação, é uma preparação para o que virá.

0: beba, a nossa mesquinhez, o nosso endurecimento do coração, as nossas manipulações de maldade, o nosso ciúme de quem cresce, a nossa estupidez de querer resolver todas as coisas com nossos próprios esforços. O brilho do rosto de Jesus nos permite olhar no espelho da vida e observar que só seremos felizes quando nos decidirmos a não termos expectativas sobre as pessoas e amá-las como elas se apresentam a nós. O brilho do rosto de Jesus nos encoraja, quando somos abandonados sozinhos a nossos problemas, a não perdermos a esperança, pois sabemos que aquele que foi abandonado e venceu a solidão caminha conosco em nossas angústias. Não estamos abandonados à mercê das tempestades, nas escuridões da vida. Ó Pai das luzes, não nos deixes cair na escuridão da vida, mas faz-nos entender que sempre nos estendes a mão para nos socorrer. Amém.
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0: Estou eu, Padre André, estou aqui com você, amigo e amigo ouvinte, pois nesse dia nós celebramos a festa da Transfiguração do Senhor. Com alegria, toda a igreja festeja neste dia a transfiguração de nosso Senhor Jesus Cristo, a qual se encontra testemunhada nos evangelhos de Mateus, Marcos e Lucas. Neste fato bíblico, nós nos deparamos com o segredo da santidade para todos os tempos: escutar o Filho amado do Pai. Este é o meu Filho amado, aquele que me aprouve escolher. Escutai-o. O acontecimento da transfiguração de Jesus anuncia aos apóstolos e a nós a divindade de Jesus, confessada anteriormente por Pedro: Tu és o Cristo, Filho do Deus vivo. É também antecipação da glória da ressurreição do Senhor, para que a comunidade pudesse se fortalecer e encorajar-se diante dos acontecimentos da paixão e morte de Jesus Cristo. O Monte Tabor é símbolo do lugar de encontro com a divindade, da manifestação de Deus. As figuras de Moisés e Elias, simbolizando a lei e os profetas, confirmam que tudo converge para o Cristo, a plenitude da lei e a realização das profecias. Aos apóstolos, depois dessa experiência maravilhosa, cabe a missão e o compromisso mais fiel com Jesus Cristo. Jesus os convida a descer do Tabor, apesar de Pedro assim dizer: Mestre, é bom estarmos aqui. Façamos três tendas, uma para ti, outra para Moisés e outra para Elias. A transfiguração, que faz parte do mistério da salvação, é bastante merecedora de uma celebração litúrgica, elevada ao grau de festa em toda a Igreja Católica. E participando dessa festa, somos convidados também a renovar nossa fé no Cristo que vive eternamente e deixar que nossa vida seja transfigurada por sua luz. Assim, participaremos todos de sua glória, pois associados à sua paixão redentora, também participaremos de sua gloriosa ressurreição. Escutemos hoje o que o Filho amado do Pai nos diz e nos pede. Amém.
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0: Aguinaldo Raiol, Ave Maria do Morro, 2:53.
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0: Padre João Carlos, já não sou eu. 2h57, bom dia.
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0: 3 horas, horário de Brasília.
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0: Com a Mãe Aparecida, Rede Aparecida de Rádio, juntinho de você, na sua casa, no seu trabalho. Quem está rezando conosco é a Júlia Maia, lá em Guanhães, Minas Gerais, pela Rádio Vida Nova FM, nossa parceira. O Antônio em São Paulo, rezando por ele, pela família, ele que mora na zona norte da capital, se preparando já pro trabalho de hoje, né, Antônio? Bom trabalho a você, meu irmão, aos seus amigos e companheiros também. A Aline rezando conosco, louvando e agradecendo a Deus por ela, pela vida e saúde dela e de toda a família. Logo mais às 4 da manhã, já nós estaremos rezando o nosso Santo Terço Mariano. E você, meu irmão, minha irmã, rezando conosco, louvando e agradecendo a Deus por tudo na nossa vida e na vida de nossa família. Agradecendo a nossa Mãe Aparecida, nossa mãe, a mãe do belo amor, por tudo que ela tem realizado em nossa vida pela sua intercessão.
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1: Olá, meu irmão, minha irmã. Graça e paz para você e toda a sua família. Hoje celebramos com toda a igreja a festa da Transfiguração de Jesus. Ele leva Pedro, Tiago e João para uma alta montanha e diante dos três discípulos transfigurou-se. O seu rosto resplandeceu como o sol e as suas vestes tornaram-se brancas como a luz. Invoquemos a luz do Espírito Santo para que abra as nossas mentes e corações ao acolhimento da palavra do Senhor.

Espírito Santo, tu que habitas, tu que falas, rezas e ages em mim, abra-me a palavra, que a minha mente e o meu coração sejam o terreno bom onde a semente da palavra possa germinar, crescer e frutificar, para que a minha vida seja transformada. Amém. Hoje, 6 de agosto, a liturgia nos oferece o Evangelho de Mateus, capítulo 17, versículos 1 a 9. 6 dias depois, Jesus tomou consigo Pedro, Tiago e seu irmão João e os levou a sós para uma alta montanha. E foi transfigurado diante deles. Seu rosto ficou resplandecente como o sol, e suas vestes tornaram-se brancas como a luz. Nisso apareceram-lhes Moisés e Elias conversando com ele. Tendo tomado a palavra, Pedro disse a Jesus: Senhor, é belo para nós estarmos aqui. Se queres, farei aqui 3 tendas, uma para ti, uma para Moisés e uma para Elias. Ainda estava falando quando uma nuvem luminosa os encobriu. E da nuvem uma voz disse: Este é meu filho amado, no qual me comprazo. Ouvi-o. Tendo ouvido isso, os discípulos prostraram-se com o rosto em terra e sentiram muito temor. Pouco tempo antes de sua subida para a cruz, logo depois do primeiro anúncio da paixão, Jesus toma consigo Pedro, Tiago e João e sobem um monte. Jesus deseja amenizar o terror dos discípulos diante do mistério da cruz que se aproxima. A glória é antecipada, ao menos em parte. Liturgicamente, podemos dizer que, em meio à quaresma, a Páscoa é antecipada. Vislumbra-se a luz em meio à incerteza e ao medo. Na verdade, o Pai, ao repetir sua manifestação na ocasião do batismo, é a grande testemunha do Filho em relação aos discípulos e ao mundo. Este é o meu Filho amado, no qual eu pus todo o meu agrado. Escutai-o. Qual é o perigo? Querer prazerosamente permanecer na montanha, armar as tendas da experiência do prazer celeste. A vida concreta e os desafios estão na planície. Capacitados pela revelação antecipada da glória, descemos com Cristo para o testemunho na vida cotidiana e para a missão.

curvou-se diante dos discípulos. Seu rosto ficou resplandecente como o sol, e suas vestes tornaram-se brancas como a luz. O Senhor nos convida a sermos praticantes da palavra. Neste momento, vamos dispor o nosso coração para a vivência de sua palavra.

0: Quinta-feira eucarística, anjos de resgate, momento da graça, 3:17.
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2: Hoje, 6 de agosto, nós vamos conhecer a história de Enoque. Quem vive com Deus vence a morte. Ninguém na Terra foi criado igual a Enoque, que foi arrebatado da Terra. Enoque é um descendente de Sete, o terceiro filho de Adão e Eva. Não se sabe o significado do nome dele. Enoque viveu 365 anos. Tantos anos quanto os dias dentro de um ano é o tempo perfeito. A Bíblia diz: Enoque andou com Deus e desapareceu, porque Deus o arrebatou. O livro da Sabedoria interpreta o fato. O justo agradou a Deus e Deus o amou. Como ele vivia entre os pecadores, Deus o transferiu, foi arrebatado, para que a malícia não lhe pervertesse os sentidos, ou para que o engano não o seduzisse. O livro do Eclesiástico diz: Enoque agradou ao Senhor e foi arrebatado, tornando-se modelo de conversão para as gerações. Quem vive com Deus continua com Deus. Ele morre, sim, mas a morte já não consegue tirar dele a vida com Deus. Aqui está a semente da fé na ressurreição confirmada por Jesus. Na Bíblia, ao longo dos séculos, vai diminuindo o tempo de vida dos patriarcas. Adão viveu 930 anos e morreu. Enoque viveu 365 anos e foi arrebatado. Taré, o pai de Abraão, viveu 205 anos e morreu. Até chegar ao nosso tempo, 70 anos é o tempo da nossa vida. 80 anos, se ela for vigorosa. E a maior parte deles é fadiga inútil.
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seja dada a ti, Senhor. Bendito seja o teu nome, Senhor. Adorado seja, Senhor, por todo sempre.

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1: Bem-vindo, bem-vinda à Escola de Maria, a melhor e a mais perfeita discípula da palavra. Como o Magnífica pode inspirar nossa caminhada hoje? Esse cântico, que revela o plano de Deus, será nosso tema com o professor Vinícius Paiva, teólogo e assessor da Academia Marial de Aparecida. Vamos refletir juntos sobre sua atualidade e poder transformador. Bem-vindo, professor.
2: Olá, irmão. É uma alegria estar aqui na Escola de Maria e continuar falando do Magnífica, do canto da esperança, e que não é só o canto da Virgem Maria, mas é também o canto da igreja, dessa igreja que está em saída, dessa igreja comprometida com aquilo que Jesus fala no Evangelho. É muito importante saber que o cristão é um outro Cristo que deve continuar a sua missão. E por que que eu digo isso? Porque o tema de hoje, a esperança dos famintos, a esperança dos indigentes, como está lá no versículo 53 do capítulo 1 do Evangelho segundo São Lucas, saciou de bens os indigentes e despediu de mãos vazias os ricos. Os indigentes são os famintos, diríamos hoje, aqueles que se encontram em uma situação de vulnerabilidade social. E aqui não adianta espiritualizar a mensagem. Ela é muito concreta. Não são aqueles que têm fome de Deus, não, são famintos, são os indigentes, aqueles que realmente precisam de ajuda e que esperam essa ajuda. O Evangelho é muito concreto e ele precisa se tornar carne na nossa carne. Aliás, esse é o sentido da encarnação que a igreja precisa assumir. E quando eu falo a igreja, eu falo nós da Escola de Maria. E a pergunta que se coloca hoje é como eu, como você, como nós, podemos materializar a esperança daqueles que nada têm. O que está ao nosso alcance? O que podemos fazer de forma concreta? Então, que a Virgem Maria possa nos inspirar neste ano jubilar da esperança a sermos peregrinos da esperança. O peregrino não é só aquele que caminha, não, mas aquele que por onde passa faz o bem. Já diz lá São Tiago capítulo 4, versículo 17. Quem sabe fazer o bem e não faz, peca. Mas tenho certeza que nós ajudaremos quem precisa.
1: Muito obrigado pela participação do senhor hoje. Agradecemos sempre esta boa companhia e tanta sabedoria sobre Nossa Senhora. Deus o abençoe em sua missão. Agradecemos também a todos que nos acompanharam, você, querido irmão, querida irmã, que permanece conosco na TV Aparecida. Até o nosso próximo programa, se Deus quiser. Fiquem na paz. Música.

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5: 3:38.
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5: Com a Mãe Aparecida, Rede Aparecida de Rádio, juntinho de você, meu irmão, minha irmã, a você que reza conosco aí na tua casa, no seu cantinho de oração, pedindo sempre a proteção e as bênçãos de nossa mãezinha querida, a Senhora Aparecida, na sua vida, na vida da sua família. Como é bom poder estar junto de você, louvando e agradecendo. A você, meu irmão, que está aí, ó, no seu trabalho, rezando conosco, pedindo as bênçãos da Mãe Aparecida por você, pela sua família, rezando com a gente, louvando e agradecendo a todo momento. Que este dia seja um dia abençoado para todos nós. Agora, 3:39, já, o nosso Santo Terço Mariano.
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0: capta a voz do Senhor. O cristão trabalha em uma oficina com um grupo de companheiros, em uma fábrica ou em um grêmio. O cristão, por seu trabalho de corretagem, tem múltiplos contatos com pessoas. Dá aulas em um colégio, a um grupo de crianças e fala com um grupo de pais e mães dessas crianças. O cristão visita os enfermos de um hospital, como profissional, como enfermeiro, como voluntário. Como mulher, tem contatos com um grupo de amigas ou simplesmente conhecidas em um salão de cabeleireiro, no supermercado e no bairro. Em todas essas oportunidades e lugares, a todas essas pessoas, da mesma maneira, a pessoa que bate em tua porta para te oferecer um serviço, ao carteiro, ao sorveteiro, todas essas pessoas, o homem e a mulher cristã, devem oferecer a bondade de seu trato, o sorriso de seu recebimento, como meio que o disponha a receber a palavra de Deus.
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6: Olá, bom dia. 4-1, excelente madrugada de quinta-feira. Hoje, dia 6 de agosto deste ano de 2026, está no ar mais um programa sucesso, sob direção geral de Padre Ricardo Fidelis, na produção José Devair Silva. Apresentação, programação, locução e a recepção é minha, Carlos André, com você a partir de agora, informando, divertindo, evangelizando.
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6: Bom dia para você de Sacramento, cidade circunvizinhas, comunidades rurais. Bom dia para você, internauta. Meu abraço fraterno, minha gratidão por você mais uma vez escolher a Rádio Sacramento FM e prestigiar o programa Eu, a Viola e Deus. A partir de agora, o melhor da música sertaneja raiz, e você é convidado, convidada especial, a fazer parte da programação. Ligue para mim, 3351-1735, ou mande aí seu WhatsApp 99197-1748. 99197-1748. Peça sua música, mande o seu bom dia. Afinal, aqui é você quem comanda a programação musical. Bora lá, bom comecinho do fim, né? O fim do começo do final de semana, viu, pessoal? 16 graus agora em Sacramento, a umidade relativa do ar 46%. Bom dia para você que está trabalhando, para você aí se preparando para mais um dia de trabalho. Aos motoristas, obrigado pela carona. Meu abraço fraterno a todos e a todas que prestigiam a nossa programação. Bora lá para mais um programa sucesso. Bom dia.
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6: 4:04, Pedro Bento e Zé da Estrada abre o programa de hoje, 7 palavras. Bom dia, bom dia.

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1: 4 e 8, bom dia.
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continuou falando de amor, quem amava com firmeza. 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

0: Encontro de Poetas, Sete Palavras com Pedro Bento e Zé da Estrada, abrindo o programa desta quinta-feira, dia 6 de agosto deste ano de 2026. Bom dia. 4:17.
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0: 4:18, bom dia, sejam todos muito bem-vindos no programa Eu, a Viola e Deus. Meu abraço aos internautas, pessoal na sintonia lá em Campinas, é a Sueli. Tudo bom, Sueli? Bom dia, seja bem-vinda. Excelente final de semana para vocês aí também. Boa quinta-feira. Obrigado pelo carinho. 4:19, Wilson tá na sintonia, já tá aí na rodagem, né, Wilson? Meu abraço para vocês. Muito obrigado aí pela carona e por escolher a Rádio Sacramento, né? Tantas e tantas opções. E eu me sinto assim muito feliz e presenteado por Deus em saber que diante de tantas opções, você aí do outro lado escolheu a Rádio Sacramento FM e o nosso programa Eu, a Viola e Deus. Então, minha gratidão a você e saiba que você é muito importante e especial para mim por permitir que eu possa ser companhia para você. Abraço pro Altamir Camilo em Garapá. Ô, Altamir, bom dia, tudo bom? Tudo certinho aí? Ó, o Wilson disse que vai passar por aí para tomar café, viu? Tem que ter bolinho de chuva e pão de queijo, senão não vai passar, não. Brincadeira, né, Wilson? Meu abraço aí. 17 graus lá em Uberaba, aqui 16, mas aqui na rádio é um dos lugares mais frios aqui da cidade de Sacramento. Para quem conhece aqui, né? Lá no alto da cidade tá 17, aqui 16, quase 16, 15. 8, né? Mas tá agradável temperatura, lembrando que daqui a pouco às 6:15 a nossa previsão do tempo. Abraço aqui também, cadê aqui é o pessoal comigo lá na fazenda Santa Terezinha, é o Sérgio Franciel, moçada, bora lá, não bambeia não, vamos firme. Chega ataque aí, Franciel, final de semana tá chegando, hein? Mas pras vacas não tem calendário, então bora lá. Vamos firme aí na tirança de leite. O José Ivan e a Sirlei na Jatobá, bom dia. Bom dia, meu amigo professor Juca, tudo bom com o senhor? Sou Zica e a dona Joana lá na Fazenda Aldeia. 4:21.

0: 4:24.
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0: Vamos lá, ter Douradinho, violeiro sem viola. Antes aqui na 100, passou o Tião Carreiro e o Pardinho, Punhal da Falsidade. 4:27, 4:27. Vamos aí as nossas primeiras informações dos romeiros de Sacramento que estão aí a caminho, né, do Santuário de Nossa Senhora da Abadia lá em Romaria. E o nosso amigo, né, Silas Bonetti está aí na equipe de apoio acompanhando aí o pessoal, né, então está na ponta da linha comigo e traz as primeiras informações desta madrugada de quinta-feira, pessoal que saiu ontem por volta das 16h30, né, em direção aí à Romaria, né, lá no Santuário de Nossa Senhora da Abadia. Silas Bonetti, bom dia, vocês estão por onde aí? Pessoal já está renovando aí, né? Recomeçando a caminhada. E qual será aí o trajeto de hoje, as expectativas? Seja bem-vindo aqui ao nosso programa. Bom dia.
1: Bom dia, Carlos André. Bom dia aos ouvintes da Rádio Sacramento que nos acompanham cedinho aí na programação. Carlos André, né, como inúmeros ouvintes aí têm acompanhado, que desde ontem, né, alguns peregrinos de Sacramento com destino a Romaria, já estamos mandando aqui notícias que nossa jornada já começou, né? Desde a 1:30 da manhã, o pessoal já levantou acampamento para poder estar indo com destino a Romaria. A expectativa é de que hoje, pela manhã, né, neste período agora, daqui a pouquinho até às 6 horas da manhã, estejamos chegando em Almeida Campos, tá? Então já informando aí os nossos ouvintes, né? Quem acompanha aí o programa Eu, a Viola e Deus, e a gente pede, rezem por nós que estamos rezando aí por vocês. Um grande abraço.
0: Abraço para vocês também, Silas Bonetti, boa caminhada aí, boa Romaria, né? Sejam bem-vindos aqui à programação e a qualquer momento aí, né, que tiver informação, fique à vontade para participar aqui no programa Eu, a Viola e Deus. E que Nossa Senhora da Abadia os abençoe neste trajeto, nesta caminhada. 4:30, 4:30. Meu abraço e meu bom dia aqui para o meu estimado amigo ouvinte também, o Marcos Roberto. Marcos Roberto, bom dia, meu patrão. Não bambeia, não, vamos firme, seja bem-vindo.
2: Bom dia, Carlos André.
0: Bom dia.
2: Pessoal da Rádio Sacramento. Ô, Carlos André, por Caio Marcos, desejando para você, para todos os ouvintes da Rádio Sacramento, uma ótima quinta-feira. E também dar aquele alerta, passando aqui para dar aquele alerta aos motoristas de carro grande, caminhões, carro, motos, enfim, a todos. Ah, eu trafegar nas rodovias aí, ó, sentido a Romaria aí, ter cuidado com os romeiros aí, porque agora é a época da Romaria, então tem muito romeiro na pista. E os romeiros aí andar em fila única, em fila indiana, e também aí, ó, comprar bom colete refletivo, lanterna, e desejar para eles uma ótima chegada lá na Romaria, que Nossa Senhora da Abadia proteja eles. Tá bom, Carlos André, por Caio Marcos, tudo de bom.
0: Um abraço pra você, meu companheiro, obrigado pela carona aí, bem lembrado, viu, Marcos? Ontem à noite, eu fui no trajeto aqui, ó, de Sacramento até bem próximo, trevo da 262, e muitos romeiros, né? A caminho aí da Romaria. E bem lembrado aí pelo Marcos, né? O pessoal tá andando assim, ó, 2, 3 na pista, dentro da pista, né? E à noite isso fica muito perigoso. E tem muitos romeiros que estão sem o colete refletivo, sem uma sinalização, sem uma lanterna, e isso fica assim perigoso, né? Porque o trânsito à noite e nesse trajeto aqui ainda coincidiu, né, com o pessoal que tinha saído aí por volta ali, né, na micro-ondas, até bem próximo lá o trevo, chegando no trevo, né, muitos romeiros aí, né, e às vezes muitos deles estão assim, ó, dois, três, quatro, assim, dentro da pista, aí um carro vem, outro vai, e a visibilidade, né, nessa época ainda fica um pouco assim, né, obscura devido aí a poeira, né, e as fuligens também, as fumaças que tá tendo queimadas. Então, pessoal, né, vamos à Romaria, mas vamos com cuidado, com cautela, e use o colete refletivo, né? Muitos estavam com o colete, então de longe a gente já localiza, né? Já visualiza, né? Que há um romeiro, há uma pessoa ali, outros com aquela lanterninha de sinalização. Então isso é muito importante, né? Esse cuidado aí, né? No trajeto, né? E aos motoristas, evite excesso de velocidade, ultrapassagens, né? Então, ontem mesmo, quando estava indo aí, né, um veículo foi fazer uma ultrapassagem daqui para lá, e quando viu, né, que abriu para a pista da esquerda para fazer a ultrapassagem, que estava, né, alguns romeiros à frente. Então, assim, teve que frear e voltar, porque os romeiros estavam, né, ocupando uma parte da pista e não dava para passar. Então, motoristas, romeiros, muito cuidado, muita cautela, sem pressa e atenção redobrada nesse trajeto aí, onde os romeiros estão a caminho do Santuário de Nossa Senhora da Abadia.
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1: 4:33.
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1: 4:36, bom dia.

Leo e Léo, mãe de carvão, antes aqui o cofre do amor com o rei Gaspar e majestade. Meu amigo Ézio, nosso querido Roque aí tá lá na Coab, bom dia, tudo bom? Tudo certinho aí, já tem café aí? Tem, né? Tem café, claro. Pra quem toma café, a primeira coisa é levantar e preparar o café, né? Carlos André não toma café, então, às vezes chega alguém aqui na rádio, ou tem um cafezinho, aí tem o pó, tá ali, a água, açúcar, é só, né? O café tem, agora não tem é o líquido do café, né? Carlos André não toma café, então, vou fazer café pra ficar ali, tá? Então, deixa o café aí, né? Meu estimado primo Cairo Freitas, tudo bom? Tudo certo? Então, deixa o café aí, né? Meu estimado primo Cairo Freitas.

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1: 4:49, tá na 100, tá feliz, bom dia.

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4: 4:50, 10 faltando para 5 horas da manhã desta quinta-feira. Bom dia, bom dia. Tá chegando agora, acordou aí, sintonizou a 100,3. Participe, fale comigo, mande seu bom dia aí no WhatsApp. Aí depois, né, no decorrer do dia, a gente encontra assim que a pessoa fala assim: você não mandou música pra mim, não mandou bom dia, gente do céu. Manda um bom dia aí no WhatsApp. Já tem aí, não tem não? Então anote aí, ó. 9-91-97-17-48. 9-91-97-17-48. Manda aí seu bom dia, manda seu abraço, peça sua música. Meu estimado amigo ouvinte lá de Igarapava é o Reinaldo. Tudo bom, Reinaldo? Bom dia. Seja bem-vindo, satisfação imensa estar com vocês aí no estado de São Paulo. Pessoal de Igarapava, Rádio Sacramento tem uma grande audiência em Igarapava, Ituverava, Delta, né? Abraço fraterno, viu, Reinaldo? Tá pedindo música aí do Léo Canhoto e o Robertinho, meu velho pai. Opa, já tá na ponta da agulha aqui. Pediu, tocou. Paulimar, Érica, Paulo Henrique e o Paulo José. Pessoal lá no sítio Santos Reis. Paulimar, não bambeia não, menino. Vamos firme. Como é que tá o vento aí? Falando em vento, né, gente? Ó, tem uma informação importante aqui. Daqui a pouco até, né, na previsão do tempo, vamos falar sobre ela. Ó, ciclone deve se formar nesta quinta-feira e levar ventos acima de 100 quilômetros para a região sul e sudeste. Lá no sul, como eu já disse ontem, na região sul tem risco aí, né, de um tornado que está se formando no oceano e pode passar pela região sul. Vocês estão lembrados no finalzinho agora, na semana passada, na cidade de São Paulo, e no estado de São Paulo, algumas cidades aí, né, da capital e do interior, ventos que chegaram a 124 quilômetros por hora. E hoje, amanhã e até sábado, tem previsão, né, desses novos ventos aí se formarem e passar em parte da região sudeste novamente. Em algumas localidades, né, o vento aí pode ultrapassar os 100 quilômetros por hora. Rio Grande do Sul, Santa Catarina e Paraná terão chuva forte, granizo e risco de danos entre hoje e amanhã, sexta-feira. São Paulo, Rio de Janeiro, Minas Gerais e Mato Grosso do Sul também deverão registrar aí temporais e rajadas de vento intensas, como eu disse agora há pouco, que poderá ultrapassar aí os 100 quilômetros por hora. Às 6:15 nós vamos falar sobre isso, o que vai, né, o que está acontecendo para esta formação, né, as altas temperaturas e esse choque aí com essa frente fria que se aproxima. Então, a partir de hoje até a madrugada de domingo, região sul e sudeste em alerta em várias localidades. 4:54, bom dia.

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1: Bom dia, 5 horas em ponto.
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2: 5:02.
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1: Bom dia, 5:04, 5:04, excelente manhã de quinta-feira, hoje dia 6 de agosto de 2026. Bom dia para você de Sacramento, cidade circunvizinha, as comunidades rurais. Bom dia para você, internauta. Bora lá, vamos que vamos.
2: Brasil!
1: Em qualquer canto desse planeta que você estiver, pode sintonizar e acompanhar em tempo real a 100,3 o nosso programa Eu, a Viola e Deus. 5:04, participe comigo, 3351-1735, ou aí pelo nosso WhatsApp, 99197-1748, 99197-1748, peça sua música, mande o seu bom dia, afinal aqui é você quem comanda a programação musical. É muito bom ter você aqui comigo, sabendo aí que você do outro lado está aí tomando seu café, já está aí no seu trabalho. Aos motoristas, obrigado pela carona. 5:05, 5:05. Zé Fortuna e o Pitangueiro. Oi, dona Eunice, senhor Agostinho, alô pessoal na Fazenda Posses, abraço aí a você também, lá de Delta. Rodrigo, bom dia.

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1: 5:12, a hora certa pra você. 5:12.

0: 3, Lagoas, minha terra natal. Antes, os dois mineiros, Boiadeiro Valente, Zé Fortuna e o Pitangueira, abrindo a segunda hora do programa de hoje, Lembrança.
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1: 5:17.
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1: 5:18 e atenção. O presidente Luiz Inácio Lula da Silva sancionou ontem, quarta-feira, no final da tarde, o projeto de lei de conversão número 6/2026, originado da medida provisória de número 1343/2026. A cerimônia de sanção estava prevista na agenda oficial da Presidência da República para as 16 horas no Palácio do Planalto. E o presidente então sanciona o projeto que atualiza regras do piso mínimo do frete. O texto trata do cadastramento das operações de transporte rodoviário de cargas, da geração do código identificador da operação de transporte, o chamado CIOT, e das medidas administrativas para garantir o cumprimento da Política Nacional de Pisos Mínimos do Transporte Rodoviário de Cargas. E o que é o CIOT? O CIOT é o código identificador da operação de transporte. Em linguagem simples, ele funciona como um registro oficial da viagem de carga. Esse código reúne informações sobre o contratante, o transportador, eventual subcontratado, carga transportada, origem, destino, valor do frete e condições de pagamento. A proposta busca tornar esse registro mais importante dentro da contratação do transporte rodoviário de cargas. O objetivo é ampliar a rastreabilidade das operações, ou seja, permitir que os dados do frete sejam acompanhados com mais clareza pelos órgãos de fiscalização. Para o caminhoneiro autônomo, o CIOT pode servir como uma forma de comprovar melhor a operação contratada. Para transportadoras e embarcadores, o código passa a exigir mais atenção no preenchimento das informações e no cumprimento das regras do frete. Revista Caminhoneiro.com, com informação na 100,3.
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1: 5:20.
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1: 5 horas 22 minutos.

0: Pedro Bentes, é da Estrada, Boiadeiro, Punho de Aço, antes o Zé Lourenço com A Vida Dura, Valderi e Misael, Meu Jacaranda. Bom dia para você na sintonia da melhor rádio do seu rádio, tá na 100, tá feliz. Abraço a todos aí.
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0: Que bom estarmos juntos, informando, divertindo e evangelizando. E a hora certa na Sacramento FM, 5:30.
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3: 5:32.
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3: Bom dia, nem fui, tô por aqui, então voltemos, né? Como diz aí o ditado. Bom dia, bom dia. Bom dia. Oi, Adriana Terra, tudo bom, Adriana? Bom dia, seja bem-vinda. Senhor Diácono Vantuil e a família, sua bênção, Diácono, tudo bom? Abraço fraterno pro senhor aí. Bom dia pro meu amigo Caio Tunai, lá em Águas Lindas de Goiás. Bom dia, turma, abraço para todos, está lá no Goiás com saudade de Minas Gerais. Eita, Minas Gerais, quem te conhece não esquece jamais, tem uma moda assim, né? Então, um abraço, Caio, vem, pode vir, pode voltar para Minas. Maria Helena, bom dia, tudo bom? Tudo certinho? Caminhada nada, né, Maria Helena? Vamos que vamos. Abraço aqui pro Elivandro. Bom dia, Carlos André. Tudo bem? Por favor, manda um alô pros meus pais, senhor Evandro e dona Conceição. Bom dia, dona Conceição, senhor Evandro. Abraço pro professor Juca também. Pro Ivan, lá na Ponte Alta, né? É, vivendo no mato, a moda. Daqui a pouquinho nós toca ela pra vocês aí. Tá certo? Eita, nós. O Júlio César tá na sintonia. Tudo bom, Júlio? Bom dia. Tudo beleza aí, né, meu amigo? Mas é que também, cadê aqui? Tem mais gente aqui. A Sandra, oi, Carlos, bom dia, tô na sintonia, manda moda pra nós. Abraço pra você e pra todos da rádio. Bom dia pro Valdeci. É isso mesmo? Valdeci, bom dia, tudo bom aí com vocês? Tudo certinho? Tá no João 23, é isso mesmo? Então, um abraço aí pra você, né? Bom dia pra Fátima, Deus abençoe vocês, muito obrigado aí pelo carinho da sintonia, aí vamos de moda, a moda aqui, cadê aqui? Vai pro Caio, ô Caio, presta atenção na letra dessa moda aí do Rolando Boldrinho, ó.

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1: 5:42. Bom dia.

0: 7h45, 6:15 faltando. Bom dia.
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1: 5:49, tá na 100, tá feliz, 100,3, a rádio que fala ao coração.
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4: 5:51.
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1: Bom dia, atenção, vem aí o mutirão de castração gratuita. A APAS, Amigos Protetores dos Animais de Sacramento, é a alegria de anunciar mais uma importante conquista para a causa animal no município de Sacramento. Nos dias 8 e 9 de agosto, será realizado no Parque de Exposições, aqui na cidade de Sacramento, um mutirão de castração gratuita, com previsão de castrar 300 animais, entre cães e gatos. O mutirão será realizado pela Ajuda, Aliança Juiz Forana pela Defesa dos Animais, entidade reconhecida pelo importante trabalho desenvolvido em Minas Gerais através de sua unidade móvel de esterilização, o Castra Móvel, em parceria com a APAS. Contando também com o importante apoio da Prefeitura Municipal de Sacramento. Essa é uma oportunidade que gera benefícios permanentes para Sacramento, ajudando a construir um futuro com menos sofrimento, menos abandono e mais qualidade de vida para os animais. Dias 8 e 9 de agosto, no Parque de Exposições Hugo Rodrigues da Cunha, aqui na cidade de Sacramento, o Castra Móvel. Para você, né, poder aí levar o seu animal, você precisa fazer o cadastro dele. Pode falar com a Érica pelo 988293922, com a Flávia pelo 98419-8604, com a Carla pelo 98420-6644, com a Mirlene pelo 98426-6759, ou com a Fabiana pelo 98856-4518. 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
0: Senhora.
1: Vem chegando a nossa oração da manhã, queremos rezar com você, por você, pelas intenções que cada um traz no seu coração. Rezamos por todas as famílias, rezo pela minha família, especialmente pelos meus pais, pelos aniversariantes de hoje, Deliane Moreira, e por todos que celebram o dom da vida. Rezamos também pelas intenções do Santo Padre, o Papa, pelo nosso arcebispo, nosso pároco Padre Ricardo, Padre Márcio André, Padre José Eduardo e por todos os sacerdotes, diáconos, religiosos de nossa comunidade. Também pelas pessoas que se encontram enfermas, acamadas, hospitalizadas, necessitando da graça da saúde. E por você que nesse momento está na sintonia da Rádio Sacramento. Convido a você para que pare um instante e juntos possamos pedir as bênçãos, a proteção de Deus e a intercessão de Nossa Senhora, que ela possa ser sempre a grande presença de bênçãos, graças, saúde e paz em nossas vidas.

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2: Bom dia a todos os queridos rádio ouvintes da Rádio Sacramento. Eu sou o Padre Ricardo Fidelis e nesta manhã de quinta-feira convido a todos a rezarem comigo a oração da manhã. Em nome do Pai, do Filho e do Espírito Santo. Amém. Já o dia nasceu novamente, supliquemos orando ao Senhor, que nos guarde do mal neste dia e por atos vivamos o amor. Ponha freios à língua e a modere da discórdia, evitando a paixão, que nos vele o olhar e o defenda da vaidade e de toda a ilusão. Sejam puros os seres no íntimo, dominando os instintos do mal. Evitemos do orgulho o veneno, moderando o impulso carnal. Para que no final deste dia, quando a noite em seu curso voltar, abstinentes e puros possamos sua glória e louvores cantar. Glória ao Pai, ao seu unigênito e ao Espírito Santo também. Suba aos três o louvor do universo, hoje e sempre, nos séculos. Amém. Senhor, meu primeiro pensamento nesta manhã que começa se dirige para ti, que velaste meu sono e assististe o meu despertar. Tu moras nas alturas e habitas bem no íntimo de minha vida, e todo este dia é teu. Consagro-te agora a jornada que começa, que o meu trabalho seja fecundo como o orvalho do teu amor e a força da tua bênção. Em vão trabalham os homens se tu não os amparas. Permite que eu possa responder claramente a todos a respeito da esperança que existe em mim. Que todos aqueles que eu encontrar possam receber uma palavra amiga de meus lábios, um gesto acolhedor de minhas mãos e uma oração sincera do meu coração. Olha na mesa dos homens pobres e que possam se alimentar para recuperar as forças e continuar a caminhada da vida. Que hoje à noite eu possa estar novamente contigo na intimidade, como alguém que reencontra um amigo para poder dar graças pelo dia que me destes. Vamos agora acolher no coração a nossa palavra de vida, o evangelho deste dia.

0: Quinta-feira, dia 6 de agosto, festa da Transfiguração do Senhor. Evangelho segundo São Mateus, capítulo 17, versículos de 1 a 9. Jesus tomou consigo Pedro, Tiago e seu irmão João e os levou a um lugar à parte, uma alta montanha, e se transfigurou diante deles. Seu rosto brilhava como o sol, e suas roupas ficaram brancas como a luz. Eis que lhes apareceram Moisés e Elias, conversando com Jesus. Pedro tomou a palavra e disse a Jesus: Senhor, é bom estarmos aqui. Se queres, vou fazer aqui três tendas, uma para ti, outra para Moisés e outra para Elias. Ainda estava falando quando uma nuvem luminosa os cobriu com sua sombra. E da nuvem uma voz dizia: Este é o meu filho amado, em quem encontro o meu agrado. Ouçam-no. Palavra da salvação. Glória a vós, Senhor. Meus irmãos e minhas irmãs, Jesus toma consigo três apóstolos mais próximos e no alto da montanha se transfigura diante deles. Nisso apareceu-lhes Moisés, representante da lei, e Elias, representante dos profetas, falando com ele. Há um paralelismo entre Jesus no monte da transfiguração e Moisés no monte Sinai. Tal como o rosto de Moisés, também o de Jesus irradia uma luz resplandecente. Mais do que a Moisés, é preciso escutar Jesus. Ele é o novo legislador que veio dar novo sentido à lei mosaica. Moisés e Elias dão testemunho dele. Pedro se entusiasma e propõe ao mestre ficar naquele lugar maravilhoso, construindo ali três tendas. Nisso uma voz se faz ouvir: Este é o meu filho amado, escutai-o. É a voz do Pai Eterno. Escutando Jesus, escutaremos também o seu Pai. A proposta de Pedro de permanecer na montanha é fugir da missão que se realiza na planície. É preciso, depois da contemplação, descer para a missão.
1: Depois de ouvir o evangelho deste dia, vamos elevar ao Senhor as nossas preces.

0: Bendigamos a Deus, vida e salvação do seu povo, e o invoquemos. Bendito sejais, Deus e Pai de nosso Senhor Jesus Cristo, que na vossa misericórdia nos fizestes renascer para uma viva esperança, mediante a ressurreição de Jesus Cristo dentre os mortos. Vós que em Cristo renovastes o homem criado à vossa imagem, tornai-nos semelhantes à imagem do vosso Filho. Derramai em nossos corações, feridos pelo ódio e pela inveja, a caridade do Espírito Santo. Dai trabalho aos desempregados, alimento aos famintos, alegria aos tristes e a toda a humanidade graça e salvação. Concedei a vossa bênção e proteção a todos os ouvintes da Rádio Sacramento, especialmente aqueles que apresentaram as suas intenções nesta manhã de quinta-feira, para que suas preces sejam atendidas, alcancem o auxílio que necessitam, que sejam protegidos por vós, tenham a saúde do corpo, a paz em seus corações. Concedei também, Senhor, a vossa graça a todos os membros do Clube de Amigos, para que neste compromisso de nos ajudar a evangelizar pela Rádio Sacramento, eles sejam perseverantes e alcancem também a recompensa que vem de vós. Por todas as nossas intenções e aquelas que trazemos em nossos corações, elevemos ao Pai a nossa oração como o Senhor Jesus nos ensinou. Pai nosso que estais no céu, santificado seja o vosso nome. Venha a nós o vosso reino, seja feita a vossa vontade, assim na terra como no céu. O pão nosso de cada dia nos dai hoje. Perdoai-nos as nossas ofensas, assim como nós perdoamos a quem nos tem ofendido. E não nos deixeis cair em tentação, mas livrai-nos do mal.
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0: Senhor, no início deste dia venho pedir-te saúde, força, paz e sabedoria. Quero olhar hoje o mundo com olhos cheios de amor, ser paciente, compreensivo, manso e prudente, ver além das aparências teus filhos como tu mesmo os vês, e assim não ver senão o bem em cada um. Cerra meus ouvidos a toda calúnia, guarda minha língua de toda maldade, que só de bênçãos se encha meu espírito. Que eu seja tão bondoso e alegre, que todos quantos se achegarem a mim, sintam a tua presença. Senhor, reveste-me de tua beleza, e que no decurso deste dia, eu te revele a todos. Amém. Vamos pedir a nossa mãe, Maria Santíssima, que nos conceda a graça e a bênção que necessitamos. Vamos nos confiar a ela, pedindo que Nossa Senhora nos acompanhe ao longo de todo este dia, nos concedendo a saúde do corpo, a proteção da alma, as bênçãos que necessitamos.
2: Nossa Senhora, Virgem do Silêncio.
0: Ó minha Senhora e minha Mãe, eu me ofereço todo a vós, e em prova de minha devoção para convosco, vos consagro neste dia meus olhos, meus ouvidos, minha boca, meu coração e todo o meu ser. E já que sou vosso, ó incomparável Mãe, guardai-me e defendei-me como propriedade vossa. Amém. Ave Maria, cheia de graça, o Senhor é convosco. Bendita sois vós entre as mulheres, e bendito é o fruto do vosso ventre, Jesus. Santa Maria, Mãe de Deus, rogai por nós, pecadores, agora e na hora de nossa morte. Amém. Queridos ouvintes da Rádio Sacramento, vamos neste momento receber a bênção de Deus para este dia que está começando. O Senhor Jesus Cristo esteja a teu lado para te defender, dentro de ti para te conservar, diante de ti para te conduzir, atrás de ti para te guardar, acima de ti para te abençoar. Ele que vive e reina pelos séculos dos séculos. Amém. A bênção de Deus Todo-Poderoso, Pai, Filho e Espírito Santo. Amém. Um feliz e abençoado dia para todos os queridos rádio ouvintes da Rádio Sacramento.
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0: Nossa Senhora.
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5: Bom dia, 6:12, é hora de informação. Vamos saber como fica o tempo e a temperatura.
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0: O avanço de uma nova frente fria sobre o sul do Brasil provocará chuva forte, temporais e ventos intensos em diversas áreas da região. No sudeste, as instabilidades também aumentam ao longo do dia, principalmente em São Paulo, Rio de Janeiro e Minas Gerais. Enquanto isso, o centro-oeste mantém o contraste entre chuva e em Mato Grosso do Sul e tempo seco nos demais estados. No nordeste, a chuva continua concentrada na faixa litorânea e no norte as pancadas seguem sobre áreas da Amazônia, enquanto Tocantins permanece sobre influência de ar seco. E o ciclone, né, que estava previsto, deve se formar hoje, quinta-feira, e levar ventos acima de 100 km por hora na região sul e também sudeste. No Rio Grande do Sul, tem risco de tornado. Rio Grande do Sul, Santa Catarina e Paraná terão chuva forte, granizo e risco de danos entre hoje e amanhã, sexta-feira. Em São Paulo, Rio de Janeiro, Minas Gerais e Mato Grosso do Sul também poderão ter aí temporais e rajadas de vento intensas acima dos 100 km por hora. Esse ciclone extratropical em rápida intensificação deverá provocar aí temporais e ventos fortes em parte do Brasil a partir de hoje, quinta-feira. Os maiores impactos são esperados na região sul, mas os efeitos do sistema poderão alcançar áreas do sudeste e centro-oeste, com rajadas de vento que poderão ultrapassar os 100 km por hora. O ciclone deve se organizar sobre o Oceano Atlântico, perto da costa do Rio Grande do Sul. Mesmo sem passar diretamente sobre o continente, a circulação do sistema e a frente fria ligada a ele vão espalhar nuvens carregadas, chuva forte e ventania por diversos estados. Os maiores volumes de chuvas deverão se concentrar na metade oeste, no sul e no litoral sul gaúcho. Em alguns locais, o acumulado pode se aproximar dos 100 milímetros em curto espaço de tempo, quantidade suficiente para provocar alagamentos, enxurradas, quedas de barreiras e elevação rápida de córregos e rios menores. Também há risco de destelhamentos, interrupções do fornecimento de energia e queda de árvores, postes e placas. A Climatempo prevê que temporais atingirão também os três estados do sul e cheguem também a São Paulo, Rio de Janeiro e sul de Minas Gerais. No sudeste, São Paulo deve ser o primeiro estado a sentir os efeitos do sistema. A chuva pode aparecer já nas primeiras horas da manhã desta quinta-feira no oeste, sudoeste, centro, litoral e região metropolitana de São Paulo. Em Sacramento, nesse momento, 16 graus, a umidade relativa do ar 44%. A máxima prevista para esta quinta-feira, 30 graus. Nesse momento, os ventos 8 km por hora. A umidade relativa do ar vai variar entre 29% e 68%. O sol aparece, teremos períodos de nublado, tempo fechado e pode ocorrer aí pancadas isoladas no decorrer do dia, final da tarde e início da noite. A possibilidade é pequena, mas não descartada. Final da tarde, os ventos poderão se intensificar, provocando aí poeiras, foligens em algumas áreas da região sudeste. Portal G1.com, climatempo.com, com as informações do tempo e a temperatura.
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0: 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A hora certa para você, 6:18.
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4: Bom dia, 6:25, 6:25. Abraço aí pra você, tá chegando agora, sintonizou. Bom dia, muito obrigado aí pela sua companhia. Meu amigo Adilson na Fazenda Cachoeira. Ô, Adilson, você tá dizendo que eu esqueci de vocês aí, tá? Todos os dias mando moda. Se não tá chegando aí, tá caindo nessa ponte aí da cachoeira aí, tá certo? Mas o negócio é o seguinte, né? Enquanto você não fizer uma poda nessa mangueira aí que tá fazendo sombra aí na janela, você vai continuar acordando ali pras 8:30, 9 horas. E o nosso programa termina às 7 da manhã, né? Então não tem como a moda chegar aí mesmo, viu? Tá explicado então a situação. Eu vou te contar, não bambeia não, menino. Vamos firme, que é desse jeito aí, para, viu? Dona Beatriz, senhor Manuel, a Lúcia e a dona Tereza lá na Fazenda Fazendinha. Bom dia pra Ângela Seregatti. Oi, Ângela, bom dia. Já tem chuva aí hoje, viu, Ângela? Tá prometendo muito vento aí de novo no estado de São Paulo aí, né? Aí em São Paulo, pois conta pra nós aí. O José Antônio e a Rosineide, bom dia pro Robson, tudo bom, Robson? A equipe da Agromil tá na sintonia, meu estimado amigo Marcos Félix e toda a equipe, meu abraço a cada um de vocês aí. O Cacildo Bianchini lá na Coab, tudo bom, Cacildo? Bom dia. Bom dia para dona Meire e o senhor Sebastião Foresto aí no bairro Chafariz. Tudo bom, senhor Sebastião? Oi, dona Meire, bom dia. Tudo certinho com vocês aí? Tá sumido, senhor Sebastião? Tá tudo beleza? Tudo certo? Sejam bem-vindos aqui à programação. Bom dia para Maria do Rosário, lá no bairro Maria Rosa. Tudo bom, Maria? Abraço aí para vocês. Deus os abençoe. Cadê aqui? Tem mais gente. A Ângela. Oi, Ângela. Bom dia. Está em Araxá. Alô, pessoal de Araxá. Sejam bem-vindos. Meu estimado amigo Silas Bonet tá na ponta da linha, tá sinalizando aqui, né? Vamos então com o Silas Bonet, que está, né, na caminhada aí com os romeiros lá para o Santuário de Nossa Senhora da Abadia. Por onde vocês estão já nesse horário aí, Silas? Bom dia novamente, seja bem-vindo.
8: Bom dia mais uma vez, Carlos André e quem acompanha o programa Eu, a Viola e Deus. A nossa turma já chegou em Almeida Campos, tomamos um café e seguimos aí a nossa rota, a rota de hoje é chegar a um entrocamento, né, da MG-190, onde não há o asfalto, com depois a rodovia com asfalto. O pessoal já está novamente caminhando e, com as graças de Deus, com as bênçãos aí de Nossa Senhora da Abadia, o dia vai sendo aí, né, transcorrido. Vale lembrar que durante aquele sol, né, o dia mais claro, a turma descansa para estar aí economizando um pouco das energias. Então, provavelmente essa caminhada deva durar até umas 9, 9:30 da manhã. Um abraço, Carlos André, um abraço a todos que nos acompanham nessa jornada da nossa Romaria. Um abraço e repito mais uma vez, continue rezando aí por nós.
4: Abraço para vocês aí, Silas, boa caminhada, né? Até o Santuário de Nossa Senhora da Abadia. Precisando aí, pode entrar aí, né, chamar aí que a gente bota aqui no ar com você aí. Abraço para toda a equipe aí, né? É, a turma do 13, é isso mesmo? Eu acho que é isso mesmo, né? Turma que o Silas está aí no apoio também caminhando com o pessoal. 6:29.

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0: A hora certa, 6:33.
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0: 6:33, 6:33, e vamos aos indicadores da arroba do boi gordo, fechados no finalzinho da tarde de ontem. O indicador do boi gordo Esalq B3 fechou ontem a R$ 348,55, esse preço à vista. A média São Paulo a prazo, R$ 352,40. Os principais fechamentos futuros da B3, o pregão regular, ficou da seguinte forma. Para o mês de agosto, a arroba do boi gordo a R$ 348,25. Setembro, R$ 348,30. Outubro, R$ 353,65. Novembro, R$ 355,25. Dezembro, R$ 360,65. Janeiro de 2027, R$ 368,10. E para fevereiro, os fechamentos aí do boi gordo a R$ 369,10. O bezerro na praça de referência em Mato Grosso do Sul, na Esalq BMF Bovespa, R$ 3.364,48. No último dia 4, anteontem, os fechamentos aí nas principais praças comerciais, Araçatuba e Barretos, no estado de São Paulo, boi à vista, R$ 344 a prazo, com 30 dias, R$ 348, e a vaca gorda à vista, R$ 318. No Triângulo Mineiro, boi à vista, R$ 331, a prazo, R$ 335, e a vaca gorda à vista, R$ 309. Na capital mineira, Belo Horizonte, o boi à vista, R$ 334, a prazo, R$ 338, e a vaca gorda à vista, R$ 316. 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
0: Bom dia. 6:37, 6:37. Meu abraço aqui para a equipe Três Marias Agro. Bom dia para o meu estimado amigo Marcelo Bianchini. Tudo bom, Marcelo? Obrigado aí pela carona, viu? Um bom dia aí para Brenda, para Fernanda, para o Indimar, para Maria Eduardo e o Lucas, meu amigo Lucas. Bom dia para vocês. Excelente quinta-feira, bom dia de trabalho a todos aí, viu, Marcelo? Muito obrigado, Marcelo, que é um ouvinte assíduo aqui do programa Eu, a Viola e Deus, meu ouvinte também. Muito obrigado, Marcelo, a você, a família, pelo carinho, pela amizade aí. Deus abençoe a todos. Meu amigo Marcos Fernando Bezinotto, bora lá, meu amigo, não bambeia não, vamos firme. Vamos que vamos, né? Bom trabalho aí pra você. Já está na fazenda, ainda não? Eita, aí a corda bambeia mesmo, viu? A Ângela tá na fazenda Capão do Mel, tudo bom, Ângela? Não, tá no Maria Rosa, né? Tá aí cuidando da mamãe, então meu abraço lá no Capão do Mel, tá a Michelle, o Didi e a moçada lá. Deus abençoe a todos. Maria Conceição, bom dia. Bom dia pro Serginho, Mário Sérgio. Alô, equipe Açougue Santa Helena. Meu abraço fraterno aqui para aniversariante de hoje, a Deliane Moreira. Parabéns, Deliane. Tudo de bom para você, felicidades. E olha, o Cristiano, né, seu esposo aí, o Cristiano, desejando tudo de bom para você, dizendo que a ama muito, que é amor para a vida inteira, né? Que você na vida dele é presente de Deus e deseja para você tudo de bom, a nossa programação musical, e pede música aqui, ó, oferecendo especialmente para você nessa data especial. E também recebo o meu abraço fraterno de minha família, né? Vocês que têm a gente aí como amigos, então nossas orações também a você nesse dia especial em que celebra mais um ano de vida. Parabéns, felicidades!

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2: Bom dia, 6h48, 12 para 7, faltando, eita, quase não saio. 12 minutinhos faltando para 7 horas da manhã. Meu abraço para as aniversariantes de hoje. A Valdete Pires, lá na Fazenda Macaúba. Valdete, parabéns, felicidades para você. Tudo de bom, que Deus a abençoe nesta data especial. O Éder, o Cidinho, a Rosângela, toda a família, parabenizando você aí nesse dia especial. Hoje também é seu aniversário, Éder. O áudio tá cortando, não deu para entender direito, né? Se é o seu aniversário hoje também ou se é só da Valdete. Mas se for o seu, então parabéns para você também. Que Deus abençoe vocês. E a Deliane Moreira também celebrando o dom da vida. Tudo de bom a vocês todos, aniversariantes. Senhor José Lázaro, Dona Rosa, Osânio, Alexandre lá em Rifaina. Abraço para Vilma, está em Franca. Alô, pessoal de Franca. Está de São Paulo em alerta hoje, viu, pessoal? Para chuva, ventos. Ventos que poderão aí chegar a 100 km por hora, né? Semana passada, estado de São Paulo aí que sofreu aí com ventos acima de 120. Ventos que chegaram, né, a 124 km por hora no estado de São Paulo. Hoje e amanhã. Então, a região sul, região sudeste, em alerta aí para esses temporais aí. Lá na região sul, né, poderá em curto espaço de tempo chover até 100 milímetros. E isso vai provocar novamente enchentes, inundações e tem chuva de granizo para a região sul. O reflexo desse temporal que por lá vai passar atinge também parte da região sudeste. Então, em São Paulo, aí na capital, né? E em torno aí, algumas localidades, agora pela manhã já deve chover, né? E terá ventos aí que poderá chegar a 100 km por hora. Né? Em Minas Gerais também há um alerta aí desta chuva, né? Esse ciclone passar também por parte de Minas Gerais, né? Nesse momento, agora em Sacramento, 17 graus. A umidade relativa do ar, 44%. Dona Ana Maria, senhor Luiz Nunes, pessoal lá no Caxambu, bom dia para todos aí. Já estou aí mesmo, vou dar um pulinho aí no sítio João e Maria. Meu amigo João Kleber, Marluz, bom dia para vocês aí.

0: Christian Ralph, Berrante de Madalena, antes o Teodório Sampaio, os quatro cantos da casa. Bom dia pro senhor Zico, a dona Joana lá na Fazenda Aldeia. Tudo bom, dona Joana? Senhor Zico, bom dia. A Maria Aparecida lá na Fazenda Palmeiras. Tudo bom, dona Maria Aparecida? Senhora, a família aí, o Luiz, Luiz Mário também, toda a família. Meu abraço aí pra dona Amélia, senhor João, né? E a todos aí na Fazenda Palmeiras, município de Tapira. Ó, moçada firme no eito comigo aí. Lá em Araxá, a Madalena tá sintonizada. Tudo bom, Madalena? Seja bem-vinda. Mandando um abraço aí para todos nós, né? De aqui da rádio. Vai para a família também, os amigos, Madalena, que está lá em Araxá, no bairro Santo Antônio. Então, um abraço a todos aí no bairro Santo Antônio. Meu amigo Tiago está no centro de Uberaba, lá na Leopoldino, está aí no trânsito, está indo para o trabalho. Então, um bom dia para você. Muito obrigado aí pela carona, né? E abraço a todos os motoristas que estão aí na sintonia da 100,3, os papais, as mamães, né? Indo aí para escolas, né? Para as escolas levar a moçada aí. Então, que Deus abençoe a todos. Excelente quinta-feira. Obrigado, Senhor, por mais um dia de trabalho. Obrigado, Senhor, pela minha voz, que através dela pude levar a todos a alegria da música, da informação e também da evangelização.
1: O show já terminou.
0: Encerro mais esse programa prometendo voltar amanhã às 4 da madrugada, se o nosso bom Deus permitir, porque é graças a Ele que a vida continua. E Ele é tão bom que vai querer, eu espero por você. Gratidão a Deus pelo dom da vida de cada um de vocês que mais uma vez me acolheu, me recebeu aí na sua casa, no seu local de trabalho, no seu descanso. Aos motoristas, obrigado pela carona. Fiquem com Deus, eu vou com Ele também. Excelente, abençoada quinta-feira. Seja feliz, faça alguém feliz. Eu acredito em você. Aquele abraço especial. Bom dia. Tchau, tchau.
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Louvado seja nosso Senhor Jesus Cristo. Esta missa será celebrada nas seguintes intenções: em ação de graças por uma intenção, pedindo proteção, saúde e paz para Eduardo Inácio de Carvalho, Joana Inácio Siqueira, Vera Murakami. Pelas almas, três intenções: Giovana Bessa Prado Bright, primeiro ano, Maria Eduarda Borges e Cunha, Hugo Rodrigues da Cunha, Padre Gilmar Serafim, Ursulina Zago Bizão, Maria Antônia dos Santos, Maria Ana Cordeiro de Martini e Alexandre de Martini, Adalberto Pires dos Santos, Francisco Rosa dos Santos, Carlos Diogo e Francisca Rosa, Francisco Rosa dos Santos, Carlos Donizete de Souza, José Inácio dos Santos, João Sebastião da Silva, Adalgisa Ramalho e Cleusa Maria Bizão Rezende.

0: Em nome do Pai, e do Filho, e do Espírito Santo.
1: Amém.
0: O Deus da esperança, que nos cumula de toda alegria e paz em nossa fé, pela ação do Espírito Santo, esteja convosco.
1: Bendito seja Deus, que nos reuniu no amor de Cristo.
0: Celebramos neste dia a festa da transfiguração do Senhor Jesus. Irmãos e irmãs, reconheçamos os nossos pecados para celebrarmos dignamente os santos mistérios. Confessemos os nossos pecados. Confesso a Deus Todo-Poderoso e a vós, irmãos e irmãs, que pequei muitas vezes por pensamentos e palavras

0: Irmãos e irmãs, que rogueis por mim a Deus nosso Senhor. Deus Todo-Poderoso, tenha compaixão de nós, perdoe os nossos pecados e nos conduza à vida eterna.
1: Amém.
0: Senhor, tende piedade de nós.
1: Senhor, tende piedade de nós.
0: Cristo, tende piedade de nós.
1: Cristo, tende piedade de nós.
0: Senhor, tende piedade de nós.
1: Senhor, tende piedade de nós.
0: Glória a Deus nas alturas e paz na terra aos homens por ele amados. Senhor Deus, Rei dos céus, Deus Pai Todo-Poderoso, nós vos louvamos, nós vos bendizemos, nós vos adoramos, nós vos glorificamos, nós vos damos graças por vossa imensa glória. Senhor Jesus Cristo, Filho unigênito, Senhor Deus, Cordeiro de Deus, Filho de Deus Pai, vós que tirais o pecado do mundo, tende piedade de nós. Vós que tirais o pecado do mundo, acolhei a nossa súplica. Vós que estais à direita do Pai, tende piedade de nós. Só vós sois o Santo, só vós o Senhor, só vós o Altíssimo Jesus Cristo, com o Espírito Santo, na glória de Deus Pai. Amém. Oremos. Ó Deus, na gloriosa transfiguração de vosso Filho unigênito, confirmastes os mistérios da fé pelo testemunho de Moisés e Elias, e mostrastes de modo admirável a plenitude da nossa adoção de filhos. Concedei a nós, vossos servos e servas, que ouvindo a voz do vosso próprio Filho amado, mereçamos ter

0: Leitura da profecia de Daniel. Eu continuava olhando até que foram colocados uns tronos e um ancião de muitos dias aí tomou lugar. Sua veste era branca como neve e os cabelos da cabeça como lã pura. Seu trono eram chamas de fogo e as rodas do trono como fogo em brasa. Derramava-se aí um rio de fogo que nascia diante dele. Serviam-no milhares de milhares e milhões de milhões assistiam-no ao trono. Foi instalado o tribunal e os livros foram abertos. Continuei insistindo na visão noturna, e eis que, entre as nuvens do céu, vinha um como filho de homem, aproximando-se do ancião de muitos dias, e foi conduzido à sua presença. Foram-lhe dados poder, glória e realeza, e todos os povos, nações e línguas o serviam. Seu poder é um poder eterno, que não lhe será tirado, e seu reino, um reino que não se dissolverá. Palavra do Senhor.
1: Graças a Deus.
0: Deus é rei, é o Altíssimo, muito acima do universo.
1: Deus é rei, é o Altíssimo, muito acima do universo.
0: Deus é rei, exulte a terra de alegria e as ilhas numerosas rejubilem. Treva e nuvem o rodeiam no seu trono, que se apoia na justiça e no seu direito.
1: Deus é rei, é o Altíssimo, muito acima do universo.
0: As montanhas se derretem como cera, até a face do Senhor de toda a terra. E assim proclama o céu sua justiça. Todos os povos podem ver a sua glória.
1: Deus é rei, é o Altíssimo, muito acima do universo.
0: Porque vós sois o Altíssimo Senhor, muito acima do universo que criastes, e de muito superais todos os deuses.
1: Deus é rei, é o Altíssimo, muito acima do universo.

0: O Senhor esteja convosco.
1: Ele está no meio de nós.
0: Proclamação do Evangelho de Jesus Cristo segundo Mateus.
1: Glória a vós, Senhor.
0: Naquele tempo, Jesus tomou consigo Pedro, Tiago e João, seu irmão, e os levou a um lugar à parte, sobre uma alta montanha, e foi transfigurado diante deles. O seu rosto brilhou como o sol, e as suas roupas ficaram brancas como a luz. Nisto apareceram-lhes Moisés e Elias, conversando com Jesus. Então Pedro tomou a palavra e disse: Senhor, é bom ficarmos aqui. Se queres, vou fazer aqui três tendas, uma para ti, outra para Moisés e outra para Elias. Pedro ainda estava falando quando uma nuvem luminosa os cobriu com sua sombra. E da nuvem uma voz dizia: Este é o meu filho amado, no qual eu pus todo o meu agrado. Escutai-o. Quando ouviram isto, os discípulos ficaram muito assustados e caíram com o rosto em terra. Jesus se aproximou, tocou neles e disse: Levai-vos e não tenhais medo. Os discípulos ergueram os olhos e não viram mais ninguém, a não ser somente Jesus. Quando desciam da montanha, Jesus ordenou-lhes: Não conteis a ninguém esta visão, até que o Filho do Homem tenha ressuscitado dos mortos. Palavra da salvação.
1: Glória a vós, Senhor.
2: A Igreja nos convida neste dia a celebrar uma importante festa que nos fala de um mistério da nossa fé. Para compreender a transfiguração do Senhor, é preciso recordar que o Senhor se encarnou, desceu do céu e no ventre da Virgem Maria se fez homem. Isto é, ele se revestiu da nossa carne, da nossa humanidade. Sendo Deus, se mostrou como um de nós. Antes de chegar em Jerusalém, ser condenado e crucificado, Jesus subiu a montanha com três apóstolos, Pedro, Tiago e João. E ali, diz o evangelista, Jesus se transfigurou diante deles. Aquele que assumiu a nossa humanidade, verdadeiro homem, ali no alto da montanha se mostra para aqueles três apóstolos como verdadeiro Deus. O seu rosto brilhou como o sol, dizia o evangelista. Suas vestes brancas como nenhuma lavadeira sobre a terra conseguiria alvejar. Isto para mostrar esta imagem de Deus mesmo, que se revela à humanidade. Aí se realiza aquela profecia que nós ouvimos na primeira leitura do profeta Daniel. É ele, aquele que recebe do Pai Eterno um reino que será eterno. É o reino de Deus, e Jesus é o próprio Deus que é o rei. Nós ouvimos no evangelho que junto de Jesus estavam Moisés e Elias. Esses dois personagens do Antigo Testamento representam a lei e os profetas, todo o Antigo Testamento, mostrando que na pessoa de Jesus se realiza tudo o que havia sido escrito e anunciado. Pedro, Tiago e João têm então esta experiência da presença de Deus. Mas aquela experiência não era o ponto definitivo da sua caminhada. Pedro chega a dizer: vamos fazer aqui três tendas, Isto é, vamos permanecer aqui no alto da montanha. É tão bom fazer essa experiência de estar na presença de Deus. Mas Jesus, depois da transfiguração, os convida a descer da montanha. É preciso ir para a planície, para a realidade da vida, continuar a missão. Quantas vezes nós também passamos por momentos em que fazemos a experiência da presença de Deus, seja no momento de oração, seja numa celebração, seja num retiro, seja num momento de adoração ao Santíssimo Sacramento. Mas essa experiência da presença de Deus sempre deve nos fortalecer para a nossa missão como cristãos, na família, na sociedade, no mundo do trabalho, onde precisamos testemunhar a nossa fé. Jesus antecipa a sua glória no alto daquela montanha, preparando os corações dos seus apóstolos para o momento doloroso da cruz, onde ele seria desfigurado pelo sofrimento e pela dor. Mas ali no alto da montanha é transfigurado, mostrando que ele é o verdadeiro Deus. E existe também algo muito importante que acontece naquela montanha. O Pai Eterno se manifesta. Eis que se ouviu a voz do Pai. E o que ele diz? Este é o meu filho amado. Escutai o que ele diz. O Pai Eterno nos mostra a importância de estarmos atentos à palavra do Senhor, porque esta palavra que ilumina a nossa vida, o nosso caminho, e esta palavra do Senhor é que pode também nos levar a uma transfiguração da nossa vida, uma renovação do nosso coração, para que nós nos assemelhemos cada vez mais ao Filho do Pai Eterno, que é Jesus nosso Senhor. Que esta festa da transfiguração nos permita fazer sempre, cada vez mais, a experiência da montanha, isto é, a experiência da presença de Deus em nossa vida. Louvado seja nosso Senhor Jesus Cristo.
1: Para sempre seja louvado.

0: Bendito sejais, Senhor Deus do Universo, pelo pão que recebemos de vossa bondade, fruto da terra e do trabalho humano, que agora vos apresentamos e para nós se vai tornar pão da vida.
1: Bendito seja Deus para sempre.
0: Bendito sejais, Senhor Deus do Universo, pelo vinho que recebemos de vossa bondade, fruto da videira e do trabalho humano, que agora vos apresentamos e para nós se vai tornar vinho da salvação.
1: Bendito seja Deus para sempre.
0: De coração contente.

0: Orai, irmãos e irmãs, para que o meu e vosso sacrifício seja aceito por Deus Pai Todo-Poderoso.
1: Receba o Senhor por tuas mãos este sacrifício para a glória do seu nome, para nosso bem e de toda a sua santa igreja.
0: Senhor, santificai os dons que apresentamos na gloriosa transfiguração do vosso Filho unigênito e purificai-nos das manchas do pecado com o esplendor de sua luz.

na verdade é digno e justo, é nosso dever e salvação dar-vos graças sempre e em todo lugar. Senhor, Pai Santo, Deus eterno e todo-poderoso, por Cristo Senhor nosso, perante testemunhas escolhidas, ele manifestou a sua glória e fez resplandecer no mais claro brilho seu corpo igual ao nosso, para tirar do coração dos discípulos o escândalo da cruz. Desse modo, brilhou primeiro na cabeça da igreja o esplendor que iria refulgir em todos os membros de seu corpo. Por isso, com as forças celestiais, vos celebramos sempre aqui na terra e proclamamos sem cessar a vossa grandeza, cantando a uma só voz.

0: Na verdade, ó Pai, vós sois santo, fonte de toda santidade. Santificai, pois, estes dons, derramando sobre eles o vosso Espírito, a fim de que se tornem para nós o corpo e o sangue de nosso Senhor Jesus Cristo.
1: Enviai o vosso Espírito Santo,
0: estando para ser entregue e abraçando livremente a paixão, Jesus tomou o pão, pronunciou a bênção de ação de graças, partiu e o deu a seus discípulos, dizendo: tomai todos e comei, isto é o meu corpo que será entregue por vós.

Do mesmo modo, no fim da ceia, ele tomou o cálice em suas mãos e, dando graças novamente, o entregou a seus discípulos, dizendo: Tomai todos e bebei. Este é o cálice do meu sangue, o sangue da nova e eterna aliança, que será derramado por vós e por todos para a remissão dos pecados. Fazei isto em memória de mim.

0: Mistério da fé.
1: Anunciamos, Senhor, a vossa morte e proclamamos a vossa ressurreição. Vinde, Senhor Jesus.
0: Celebrando, pois, o memorial da morte e ressurreição do vosso Filho, nós vos oferecemos, ó Pai, o pão da vida e o cálice da salvação, e vos agradecemos porque nos tornastes dignos de estar aqui na vossa presença e vos servir.
1: Aceitai, ó Senhor, a nossa oferta.
0: Suplicantes, vos pedimos que, participando do corpo e sangue de Cristo, sejamos reunidos pelo Espírito Santo num só corpo.
1: O Espírito nos una num só corpo.
0: Lembrai-vos, ó Pai, da vossa Igreja que se faz presente pelo mundo inteiro, que ela cresça na caridade em comunhão com o Papa Leão, com nosso Bispo Paulo, os bispos do mundo inteiro, os presbíteros, os diáconos e todos os ministros do vosso povo.
1: Lembrai-vos, ó Pai, da vossa Igreja.
0: Lembrai-vos também, na vossa misericórdia, dos nossos irmãos e irmãs que adormeceram na esperança da ressurreição. Dentre eles, Giovana Bessa Prado Bright, as demais intenções desta Santa Missa e de todos os que partiram desta vida, acolhei-os junto a vós, na luz da vossa face.
1: Concedei-lhes, ó Senhor, a luz eterna.
0: Enfim, nós vos pedimos, tende piedade de todos nós e dai-nos participar da vida eterna com a Virgem Maria, Mãe de Deus, São José, seu esposo, os apóstolos e todos os santos que neste mundo viveram na vossa amizade, a fim de vos louvarmos e glorificarmos por Jesus Cristo, vosso Filho.

0: Rezemos com amor e confiança a oração que o Senhor Jesus nos ensinou. Pai nosso que estais nos céus, santificado seja o vosso nome. Venha a nós o vosso reino. Seja feita a vossa vontade, assim na terra como no céu. O pão nosso de cada dia nos dai hoje. Perdoai-nos as nossas ofensas, assim como nós perdoamos a quem nos tem ofendido. E não nos deixeis cair em tentação, mas livrai-nos do mal. Livrai-nos de todos os males, ó Pai, e dai-nos hoje a vossa paz. Ajudados pela vossa misericórdia, sejamos sempre livres do pecado e protegidos de todos os perigos, enquanto aguardamos a feliz esperança e a vinda do nosso Salvador, Jesus Cristo.
1: Vosso é o reino, o poder e a glória para sempre.
0: Senhor Jesus Cristo, dissestes aos vossos apóstolos: eu vos deixo a paz, eu vos dou a minha paz. Não olheis os nossos pecados, mas a fé que anima a vossa igreja. Dai-lhe segundo o vosso desejo a paz e a unidade. Vós que sois Deus com o Pai e o Espírito Santo.
1: Amém.
0: A paz do Senhor esteja sempre convosco.
1: O amor de Cristo nos uniu. Cordeiro de Deus, que tirais o pecado do mundo, tende piedade de nós. Cordeiro de Deus, que tirais o pecado do mundo, tende piedade de nós. Cordeiro de Deus, que tirais o pecado do mundo, dai-nos a paz.
0: Santíssimo corpo e sangue dos meus pecados, todo mal, dá-me cumprir sempre a vossa vontade e jamais separar-me de vós. Quem come minha carne e bebe meu sangue permanece em mim e eu nele. Eis o Cordeiro de Deus que tira o pecado do mundo.
1: Senhor, eu não sou digna de que entreis em minha morada, mas dizei uma palavra e serei salvo.
0: Corpo e sangue de Cristo, meu.

0: alma de Cristo, santificai-me. Corpo de Cristo, salvai-me. Sangue de Cristo, inebriai-me. Água do lado de Cristo, lavai-me. Paixão de Cristo, confortai-me. Ó bom Jesus, ouvi-me. Dentro de vossas chagas, escondei-me. Não permitais que me separe de vós. Do espírito maligno, defendei-me. Na hora da morte, chamai-me e mandai-me ir para vós, para que com os vossos santos vos louve por todos os séculos dos séculos. Amém.
1: Oremos. Senhor, nós vos pedimos, o alimento celeste que recebemos nos transforme na imagem de Cristo, cujo esplendor quisestes revelar na sua gloriosa transfiguração. Por Cristo.

Hoje iniciamos a novena de Nossa Senhora da Abadia, que é padroeira da Arquidiocese de Uberaba. Portanto, vamos pedir à Virgem Maria que interceda por esta cidade de Sacramento, que tem tanta devoção à Nossa Senhora da Abadia. A nossa paróquia irmã aqui na cidade é dedicada a ela, mas também toda a nossa Arquidiocese de Uberaba está sob seu patrocínio. Rezemos pedindo suas graças e bênçãos. Cantemos.

0: Senhora da Abadia, filha dileta de Deus Pai, mãe de Jesus Cristo, nosso Salvador, esposa do Espírito Santo, eis-me aqui diante de vossa imagem para consagrar-me inteiramente a vós. Trago-vos, Senhora, minha vida, meu trabalho, os sofrimentos e as alegrias, as lutas e as esperanças, tudo o que tenho e sou, para oferecer a vosso Filho por vossas mãos de mãe. Sou todo vosso, ó Maria. Peço vossa proteção para nunca abandonar a fé católica, traindo a Jesus. Dai-me força para viver de verdade o amor fraterno e assumir minha responsabilidade de cristão no mundo. Ó Senhora da Abadia, guardai-me sob o vosso manto protetor. Ave Maria, cheia de graça, o Senhor é convosco. Bendita sois vós entre as mulheres. Bendito é o fruto do vosso ventre, Jesus. Santa Maria, Mãe de Deus, rogai por nós, pecadores, agora e na hora de nossa morte. Amém. Nossa Senhora da Abadia, rogai por nós. São José,
1: rogai por nós.
0: São Miguel Arcanjo, defendei-nos no combate. Sede nosso refúgio contra as maldades e ciladas do demônio. Ordene-lhe Deus, instantemente o pedimos. E vós, príncipe da milícia celeste, pelo divino poder, precipitai no inferno a Satanás e a todos os espíritos malignos que andam pelo mundo para perder as almas. Amém. O Senhor esteja convosco.
2: Ele está no meio de nós.
0: O Senhor vos abençoe e vos guarde. Ele vos mostre a sua face e se compadeça de vós.

0: Ide em paz e o Senhor vos acompanhe.
1: Graças a Deus.
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3: 7:39.

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1: Hoje, dia 6 de agosto, comemoramos Santa Maria Francisca de Jesus. Bem-aventurada Ana Maria Rubato, nasceu em 14 de fevereiro de 1844, em uma família simples e cristã. Dedicou-se às obras de caridade, fazendo parte da equipe de auxiliares do futuro São João Bosco no seu oratório. Em janeiro de 1885, vestiu o hábito religioso franciscano. Fundou o Instituto das Irmãs Terciárias Capuchinhas de Loano, depois chamadas Irmãs Capuchinhas de Madre Rubato, com a finalidade de dar assistência aos enfermos. Morreu durante uma missão no Uruguai em 6 de agosto de 1904. Foi beatificada pelo Papa João Paulo II em 1993. Oremos. Querido Deus, rico em misericórdia, que concedestes à bem-aventurada Maria Francisca Rubato um grande amor a Jesus sacramentado e aos homens e mulheres sofredores, concedei-nos pela sua intercessão alcançar as graças de que necessitamos. Isso vos pedimos por Jesus Cristo, vosso Filho e Senhor nosso. Amém. Santa Maria Francisca Rubato, rogai por nós. Neste mesmo dia, também celebramos Santo Hormisdas, Papa. Continue sintonizado na Rádio Sacramento. Deus abençoe e um bom dia.
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0: Olá, meu amigo, olá, minha amiga ouvinte. Esse é o momento de despertar para o amor, um momento de sintonia com Deus, com a vida, com a graça. Despertemos para o amor. Isso faz a vida mais feliz. Eu queria falar sobre o amor. O amor é bom, mas também traz sofrimento. Por quê? Toda pessoa humana deseja amar e ser amada. O amor é a força mais potente do universo e nós somos frutos do amor porque nascemos de Deus, que é puro amor. Por isso nós temos esse desejo de amor profundamente enraizado em nós. Sem amor, a vida seria pobre. Sem amor, a vida não tem sentido. Só que o amor também fere muito. Muitas pessoas saem muito feridas das relações amorosas. Aí o que nós precisamos perceber? O importante seria perceber que amor não se confunde com sentimento. Ou seja, a pessoa não pode querer estar sempre enamorada. Eternamente. O amor exige que se aceite a outra pessoa como ela é, e isso não é fácil.
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dia, ouvintes da Rádio Sacramento. Paz e bem para vocês que para este breve momento para rezar conosco. Programa Renovação em Ação. Sou eu, Marcos Vinícius, que faz companhia para você nesta manhã de quinta-feira. Deus lhe abençoe grandemente. Abençoe você, a sua vida e o seu dia. Que a paz alcance você nesta

iniciamos a nossa programação com essa linda canção cantada por Salete Ferreira. Minha alma tem sede de ti, tem sede de Deus. Nós temos sede da presença do Senhor.

E vamos já nesta manhã adorando, louvando a Deus por tudo aquilo que Ele realiza e proporciona em nossa vida. Deus abençoe você que parou este breve momento e sintonizou as ondas da Rádio Sacramento para rezar conosco. Quero mandar um abraço especial para as pessoas que nos ouvem aí nas comunidades rurais, especial para a Edna, né, lá na comunidade da Divisa, e todos dessa comunidade. Também quero mandar o meu abraço para as pessoas da comunidade de Jaguarinha, Quenta Sol, Desemboque, esses que nos ouvem e nos acompanham aí da zona rural, não é mesmo? Também quero rezar por você e mandar um abraço por todos aqueles que estão sintonizados aqui na cidade, também, né, em outras cidades, nos acompanhando neste momento de fé e oração que este programa Renovação em Ação, que leva a palavra de Deus para muitos lares, para muitos corações. Eu tenho certeza que se você abrir agora o seu coração, Deus tem algo para fazer na sua vida. Ele tem coisas belíssimas para nos entregar nesta manhã, nesta hora. Amém? Vamos então agora nos revestir da graça de Deus, da presença do Senhor. Nós estamos unidos e reunidos em nome do Pai, do Filho e do Espírito Santo. Amém. Vamos rezar invocando o Espírito Santo para que ele venha nos direcionar hoje nesta manhã, rezando hoje com o Salmo 41, onde que nós temos o tema: minha alma tem sede de Deus. Eu tenho sede do Senhor, da presença do Senhor. E você? Você também tem sede? Esse desejo de saciar nessa sede nas águas do Espírito Santo de Deus? Vamos então nesta hora pedir: vinde Espírito Santo, enchei os corações dos vossos fiéis e acendei neles o fogo do vosso amor. Enviai o vosso Espírito e tudo será criado e renovareis a face da terra. Oremos, ó Deus, que instruísse os corações dos vossos fiéis com a luz do Espírito Santo. Fazei que apreciemos retamente todas as coisas segundo o mesmo Espírito e gozemos sempre da sua consolação. Por Cristo, Senhor nosso. Amém. Divino Espírito Santo, iluminai-nos. Já quero iniciar essa programação desejando paz e bem para todos os ouvintes da Rádio Sacramento, principalmente para aqueles, né, que já são ouvintes fiéis deste horário, deste dia. Tá bom? Que sintoniza aí as ondas da Rádio Sacramento para ouvir a boa nova, a palavra de Deus. Renovação em Ação. Hoje nós somos convidados a meditar um dos salmos mais belos e profundos de toda a Sagrada Escritura, Salmo 41, que começa com uma imagem inesquecível. O salmista diz para nós: como a corça anseia pelas águas vivas, assim minha alma suspira por vós, ó meu Deus.

essa não é apenas, essa não é apenas uma poesia, né? Porque realmente esse verso, esse versículo, ele soa como uma poesia, mas ele é um retrato da alma humana. Assim como a corça, ela corre desesperadamente em busca de água para sobreviver, também nós fomos criados para Deus. Podemos buscar a felicidade em tantas coisas que esse mundo nos oferece, no dinheiro, no trabalho, no reconhecimento, prazeres, nos bens materiais. Tudo isso pode ser importante para nós, para nossa existência humana. Mas nada consegue preencher completamente o coração humano se não for a presença de Deus. Santo Agostinho, santo da Igreja Católica, ele já dizia: fizeste-nos para ti, Senhor, e inquieto está o nosso coração enquanto não repousa em ti. O salmista compreendeu essa verdade. Ele não sente apenas vontade de Deus, ele sente sede. A sede, ela é uma necessidade vital. Sem a água, o corpo, ele enfraquece. E sem Deus, a alma também, meus irmãos, enfraquece. Agoniza. Quantas pessoas vivem essa sede de Deus sem perceber que estão sedentas de Deus? Vivem até mesmo cercada de pessoas, mas continuam vazias. Possuem muitas coisas, mas falta paz. Sorriem por fora, mas carregam lágrimas, tristeza por dentro. Uma tristeza que corrói a alma. E o salmista também, ele explicou, porque ele experimentou aquilo que ele diz no salmo: minha alma tem sede de Deus vivo. Quando irei contemplar a face de Deus? Ele está distante do templo. Ele está longe do lugar onde costumavam encontrar-se com Deus. E isso lhe causa uma tristeza profunda. Talvez hoje alguém esteja aí vivendo exatamente assim, essa tristeza profunda. Quem sabe houve um tempo em que você rezava mais, que você participava, né, da Santa Missa com frequência. Você buscava os sacramentos, mas aos poucos foi se afastando, se esfriando. Deus nunca deixou de amar você. Talvez você tenha abandonado a oração, mas Deus nunca abandonou você, Rodrigo, João, Pedro, Carmen, Lúcia, Valquíria, Madalena. Talvez você tenha se esquecido de Deus, mas Ele nunca esqueceu o seu nome. O salmista também, ele conhece o sofrimento, tanto que ele afirma: minhas lágrimas se converteram em alimento dia e noite. Minhas lágrimas se converteram em alimento dia e noite. E há momentos em que parece que só conseguimos alimentar-nos de lágrimas. Existem dores que ninguém vê. Há noites em que o travesseiro conhece nossas lágrimas melhor do que qualquer pessoa. Há perguntas que machucam profundamente a nossa alma. O próprio salmista escutava pessoas dizendo: teu Deus, onde está? Onde está teu Deus? E quantas vezes também nós que somos, né, pessoas muitas vezes de fé, nós ouvimos
isso de outras formas. Se Deus existe, por que que você está sofrendo? Por que tanta luta? Por que essa enfermidade? Por que essa perda? Essas perguntas podem abalar a nossa fé, mas o Salmo, ele nos ensina que a fé verdadeira não é a ausência do sofrimento. Fé é continuar confiando mesmo quando não entendemos os caminhos de Deus. Deus, ele tem um propósito, meu irmão, minha irmã, para tudo o que acontece, até pelas dificuldades em nossas vidas. Em seguida, aqui o salmista, ele vai fazer memória. Ele recorda quando caminhava com o povo até a casa de Deus entre cantos e louvores. Isso nos ensina algo importante. Quando atravessamos momentos difíceis, precisamos lembrar das graças que Deus já realizou em nossa vida, porque Deus, ele realiza. Quem faz memória das bênçãos encontra forças para continuar caminhando. Talvez Deus já tenha realizado tantos milagres na sua vida. Talvez você tenha recebido uma cura. Já tenha alcançado uma graça impossível. Já tenha experimentado o perdão de Deus. Nunca deixe que uma luta faça você esquecer tudo aquilo que Deus já fez em sua vida. Deus, ele, depois disso tudo, né? Aqui, o salmista, ele vem trazer uma parte muito significativa para nós, bonita. Ele conversa com ele mesmo e ele pergunta: por que te deprimes, ó minha alma? E te inquietas dentro de mim? Perceba aqui que ele não conversa primeiro com os problemas dele. Ele conversa com sua própria alma. Ele decide não deixar que o desânimo tenha a última palavra. Então faz uma das maiores profissões de esperança da Sagrada Escritura. Espera em Deus, porque ainda hei de louvá-lo. Que expressão maravilhosa, né? Ele diz, ele não vai dizer aqui no caso, né? Talvez eu louve. Ele afirma, ele faz uma afirmação. Ainda hei de louvá-lo, ou seja, hoje estou chorando, hoje estou sofrendo, hoje ainda não compreendo, mas sei que Deus vai agir. Ainda vou contemplar as graças de Deus e vou testemunhar a vitória, vou cantar louvores. E essa é a esperança cristã. Nossa esperança não está nas circunstâncias. Nossa esperança está em Cristo. Jesus é a água viva anunciada pelo Salmo. Foi ele quem disse à mulher samaritana, em João 4,14: quem beber da água que eu lhe darei, jamais terá sede. Toda sede da alma encontra resposta em Deus, em Jesus. E é por isso que a igreja insiste tanto na oração, na Eucaristia, na palavra de Deus, nos sacramentos. Ali encontramos a água viva que fortalece a nossa caminhada. Então, meus irmãos, que essa mensagem possa te ajudar. Que em meio às tribulações, em meio ao cansaço do dia a dia, as preocupações, né? Os conflitos, as incertezas, mesmo que tudo isso exista, não esqueça que Deus está com você em tudo isso. E que você não desista de continuar caminhando, rezando, esperando em Deus, colocando a sua confiança no Senhor. Porque todo aquele que procura a Deus, se coloca em sua presença, sairá da presença dele de mãos vazias. Amém? Nós já estamos chegando aqui no final da nossa programação. Eu quero fazer um convite para você que nos acompanha, que nos ouve nesta manhã,
quero convidar você a vir participar do nosso grupo de oração. Nós nos reunimos todas as segundas-feiras, tá bom? A partir das 19h30, aqui na Igreja de Nossa Senhora do Rosário, pertinho aqui da Rádio Sacramento, tá bom? Todas as segundas, você é o nosso convidado a participar conosco, tá bom? Vamos ficando por aqui e até a semana que vem, se Deus quiser. Um grande abraço a todos que nos acompanhou e rezaram conosco neste momento. Deus abençoe você grandiosamente. Um abraço, a paz esteja contigo em teu

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4: 8:04.
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7: Não somos ricos por causa das coisas que possuímos, mas pelo que podemos fazer sem possuí-las. Immanuel Kant. Ei, não corra. Para que tanta pressa? Corra apenas para dentro de você. Sonhe, mas não prejudique ninguém. E não transforme seu sonho em fuga. Charlie Chaplin.
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8:18. Alerta importante. Golpe em Sacramento. Atenção população de Sacramento. O Sicoob Sacramento faz um alerta. Golpistas estão se passando por funcionários da cooperativa e entrando em contato por telefone para tentar obter informações sigilosas. Essas pessoas pedem acesso à sua conta, senhas pessoais, token de segurança ou até acesso remoto ao seu celular ou computador, alegando verificações de segurança ou atualizações cadastrais. Fique atento. O Sicoob Sacramento nunca solicita senhas, tokens ou acesso ao seu dispositivo por telefone. Também não realiza atualizações de segurança em celulares ou computadores dos cooperados dessa forma. Não compartilhe seus dados pessoais. Não siga instruções suspeitas. Em caso de dúvida, entre em contato imediatamente com seu gerente. Proteja suas informações. Segurança também é cooperação.

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6: Horas e 21 minutos.

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1: Onde fica o túmulo vazio de Jesus? O local mais provável do túmulo vazio de Jesus é a Igreja do Santo Sepulcro, em Jerusalém. Segundo o Evangelho de João, Jesus foi sepultado em um jardim próximo ao local da crucificação, o Gólgota. E, de fato, dentro da igreja, esses dois locais estão separados por poucos metros. Arqueólogos confirmam que ali existia uma pedreira desativada, usada como cemitério no século I, com várias sepulturas da época, reforçando a autenticidade do local. O túmulo de Jesus foi escavado na rocha, como era costume entre os judeus ricos, como José de Arimateia. No século II, o imperador romano Adriano construiu um templo pagão sobre o local, tudo isso para tentar apagar a memória cristã. Mas no século IV, Santa Helena, mãe do imperador Constantino, guiada pela tradição cristã local, mandou derrubar o templo e escavar o terreno. Encontraram exatamente um túmulo preservado conforme a tradição cristã indicava. Por isso, até hoje, o Santo Sepulcro é venerado como o local mais provável da morte, sepultamento e ressurreição de Cristo.
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4: 8 horas e 39 minutos. Valeu!

0: 8:47.
1: Fido Mijek, Mato Grosso e Matias.

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2: Quinta-feira, dia 6 de agosto, festa da Transfiguração do Senhor. Evangelho segundo São Mateus, capítulo 17, versículos de 1 a 9. Jesus tomou consigo Pedro, Tiago e seu irmão João e os levou a um lugar à parte, uma alta montanha, e se transfigurou diante deles. Seu rosto brilhava como o sol e suas roupas ficaram brancas como a luz. Eis que lhes apareceram Moisés e Elias, conversando com Jesus. Pedro tomou a palavra e disse a Jesus: Senhor, é bom estarmos aqui. Se queres, vou fazer aqui três tendas, uma para ti, outra para Moisés e outra para Elias. Ainda estava falando quando uma nuvem luminosa os cobriu com sua sombra. E da nuvem uma voz dizia: Este é o meu filho amado, em quem encontro o meu agrado. Ouçam-no. Palavra da salvação. Glória a vós, Senhor. Meus irmãos e minhas irmãs, Jesus toma consigo três apóstolos mais próximos e no alto da montanha se transfigura diante deles. Nisso apareceu-lhes Moisés, representante da lei, e Elias, representante dos profetas, falando com ele. Há um paralelismo entre Jesus no monte da transfiguração e Moisés no monte Sinai. Tal como o rosto de Moisés, também o de Jesus irradia uma luz resplandecente. Mais do que a Moisés, é preciso escutar Jesus. Ele é o novo legislador que veio dar novo sentido à lei mosaica. Moisés e Elias dão testemunho dele. Pedro se entusiasma e propõe ao mestre ficar naquele lugar maravilhoso, construindo ali três tendas. Nisso uma voz se faz ouvir: Este é o meu filho amado, escutai-o. É a voz do Pai Eterno. Escutando Jesus, escutaremos também o seu Pai. A proposta de Pedro de permanecer na montanha é fugir da missão que se realiza na planície. É preciso, depois da contemplação, descer para a missão.
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Tudo bem, são 9h08 da cidade de Sacramento. Estamos chegando na programação da Rádio Sacramento FM. Vamos ficar juntos com você nessa manhã de quinta-feira, minha gente. Bom dia, tá? Vamos começar o dia com o pé direito, muita energia, paz no coração e aquele cafezinho gostoso para acompanhar a nossa sintonia no dia de hoje, tá? Aumente o volume aí do seu rádio, porque você vai ajustar aí e conferir a nossa programação do dia de hoje, tá? Que tá sensacional, porque aqui você vai sintonizar as melhores músicas, as principais notícias, para você ficar informado logo cedo. Também a nossa mensagem, manda para cá aquela mensagem sua, deixa a sua energia contagiar todos nós nesse momento especial. E um abraço especial para cada ouvinte que acompanha nesta manhã de quinta-feira a nossa programação. Vai dar tudo certo, porque nós estamos na direção geral do padre Ricardo Alexandre Fidelis, na produção José Devair, apresentação Luiz Antônio. São 9h09. Olha, nosso bom dia carinhoso para toda a região do Alto Paranaíba, pessoal do Triângulo Mineiro e Alta Mogiana, no estado de São Paulo, são as regiões que sintonizam a nossa programação em sinal aberto. E para você que acompanha também a nossa programação pelo nosso aplicativo, nossas redes sociais, em todo esse mundão maravilhoso de Deus, não é? 9h09, agora vamos começar. Vamos trazendo aí o nosso abraço para os aniversariantes do dia de hoje, especialmente pessoal do Clube de Amigos da Rádio Sacramento. E a nossa manhã começa trazendo sucesso para você de Faith Evans, a música I'll Be Missing You, para começar o dia assim, gostoso, sorridente, feliz da vida, astral lá em cima. Chega junto!

0: a cicatriz. Que isso, hein?
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3: Muito bom dia para você que tá ligado conosco na programação da Rádio Sacramento FM. Estamos de volta e daqui a pouquinho tem Silas Bonetti na programação nossa, trazendo aquele recadinho aí dos peregrinos aí rumo à cidade de Romaria, Água Suja, ao Santuário de Nossa Senhora da Abadia. Daqui a pouquinho tem ele aqui, tá? Fica aí ligadinho para você saber as novidades que ele vai contar. 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
3: Muito bem, bom dia, são 9:22 em Sacramento. 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
3: Muito bem, 9:24, vamos chamar o Silas Bonetti, que tem informação para nós a respeito da caminhada rumo à cidade de Romaria, ao santuário de Nossa Senhora da Abadia. Bom dia, Silas.
10: Bom dia, Luiz Antônio, quem nos acompanha aí no Estúdio 100. Passando para informar que a nossa manhã está muito bonita, já na altura de Almeida Campos. A nossa meta do dia está sendo cumprida de maneira satisfatória, muito tranquilo, né? Já passamos por Almeida Campos durante aí a madrugada, com destino a uma região que a gente chama, né, região dos Bambu. Então o pessoal já está caminhando bem. Né? Então a gente deixa esse recado aí para a nossa população do Sacramento e ainda fazendo aí um convite. Segue lá nas redes sociais do Silas Bonetti da Rádio Sacramento. Tem lá vídeos, tem lá momentos bonitos que a gente vai encontrando durante toda essa nossa jornada. Um abraço, daqui a pouquinho vamos trazendo aí mais informações.
3: Muito bem, são 9:26 na cidade de Sacramento. Você ouviu Silas Bonetti na nossa programação. Daqui a pouquinho ele volta aí trazendo mais detalhes dessa jornada de peregrinação rumo à cidade de Romaria, Água Suja, ao santuário de Nossa Senhora da Abadia. Muitas pessoas têm a devoção, cumpre promessa nesses momentos, então vamos pedir a Deus que abençoe e dê sustentação para que cada um chegue ao objetivo e cumpra as promessas e as devoções que cada um tem, tá bom? Então, um abraço para todos, 9:26 agora. Tá chegando aqui Rio Negro e Solimões na nossa manhã. Música bonita, hein? Ninguém faz igual.
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0: 9h34 em Sacramento. Você ligado comigo nessa manhã gostosa, vou fazer um alerta para você, porque pode acontecer golpes também na cidade de Sacramento e o Sicoobi vem aqui para informar toda a nossa população, viu? Atenção Sacramento e região, Sicoobi faz um alerta em Sacramento. Golpistas estão se passando por funcionários da cooperativa e entrando em contato por telefone para obter informações sigilosas. Essas pessoas podem ter acesso à sua conta, senhas pessoais, token de segurança ou até mesmo acesso remoto ao seu celular ou computador, alegando verificações de segurança e atualizações cadastrais. Fique atento, tá? O Sicoobi de Sacramento não solicita senhas, tokens ou acesso ao seu dispositivo por telefone. Também não realiza atualizações de segurança em celulares e computadores dos cooperados dessa forma. Não compartilhe seus dados pessoais, não siga as instruções suspeitas e, no caso de dúvida, entre em contato imediatamente com o seu gerente ou com a polícia, beleza? 9h36, chega de bandidagem.
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4: Muito bem, tô de volta na programação da 100,3. São 9:38 nesse dia gostoso. Hoje é quinta-feira, 6 de agosto do ano de 2026. Para você que faz aniversário hoje, tá chegando agora na nossa audiência. Parabéns, tudo de bom, felicidades para você, viu? Para você que tá ouvindo a nossa programação, tá aqui conosco no WhatsApp. Bom dia, Benice Pereira em sintonia conosco, Marcos Antônio Ferreira também, o pessoal lá do supermercado Maísa, amém. Ele também tá na sintonia do nosso programa, Silas Bonetti, que daqui a pouquinho vai estar mandando mais conteúdo aqui para nossa gente. A Tereza Ferraz da Silva também, o Éder Júnior, também a Ana Maria, acompanhando o nosso programa nesse dia gostoso. Também o Jonathan, né? O Ronaldo também lá na Fazenda São Mateus, acompanhando a 100,3 nesse dia especial. A Ana Flávia e as meninas, né, que tá em sintonia conosco, que agora sim não me recordo o nome de repente, não. Mas tem muita gente lá acompanhando a nossa programação. Pessoal da JB Barbearia também acompanha sempre a programação da 100,3, tá certo? Pessoal aí da região do Campo dos do 13 também sintonizadinhos conosco nesse dia especial. São 9:39 agora.
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4: Ana Castela.

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0: Muito bem, são 9:49 em Sacramento. 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
1: Muito bem, são 9:55. 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

0: Muito bem, são 9:56. Vamos antecipar um pouquinho as coisas por aqui e vamos trazer a irmã Vera, que vai falar um pouquinho a respeito dessa propaganda que você acabou de ouvir aqui na nossa programação, que é o chamado vocacional. Esse momento que vai acontecer dia 30 na cidade de Sacramento, onde todo jovem e toda aquela pessoa que se interessa pelo assunto está convidado ou estão convidados. Bom dia, irmã Vera, fala conosco.
1: Bom dia, rádio ouvintes, e bom dia,
0: Luiz Antônio. É um prazer receber a senhora aqui e exatamente para falar a respeito deste momento despertar vocacional que vai acontecer na cidade de Sacramento. E esse convite é estendido ao jovem, a todas aquelas pessoas que querem participar junto dentro da igreja para fazer o bem e fazer a evangelização acontecer dentro da nossa igreja católica, né, irmã?
1: Sim, esse despertar vocacional é para todos os jovens de 14 anos até 23 anos que queira conhecer todas as vocações. Não é só para padres e religiosos. É para toda a juventude.
0: É para todos aqueles que querem servir dentro da igreja.
1: Querem servir dentro da igreja.
0: Sim.
1: A vocação sacerdotal, matrimonial,
0: sim,
1: religiosa, leigos consagrados.
0: E mais, tem mais ainda, né, irmã? Tem para a juventude.
1: E para a juventude conhecer o seu lugar dentro da igreja.
0: Maravilha.
1: Porque a juventude precisa estar dentro da igreja, mesmo servindo como jovens doados à igreja. E para cada vocações vai ter um testemunho, para que eles conheçam cada vocações e para que eles vão pensando. Futuramente nós faremos mais encontros desse despertar vocacional, para que cada vocação eles entendam melhor, possam discernir as vocações, porque existe a vocação que Deus chama para o serviço da igreja.
0: Sim.
1: E existe as profissões que cada um, porque a vocação é chamado para aquela vocação. Obviamente, a pessoa entra para ser até que a morte, né? Até que Deus chame.
0: Sim.
1: Agora, a profissão, você pode, hoje, eu vou ser médico, mas eu não me encontrei, eu mudo.
0: Exatamente.
1: Aí você vai para outra profissão, aí eu quero ser, sei lá, um pedreiro, mas aquele pedreiro, às vezes tem pessoa que chega, estuda e vai ser até advogado. Quer dizer, a profissão é diferente de vocação. Então, a vocação é para você servir dentro da igreja, mas não impede de você, como profissão, ser sinal de Deus no seu trabalho.
0: Maravilha, irmã. Que alegria receber a senhora aqui com essa proposta maravilhosa de fazer esse despertar vocacional na cidade de Sacramento. A nossa juventude precisa encontrar caminhos, né? E esse despertar vocacional são caminhos que essa juventude também pode buscar dentro deste encontro que vocês estarão realizando aqui no próximo dia 30, não é?
1: Sim, vai ser no dia 30 lá no CAS, Centro de Assistência Social Padre Antônio Borges, Rua Santo Afonso, 147. Tá na propaganda, tá todos os endereços, e aqueles que querem participar, as inscrições estão sendo feitas lá na Basílica.
0: Então, papai e mamãe que quer que o filho vá, pode procurar o escritório paroquial na Basílica, não é?
1: Sim.
0: Santuário Basílica do Santíssimo Sacramento, no centro de Sacramento, para fazer a inscrição do filho. Importante essa participação, né?
1: Sim, porque o jovem precisa conhecer. Porque muitos às vezes fazem, às vezes você encontra as pessoas, nossa, eu queria tanto ser irmã, mas não tive orientação, ou às vezes até o pai não deixou. Por quê? Porque também não sabe o valor de servir a Deus.
0: É muito importante.
1: E a gente pede que as pessoas, os jovens, tanto feminino quanto masculino, que querem participar, que eles façam a inscrição o mais rápido possível, porque nós precisamos de saber o número de participantes.
0: Tá certo, irmã. Vamos deixar bem claro, então, para não surgir dúvidas. É um despertar vocacional voltado para o serviço dentro da igreja, ou matrimônio e outras vocações que tem dentro da igreja também, né?
1: Sim.
0: Não vamos deixar dúvidas, igual o pessoal, a senhora chegou aqui preocupadinha com isso, né? Ah, mas eu não sei o que que o pessoal tá pensando, né? Então acaba que de fato fique aí com essa dúvida, e não é dúvida, é as pessoas estar voltadas com pensamento para as vocações da igreja, não é?
1: Sim, são todas as vocações.
0: Muito bem, irmã, obrigado pela senhora ter vindo aqui, tá bom? Aqui é o lugar certo para esclarecer as dúvidas para a população, porque a Rádio Sacramento chega a muitas pessoas, graças a Deus, em toda a nossa região do Alto Paranaíba, também do Triângulo Mineiro e Alta Mogiana, no estado de São Paulo, todo o município da cidade de Sacramento. E nós ficamos muito felizes por estar esclarecendo aí as dúvidas da nossa população, principalmente porque o objetivo da nossa rádio é a evangelização, viu? Muito obrigado pela presença da senhora aqui, e eu deixo os microfones para a senhora, para sua mensagem final.
1: Eu agradeço também a oportunidade, mando um abraço para todos os ouvintes da Rádio Sacramento, que Nossa Senhora do Santíssimo Sacramento abençoe cada um. E que vamos fazer essa propaganda, convidando a juventude para participar do encontro. E as inscrições é até dia 21.
0: Até o dia 21 próximo, né? Tá chegando. Próximo. Tá chegando aí então a data, corre para lá para você se informar também e fazer a inscrição aí do seu filho, da sua filha, do seu jovem, até 23 anos, a partir de 14. São 10 horas e 4 minutos agora.

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2: Bom dia, que a paz de nosso Senhor Jesus Cristo esteja com você e com sua família. Eu sou o Padre Ricardo Fidelis, pároco e reitor da Basílica Santuário do Santíssimo Sacramento, e convido você a reservar estes poucos minutos para refletirmos juntos sobre a vida, a fé e os acontecimentos do nosso dia a dia à luz do Evangelho. Hoje, a Igreja celebra a festa da Transfiguração do Senhor. O Evangelho nos apresenta Jesus no alto da montanha, deixando transparecer a sua glória diante de Pedro, Tiago e João, seus apóstolos. Foi um momento marcante que fortaleceu a fé dos discípulos para enfrentarem os acontecimentos difíceis que ainda viriam. Também nós precisamos subir de vez em quando a nossa montanha. Não necessariamente uma montanha de pedra, mas aquele lugar onde encontramos Deus. A oração, a Santa Missa, a leitura da Palavra de Deus, a adoração ao Santíssimo Sacramento ou alguns minutos de oração no meio da correria da vida. Nós vivemos cercados por muitas vozes, redes sociais, notícias, preocupações e tantos compromissos acabam ocupando quase todo o nosso tempo. Corremos o risco de ouvir todo mundo e esquecer de ouvir aquele que realmente pode orientar nossa vida. Na festa da Transfiguração, nós contemplamos então os discípulos de Jesus que estão ali, vendo a luz de Cristo. Hoje, essa mesma luz continua iluminando aqueles que se aproximam do Senhor Jesus com sinceridade. Reserve alguns minutos desse dia para rezar. Você vai perceber que Deus continua falando ao coração daqueles que se dispõem a escutá-lo. Que Jesus transfigurado ilumine seus caminhos, sua família e toda a nossa querida cidade de Sacramento. Um dia muito abençoado para você.
0: Chegamos ao final da nossa reflexão de hoje no Palavra para o Dia. Que a Palavra de Deus ilumine seus passos e fortaleça sua caminhada diária. 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

0: Muito bem, são 10 horas 11 minutos na cidade de Sacramento. Você ouviu aqui a entrevista com a irmã, né, Vera? E você ouviu também o recadinho do padre Ricardo. 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

0: Muito bem, são 10 horas e 13 minutos, toque de ouro na cidade de Sacramento. 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

0: Muito bem, são 10h14, tem mais Silas Bonito chegando aqui na programação nossa. Silas, é com você, bom dia.
1: Bom dia, Luiz Antônio, bom dia para quem acompanha aí o Estúdio 100, maravilhoso. É, Luiz Antônio, estamos aí na caminhada e o dia tá bonito aqui, já na altura de Almeida Campos, o dos nossos peregrinos, né? A turma que está aí caminhando, já concluiu nesse primeiro momento da manhã o esperado para o dia de hoje na parte da manhã, né? Já passou por Almeida Campos e já também na região que nós chamamos ali de Bambu, que é um entrocamento de rodovias, né? Na verdade, a junção novamente ali da MG-190, na parte que é asfaltada, e a outra que é de terra, né? Então o pessoal já iniciou aí a caminhada, saímos bem cedinho, por volta de 1h30 da manhã, lá do espaço, ainda no município de Sacramento, e já então caminhando para divisa agora com o município de Nova Ponte, né? Então o pessoal já passou aí pelo trevo, que a gente chama o trevo do Bambu. Agora à tarde, vai lembrar, né? Agora 10h15 quase por aí, né? O pessoal já tá num momento de descanso agora, para recuperar as energias, daqui a pouquinho é o almoço, e à tarde haverá então a saída por volta das 3h30, né? O pessoal sai para estar hoje indo até, saindo lá do trevo do Bambu para a região conhecida como Boca do Eucalipto. E eu que já passei agora há pouco por esse local, Luiz Antônio, não tem mais os eucaliptos, aí só ficou a boca, viu? O eucalipto já não tem mais, porém a região ficou ali conhecida dessa forma, né? E aí hoje o pessoal passa por esse local, né? Da boca do eucalipto, e depois prossegue o caminho até numa chácara próximo ainda à Nova Ponte. Não chega na cidade, já sim em território, né? No município de Nova Ponte, porém não na cidade. Então nesta quinta-feira a turma anda pela manhã e também final da tarde com o início da noite para o destino, que é a cidade de Romaria, e a gente tem acompanhado aí inúmeros colegas também, romeiros, peregrinos, que estão nesse caminho para chegarmos lá no próximo sábado, viu, Luiz Antônio?
0: Muito bem, Silas. É importante dizer para as pessoas que agora você está falando ao vivo aqui no Estúdio 100, né?
1: Exatamente. É que agora há pouco a gente mandou algumas informações, aproveitando a internet, né? Que está até bem. Então agora é ao vivo, né? Para conversar aí com a população do Sacramento, contar que estamos todos bem, né? E o clima está gostoso, viu, Luiz Antônio? O tempo, né? A temperatura agradável, nem frio demais e nem calor demais. Então tá um tempo que ajuda, né? Na caminhada, ajuda. Já tem aí as dores das pernas, dos pés, e aí quando às vezes tem um sol um pouco mais forte, um frio mais intenso, isso complica. Então, estamos sendo abençoados por Deus e com intercessão de Nossa Senhora da Abadia, que o tempo tá bastante gostoso aqui na nossa região, já dividindo aí com o município de Nova Ponte. Certo?
0: Oi, Silas, pode falar.
1: Estamos então já partindo, Luiz Antônio, para o almoço, né? Já vamos então estar almoçando, descansando um pouquinho para logo mais à tarde, por volta aí das 3h30, retornando então à nossa caminhada, e quem sabe eu consigo falar um pouquinho à tarde aí com o pessoal. Estamos todos bem, agradecendo esse clima gostoso que nós temos enfrentado. Nem muito frio e um calor dentro do suportável. Certíssimo? Um abraço aí para você.
0: Um abraço, Silas. Obrigado pela participação aqui no programa. Nós vamos ficar te aguardando então, para mais comunicados aí com a nossa população do Sacramento. E por aqui nós vamos seguindo então com o programa Estúdio 100, na apresentação de Luiz Antônio. Na segunda-feira, claro, o Silas Bonetti estará de volta aqui na programação nossa.

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1: Muito bem, bom dia, 10h23. Luiz Antônio está de volta na programação da Rádio Sacramento FM, emissora da Fundação Nossa Senhora do Patrocínio do Santíssimo Sacramento. 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
1: Muito bem, são 10 horas e 29 minutos em Sacramento. Muito bom dia para você que tá ligado na nossa programação e um alô vai para todo o pessoal do Alto Paranaíba, Triângulo Mineiro e Alta Mogiana, no estado de São Paulo. Para você que tá ligadinho conosco na cidade de Sacramento, todas as profissões, trabalhadores e o modo geral, sintam-se abraçados pela nossa programação. Quinta-feira, dia 6 de agosto do ano de 2026. Esse é o programa Estúdio 100, apresentação Luiz Antônio. Quem chega na programação é Engenheiros do Havaí e o Exército de um Homem Só. 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

0: Muito bem, agora são 10h37. Carlinhos Bizinotto em sintonia conosco. Abraço pra você, vai, tudo de bom, viu? Tá tudo tranquilo aí? Tocou a música O Exército de um Homem Só. Tocou sim, tá? 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
0: Muito bem, são 10h39 na cidade de Sacramento. Eu vou tirar essa dúvida aqui, viu, Carlinhos? 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
0: Muito bem, 10h42, atenção para os horários de funcionamento lá do Supermercado Maísa, nas duas lojas da cidade de Sacramento, tá bom? 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

ligadinhos na programação que tá aí comigo no dia de hoje, tá? Tô te desejando aí muitas felicidades, que Deus te abençoe sempre. E quem tá lá curtindo a nossa programação é o Carlinhos Bisinotto, não é, Carlinhos? Tudo de bom pra você. Obrigado pelo o carinho, pela sua audiência aí todos os dias. Vamos tirar a teima aí, agora vamos trazer de uma outra versão, Exército de um Homem Só pra você. Ele que questionou aqui o Luiz Antônio, falou assim, olha, você não tocou o Exército de um Homem Só, então vamos tirar essa dúvida. Agora sim, o Exército de um Homem Só, Carlinhos Bisinotto tinha razão, viu? Abraço, Carlinhos, tudo de bom. É que aqui no meu playlist o nome tá trocado, né?

0: 10h49 na cidade de Sacramento, Exército de um Homem Só na programação nossa. Você acabou de ouvir aqui a programação da 100,3. É assim, nós tiramos a dúvida, é na hora. E o Carlinhos Pizzinho tava certíssimo, não é? E é bom dia pra você que tá ligadinho conosco aqui. Pediram pra eu trazer a voz do Carlinhos Bisinotto aqui, que o pessoal quer ouvir o que é que o Carlinhos falou pro Luiz Antônio. Então tá aqui, eu vou trazer. Vou trazer sim, viu, Carlinhos? Segura a onda aí, você vai falar aqui. Você vai falar pro pessoal que tá em sintonia conosco o que você falou aí em relação à música Exército de um Homem Só, porque teve um tema aqui, eu e o Carlinhos Bisinotto. Vamos lá, bom dia, Carlinhos.
1: Luiz, depois você verifica aí, você não tocou, que eu tô com foninho de ouvido aqui seguindo você. Dá uma olhadinha aí, você tocou outra música. Aqui era pra tocar aquela, o Exército de um Homem Só. Essa aí não tocou, não. Dá uma verificada aí, se tiver jeito, você vê qual música que foi que tocou aí.
0: Muito bem, 10h50, Carlinhos tinha razão, a música não era o Exército de um Homem Só, nós tocamos agora, né? Corrigimos a situação e o bom de tudo é que nós ouvimos o Carlinhos cantar também, não é? Carlinhos, abração pra você, viu? Tudo de bom, felicidade aí pra você, toda a sua família e o pessoal que tá aí junto com você ouvindo a nossa programação no dia de hoje. Olha, são 10h50, segue o programa Estúdio 100, Decidir Gostoso. Amanhã às 11 horas nós vamos receber aqui na programação, já tá fechado aí o pessoal da Prefeitura Municipal de Sacramento, nós vamos tratar do assunto. O assunto que nós vamos tratar amanhã é Agosto Lilás, tá? E também, antes um pouquinho, nós vamos receber o presidente do Sindicato de Produtores Rurais, o Osni Zago, que também vamos falar aí de um dia de campo que vai acontecer lá na região das Sete Voltas, tá? Dois assuntos importantíssimos amanhã serão tratados aqui dentro da nossa programação. Muito bem, agora tá chegando aqui Gustavo Mioto. Essa música é linda, impressionando os anjos. Quem é que você está impressionando nesse dia, hein? Conta pra mim, bom dia.
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2: Muito bem, 10h55 na cidade de Sacramento. Você que está em sintonia conosco, Carlinho, olha, o pessoal gostou de ouvir você cantando, viu? Disseram para mim que é para guardar, para história, tá certo? O Carlinhos cantando, abraço, tá bom? Ô Zezinho, tudo de bom para você, viu? Obrigado pelo carinho, tá em sintonia conosco aí no Chafariz. Zezinho, todos os dias, está com a gente, é companheiro, parceiraço aí da programação da Rádio Sacramento FM. 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
2: 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Muito bem, são 11:01 da cidade de Sacramento. Gostei do jovem, viu? 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Olha, vamos seguindo com o nosso programa no dia de hoje, abraçando você que está em sintonia nos bairros da nossa cidade de Sacramento. É, vai pelos bairros ouvindo a programação 100,3 Rádio Sacramento FM. Estúdio 100, apresentação Luiz Antônio, segunda-feira, Silas Bonetti estará de volta aqui fazendo aquela festa com você, porque agora o Silas Bonetti está indo para a cidade de Romaria, lá pro Santuário de Nossa Senhora da Abadia. E nesse momento de peregrinação, onde muitas pessoas estão indo para aquela localidade pagar as suas promessas e manter aí a sua devoção à Nossa Senhora da Abadia, tá? Tá indo aí na equipe de suporte para os peregrinos e também passando aí algumas informações para nós da Rádio Sacramento, que estamos aqui orando e rezando por eles chegarem bem ao destino que eles estão buscando, não é? Então, beleza, nosso abraço aí para todo esse pessoal, tá? 11:02 na cidade de Sacramento. Zezinho, você pediu? A gente toca aí pra você, tá? Parceiraço nosso de todos os dias. Tá chegando Titãs, a música Epitáfio.

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5: 11 horas e 10 minutos na cidade de Sacramento. Atenção para as celebrações das Santas Missas nas comunidades rurais. Paróquia Basílica Santuário do Santíssimo Sacramento, mês de agosto. Anota aí, tá? Dias 7, 8 e 9 é na Jaguarinha com a festa do Senhor Bom Jesus, todos os dias às 19 horas. Dia 10, segunda-feira, desemboque, 19 horas. Dia 18, terça-feira, quinta sol. 19 horas e 30 minutos. 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
5: Nota de falecimento. A família de Gilberto Carneiro da Silva comunica com pesar o seu falecimento e convida parentes e amigos para o seu sepultamento hoje, às 17 horas e 30 minutos, no cemitério São Francisco de Assis. Seu corpo está sendo velado no velório municipal Maurício Bonatti, na cidade de Sacramento, estado de Minas Gerais. Comunicamos com pesar o falecimento de Gilberto Carneiro da Silva, conforme notificação da funerária Boschetti.
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1: 11:17 na cidade de Sacramento, tá tudo bem contigo? É, você tá chegando agora na nossa audiência, tá almoçando, tá passando aí nos arredores da nossa cidade pelas rodovias próximas, então, um abraço para você, que Deus te abençoe e que você vá com ele ao destino que você precisa ir, tá bom? Então, isso tudo de bom, de verdade, a todo o pessoal que acompanha a programação nossa nos bairros de Sacramento, em outras cidades também da nossa região, tá? Pessoal das comunidades e bairros rurais também sintonizados conosco nesse dia gostoso. Quinta-feira, aí já chegando a sexta-feira, pessoal, já esperando as festas do fim de semana. E lá na Jaguarinha vai ter a festa aí do Senhor Bom Jesus. Tô te convidando para participar aí em nome dos festeiros, tá bom? Mandando um abraço para toda aquela galerinha que está envolvida lá com a festa, na realização aí de todo esse evento maravilhoso, bonito e tradicional daquela comunidade, tá bom? Então vamos seguindo, abraçando aqui o Éder Júnior também, Ana Maria, o Marcelo Bianchini, Maria Conceição, a Ângela, o Marcos Fernando, também a Maria do Rosário em sintonia, o Adilson tá em sintonia conosco, a Ângela Seregatti também, no dia de hoje acompanhando a 100,3, Zé Antônio Pereira, o Robson, o Edivaldo também tá na sintonia, Cacildo Bianchi, o Caio Tunai. É isso mesmo, Adriana Terra também, Adriana Terra Calçados, abraço, tudo de bom, obrigado, viu? A Valdecir, né? Tá em sintonia conosco também, a Maria Helena, o Vantuil Frost, diácono, o Arthur lá da CDC também, bom dia, o Evandro tá acompanhando, o Júlio também, ligado aqui na nossa programação, o Carlinhos Zinotto, a Luzia Afonso, a Graça também ouvindo a nossa programação, o Sergismar Martins, pessoal lá do Açougue Santa Helena, ligadinhos conosco na programação da CEI, tá bom? Então, hoje dia de festa por aqui, vamos trazendo então, eu preciso tocar Manu Batidão, é claro, pessoal pede pra tocar, então vamos trazer aí a música Daqui Pra Sempre, é, isso aí, curte aí, depois me fala.

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3: Muito bem, 11:27 na cidade de Sacramento. Estamos caminhando para a última meia hora do programa do dia de hoje. Desejando para você tudo de bom. Abraçando o pessoal de Alto Porã, que está em sintonia conosco. Pessoal de Garapava também, Ituverava, Delta. E pessoal de Ripanha, todos os dias ligados. Também o pessoal que está em sintonia em Pedregulho, tá? Pessoal aí desses bairros novos aí na região de Rivaina, do lado de lá, do lado de cá, do estado de Minas Gerais, pessoal aqui do Cipó também, ligadinhos com a nossa programação na região da Gruta dos Palhares, o Ronaldo, aí na Fazenda São Mateus também, ligadinho aqui, acompanhando a 100 nesse dia de hoje, dia gostoso, tá? Recebendo aí um carinho especial do Luiz Antônio e de toda a equipe, pessoal de Conquista, todos os dias ligados também, Jubaí, pessoal aí da estação Erial, Engenheiro Lisboa, pessoal da Tibórnia também, acompanhando a programação nossa, Santa Helena comunidade, tá? E o pessoal aí da região da Mateira também, certinho? Tudo de bom pra vocês. Tem um outro arraialzinho que eu esqueci o nome aí agora, entre Mateira e a estação de Erial e Engenheiro Lisboa, por ali, tem um outro arraial, uma outra comunidade que eu esqueci. Pessoal aí tá ouvindo a nossa programação, fala pra mim o nome, não é? Guaxima? É Guaxima, eu acho que é, tá? Mas fala aí pra mim se eu tô certo, viu? 11:28, tá chegando aí aquela música que faz a gente viajar nela, não é? Então, você já viajou em alguma música? Então venha comigo agora viajar nessa que eu vou tocar aqui agora, é o Fagner. Onde a máquina me leva, não há nada. 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A música, Retrovisor, confira aí. 11:29.

11:34 na cidade de Sacramento, você ouviu Fagner, a música Retrovisor. Teresa Belay, bom dia pra você, obrigado pelo carinho, tá?

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1: Muito bem, são 11 horas e 38 minutos na cidade de Sacramento. 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
1: Muito bem, 11:40 na cidade de Sacramento. Até meio-dia você fica comigo aqui na 100,3. Daqui a pouquinho, Thiago Mariano fazendo a festa na Baile 100 com você. E às 16 horas tem o Walter Filho trazendo o Ponteio da Viola na programação da Rádio 100,3, emissora católica da Fundação Nossa Senhora do Patrocínio do Santíssimo Sacramento. Pessoal de Pinheiros, tudo de bom pra vocês. Obrigado pelo carinho, tá? Eu lembrando aqui dessa gente maravilhosa que eu tive a oportunidade de conviver por bastante tempo. Então, tudo de bom. Obrigado pelo carinho, gente aí da Serra da Canastra também, em sintonia conosco aí, acompanhando o nosso programa no dia de hoje, tá? Pessoal das Palmeiras, todos os dias ligadinhos conosco, em sintonia. Rejane também sempre acompanha a nossa programação aí no Soberbo, na região aí da Precatim, Alpercatas, Oliveiras, todos os dias ligados aí conosco. Tá aí você na cidade de Uberaba também, ligados com nossa programação, toda a comunidade católica aí dessas cidades onde a Rádio Sacramento chega. Eu quero abraçar com maior carinho essas comunidades, tá certo? São 11 horas e 42 minutos agora. Eu vou morar aqui. E você vai morar aonde? Pode falar pra mim aí, manda seu zap pra cá.

Muito bem, são 11:50 na cidade de Sacramento. Vou ficando por aqui. Mas antes, trazendo aí um abraço para a Nilza e também o João Carlos. Estão em sintonia conosco, oferecendo música para a Andréia lá na Jaguarinha, música do Vadim Violeiro. Vou deixar aqui no finalzinho do programa para vocês, agradecendo a todos pela audiência, tá bom? Então, fiquem todos com Deus. Amanhã nós estaremos de volta em mais um programa Estúdio 100 e trazendo as novidades do pessoal que está fazendo a peregrinação rumo à cidade de Romaria Água Suja para o Santuário de Nossa Senhora da Abadia, tá bom? Então, Silas Bonetti vai estar passando aí bastante informações para vocês no dia de amanhã. É só ficar ligadinho e amanhã vou receber também às 10 horas o presidente do Sindicato de Produtores Rurais da cidade de Sacramento e depois às 11, pessoal da Prefeitura Municipal, dois assuntos importantes amanhã na programação nossa, eu te convido para ouvir também, tá? Obrigado pelo carinho, é amanhã gente boa, fica comigo aqui, fica na 100. 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Nilza e João Carlos pra Andréia na Jaguarinha, Vadim Violeiro, dona do meu coração.

0: Obrigada. Muito obrigado.
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5: O que a Igreja Católica ensina sobre o anticristo? Segundo o Catecismo da Igreja Católica, antes da segunda vinda de Cristo, a Igreja enfrentará uma provação final que abalará a fé de muitos. Essa crise revelará o mistério da iniquidade sobre a forma de uma grande impostura religiosa, o anticristo. Trata-se de um falso messias que oferecerá soluções enganosas à humanidade, exigindo em troca a apostasia, ou seja, o abandono da fé. O anticristo será a expressão máxima de um pseudo-messianismo, no qual o homem tenta ocupar o lugar de Deus e de Cristo. Esse engano já começa a se manifestar sempre que se busca instaurar um paraíso terreno sem Deus. A Igreja rejeita firmemente essa ilusão, especialmente na forma política de um messianismo secularizado. A vitória final virá, mas não por um progresso humano, e sim pela ação divina. Deus triunfará sobre o mal no juízo final, após a última grande tribulação da história.
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6: Muito boa tarde. Agora são 12:05.

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2: Muito boa tarde, meus queridos ouvintes. Pra você que tá ligado aí comigo na 100,3 e tá ligado comigo agora também na Vibe 100, 12 horas e 16 minutos, meio-dia e 16, dia 6 de agosto de 2026. E quintou, meus amigos e minhas amigas. É a quinta-feira, já chegou. E pra você que tava esperando aí o finalzinho de semana, tá quase lá, viu? Tá quase lá. Respira e já começa a aplicar aquela teoria que eu sempre trago pra vocês. Aplica aí a teoria do TBC e tira essa baita bunda da cadeira e vamos partir pra ação, meu amigo e minha amiga, porque só assim aquele tanto de planos que você só fala serão colocados em prática. E pra te ajudar nisso, eu vou trazer dicas de alimentação que vai trazer pros seus dias mais saúde, mais disposição. E pra você que tá meio perdidão, meio perdidona, tá falando fake news por aí, sai dessa, meu amigo. Tem dicas e notícias confiáveis por aqui no nosso giro de notícias. E isso vem recheado com o melhor da música, com tudo que tá bombando no seu cenário nacional e internacional também. Então é claro que pode vir chegando juntinho comigo nessa quinta-feira maravilhosa, porque chegou.

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2: 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Vem você pra Vibe 100, 12h36, já passamos aí das 12h30, né? Mais conhecido como meio-dia e meio, mas eu já voltei. Voltei pra trazer pra vocês, além de muita música boa, é claro, também informação. E você que por acaso aí, ó, tá querendo melhorar a sua saúde, a sua disposição, e também não quer ficar aquela pessoa esquecida, né? Falou agora, não sabe nem o que comeu no almoço. Vamos cuidar da nossa saúde, hein, galera? Pode colocar na sua alimentação vários itens que vão te ajudar nisso. O primeiro deles é aquele que eu nunca vou deixar de falar e eu sempre vou trazer pra vocês, que é ela, sem nenhuma dúvida, é um alimento essencial e principal pra você que quer ter saúde e disposição, gente. Pois é, a água mesmo, viu? Porque o cérebro, galera, ele é composto cerca aí de 75% de água. E quando você tá desidratado, mesmo que de forma mais leve, isso afeta diretamente na sua concentração, na sua atenção e também na velocidade do seu processamento mental. Então, galera, se você tá meio lento aí para pensar, não tá se concentrando, tá com dificuldades aí para pensar, tá pensando aí de uma forma complicada, pois é, viu, galera, já pode tratar agora de pegar aquele copo d'água, aquela garrafa d'água, coloca bem do seu ladinho aí para não esquecer de se hidratar, viu? E agora eu já mando mais música pra galera que tá interagindo aqui comigo, um abraço enorme, eu já deixo lá pra minha amiga Priscila, ela que tá me ouvindo diretamente também, junto com o Oséias, lá na Fazenda Lajeado, pediu pra curtir agora a música maravilhosa com Rinegro e Solimões. Segura aí, viu, Priscila e Oséias, que vem aí com Jorge Matheus, Rinegro e Solimões, Frio da Madrugada. Sente essa.

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2: Muitíssimo boa tarde pra você, 12 horas e 51 minutinhos. E você que vem comigo na sintonia, tá curtindo aí o melhor da programação, né, galera? Curtir aí, música maravilhosa. E você vai curtir mais ainda. A próxima música é oferecimento pra toda a galera que tá nos ouvindo, pra galera aí do WhatsApp que tá me acompanhando. Se ainda não tem o WhatsApp aqui da Rádio Sacramento, já adiciona agora aí, ó. Vou falar, hein? Anota. 991971748 é o número que você vai entrar em contato comigo. E pra você, comerciante, por acaso quer romper fronteiras? Pra quem não sabe aí, galera, a Rádio Sacramento aí, ela tem um raio de alcance de mais de 100 quilômetros. É isso mesmo, viu? Ó, Araxá, galera de Conquista, Uberaba, pessoal ali também de Tuverava, todo mundo ouve a Rádio Sacramento. E é claro que se você quer avançar o seu negócio, você vai fazer parte disso juntinho com a gente, viu? Me chama aí. E ó, mais música eu vou deixar antes também com dicas pra você ter mais saúde e disposição e também cuidar aí da sua memória. Pode colocar na sua dieta aí, meus queridos. Os ovos, pois é, viu, galera? Os ovos aí que são de fácil alcance, né? Você consegue encontrar aí em qualquer lugar, né? Os ovos aí, ele tem a gema, né? No seu interior ali, que tem as maiores fontes de colina, que é um nutriente essencial para produzir aí acetilcolina, que é um neurotransmissor essencial para a regulação do humor e também da memória. Então, se você quer ter uma boa memória, quer gastar pouco e também deixar o seu corpo cheio de proteína, porque o ovo também, galera, tem aí uma grande fonte de proteína que faz um bem danado aí para os seus músculos e também para os seus ossos, viu? Porque também é fonte de cálcio. Coloque aí na sua dieta, seu corpo só agradece, viu? E vamos com mais música então, 12h52. A próxima música é oferecimento pra toda a galera aí que tá em toda a região nos ouvindo, pessoal de Rifaina, galera de Conquista, pessoal lá do bairro Abadia, que tá sempre nos ouvindo por aí, os meus amigos lá da Pintando Sete, meu amigo Fabiana Denise também, que tá sempre ligado. Vou deixando aqui um pouquinho de Gustavo Lima, aquele sertanejinho mais animado, hein? Oi, vida! Fiquei sabendo que você fala da minha vida, hein?

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3: Muitíssimo boa tarde pra você, 13 horas e 11 minutinhos, quinta-feira, meus queridos, hoje é dia de TBT, né? Curtir aí um pouquinho da música de Kleber e Cauã, hoje é dia de TBT, tô bebendo todos e lembrando de você, hoje pode, galera? Pode sim, pra quem já concluiu e colocou seus planos em prática, pode sim, mas pra você que ainda não colocou, vamos cuidar também sempre da sua saúde, você que também tá curtindo, tá aproveitando aí já a sua folga, seu final de semana, seja lá o que for, cuide da sua saúde e já coloca na sua lista aí mais um item pra cuidar da sua memória. Pois é, viu? Vamos lembrar o que a gente tá fazendo aí através de um item que inclusive tá na mesa do brasileiro todos os dias e eu inclusive, galera, não fico um dia sequer sem tomar essa bebida, nem um dia, tá? Eu tô falando aqui do café. Pois é, meu amigo, café que é uma bebida nacionalmente conhecida e ela também mundialmente é conhecida pela sua qualidade, o seu poder de aumentar aí a liberação de neurotransmissores, como por exemplo aí a dopamina e a noradrenalina, melhorando o foco e também a agilidade mental a curto prazo. Então você vai ficar mais esperto, mais atento e é claro que o café pode ajudar nisso. Tem aí uma diversidade de quantidades e valores e também de qualidade de café, inclusive na nossa região aqui, ó. Temos qualidades essenciais para você colocar aí no seu dia a dia, qualidades aí que valem a pena colocar na sua mesa. E é claro que eu vou trazer para vocês aqui um pouco mais sobre isso já já, viu? Falando aqui de novidades sobre o café da nossa região. Então coloque na sua dieta aí, seu corpo agradece demais, tá? Vamos com mais música, oferecimento especial para toda a galera do comércio aí lá da Avenida Visconde do Rio Branco com Natanzinho, Amor na Praia. Segura aí.
4: Isso é mais um sucesso do Natanzinho.

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3: Muitíssimo boa tarde pra você, 13h38, e você que vem comigo na sintonia, tá curtindo aí o melhor da programação, né, galera? Ó, tem dia que a gente tá mais inspirado, né? E hoje é um deles e você vem curtir comigo, já quase chegando aí num dia que todo brasileiro gosta, né, galera? Amanhã é sexta-feira e além de ser sexta-feira, amanhã também é quinto dia útil. Que é isso, hein? É um combo perfeito. Quinto dia útil na sexta-feira é tudo que o brasileiro precisa pra ser feliz. E você vem ser feliz juntinho comigo com mais música, é claro. E pra você, inclusive, eu já vou mandar um abraço pra galera que tá ligada comigo aqui através do WhatsApp, através aí das ondas do rádio, no nosso aplicativo. Eu já deixo aqui um abração lá pra minha amiga a Irenice, ela que tá sempre ligada também. Uma tarde maravilhosa pra você também, viu, Irenice? A minha amiga Simone também, que tá sempre ligada por aqui. Um grande abraço pra você, meu amigo Arthur e toda a turma lá da CDC Baterias. Também um grande abraço aí, meu querido. O pessoal também que tá nos acompanhando lá de Ponte Alta. Um abraço aí pro meu amigo Gaspar, que tá sempre na sintonia comigo por aqui também. Um abração também lá pro Marcos Fernando Bizinotto, ele que tá sempre nos ouvindo também. Um abraço pra você aí, viu, Marcos? Toda a turma aí, Alexandre Zandonaide, toda a turma aí também do Zandonaide Materiais para Construção. Segura aí, com mais música agora, Grupo Menos é Mais, vai curtir Coração Partido. Segura aí.
4: 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Ela vacilou comigo, nós estamos aí, né? Tudo certo.

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2: Muito boa tarde, eu também tô ligado em vocês, tô na 100, é claro que eu tô feliz demais, agora às 14:02, 2:02, que é isso, hein, meus amigos? Quinta-feira maravilhosa, você já tá curtindo aí, já tá esperando amanhã, amanhã vai ser um dia bacana, hein, galera? Amanhã, sexta-feira, quinto dia útil, e você tem a oportunidade de ser ainda mais feliz, ouvindo aqui a Vibe 100 no meio-dia até às 16 horas, eu garanto pra você que você não precisa colocar em nenhum aplicativo, além do da Rádio Sacramento, e também não precisa sintonizar em mais nenhuma rádio, viu? Eu tenho certeza que você tá curtindo aí a programação e vai curtir mais música boa. Já aproveito para mandar um abraço para toda a galera que tá ligada, meu amigo Adilson, um abraço lá para Lourdelei, a minha amiga também que tá sempre comigo aqui, um abraço lá para Sueli, um abração também lá pro meu amigo José Humberto, o Adolfo, a Rejane, o meu amigo Sebastião Foresto, que tá sempre ligado por aqui também, o Cairo Freitas, um abração especialíssimo lá pro Elivandro, ele também que tá sempre curtindo aqui a programação, a minha amiga Lourdelei, tá nativa aí, né, Lourdelei? Eu sei, minha amiga. Ó, Elivandro, vai curtir uma música boa aí, meu querido, pode ficar tranquilão, viu? E além disso também, última dica, eu vou deixar pra você aí que quer melhorar sua memória. Não tá lembrando o que que tá acontecendo, galera? É normal, né? Essa correria danada aí, passa o tempo e a gente não lembra de nada. E você pode colocar na sua dieta. E o último item que eu vou trazer pra vocês aqui, inclusive é um item bom demais pra quem gosta aí de fazer comidas diferentes, né, galera? Eu tô falando aqui do açafrão. Muita gente aí gosta daquela carninha de porco, gosta de fazer aquele franguinho caipira amarelinho. Vai ser bom pra lá! Nossa senhora, deu até água na boca aqui, gente. Coisa boa, né? Pode colocar açafrão nesse negócio aí, galera, porque o açafrão, ele é rico em curcumina e ele é um anti-inflamatório natural, viu? Ajuda a estimular aí os neurônios e também combate problemas de memória. Pode tacar açafrão nessa comida aí, meu amigo. Ou aquele omelete com açafrão também fica bom, viu? Pode tacar aí pra minha conta em risco. E vamos curtir mais música boa pra galera aí que pensa em algum sonho que vai realizar, né? Segura aí com a Atitude 67, sonho então, que essa aí é linda demais.
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0: Coisa boa aí, sucesso sem parar, nunca falta por aqui na 100,3, agora às 14h10. 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
2: Quatorze horas e 32 minutos e chegou aquela hora do nosso giro de notícias para você ficar por dentro do seu cenário nacional e internacional. Vamos com reportagens e mais informações com Eduardo Amaral.
3: Quinta-feira, 6 de agosto de 2026. Este é o giro de notícias. Eu sou Eduardo Amaral e você acompanha os destaques do momento. As famílias brasileiras perderam 62 bilhões e meio de reais para plataformas de apostas esportivas, conhecidas como bets, em 2025. Ao mesmo tempo, essas empresas movimentaram mais de 350 bilhões de reais em transferências via Pix. A conclusão é da terceira edição do Boletim Fiscal dos Estados Brasileiros, elaborado pelo Concefaz, o Comitê Nacional de Secretários da Fazenda. O estudo destaca que a regulamentação das bets no Brasil coincide com uma mudança estrutural na transferência via Pix de pessoas físicas para pessoas jurídicas do setor de artes, cultura, esporte e arrecadação. A Defesa Civil Nacional reconheceu a situação de emergência das cidades de Ametista do Sul, Frederico Westphalen, Nova Bessano e Santa Teresa, no Rio Grande do Sul. Os locais foram atingidos por chuvas intensas, vendavais e inundações no final de julho. As quatro cidades gaúchas que tiveram a situação de emergência reconhecidas foram atingidas pelos temporais que ocorreram a partir do dia 25 de julho. Foram registrados grandes volumes de chuvas e fortes rajadas de ventos que deixaram centenas de pessoas desabrigadas. Os 27 superintendentes regionais da Polícia Federal divulgaram nesta quinta-feira uma nota conjunta na qual reafirmam o compromisso da instituição com a Constituição, a legalidade e o Estado Democrático de Direito. O documento surge em um cenário de forte tensão institucional entre PF e o gabinete do ministro André Mendonça do Supremo Tribunal Federal, em virtude de divergências na condução de inquéritos criminais. No texto, os dirigentes manifestam confiança na direção da PF e afirmam que a atuação da corporação é orientada pelo cumprimento da lei com base em provas e sem interferência de interesses pessoais. O ex-governador do Mato Grosso, Mauro Mendes, é o principal alvo de uma operação da Polícia Federal deflagrada nesta quinta-feira. A ação investiga um suposto esquema de desvio de mais de 308 milhões de reais em um acordo firmado entre o governo do estado e uma empresa de telefonia. Em nota, Mauro Mendes afirmou que confia nas investigações da PF e que irá contribuir com tudo que for requisitado. O texto diz ainda que ele aguarda com naturalidade o desdobramento das investigações. Ao todo, são cumpridos 25 mandados de busca e apreensão nos estados de Mato Grosso, São Paulo, Rondônia e Ceará. O Giro de Notícias é uma produção agência Rádio Web. 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
2: E vamos continuando o nosso giro de notícias com um pouco da previsão do tempo. Hoje teremos um dia de sol com muitas nuvens à tarde e à noite, mas sem chuva. A temperatura deve variar entre 15 e 29 graus e a umidade relativa do ar fica entre 30 e 73%. Para amanhã teremos sol com muitas nuvens à tarde e períodos de céu nublado. À noite, com poucas nuvens, a temperatura deve variar entre 19 e 31 graus e a umidade relativa do ar fica entre 24 e 55%. E esse foi mais um Giro de Notícias para vocês. E agora, vamos de música!

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2: Muitíssimo boa tarde pra você, 14:46, é as melhores músicas, é a melhor programação, né, galera? Só música boa, hein? Agora de curtir aí um pouquinho de Bob Marley, Could You Be Love? É isso mesmo, galera, vamos cuidar aí do nosso amor, né? É o melhor que a gente faz na vida. E ó, você também que vem sintonizado comigo vai curtir mais música na sequência, inclusive essa que eu já mando pra galera aí da Zona Rural, os meus amigos lá da Três Marias. Um abração aí pro meu amigo Marcelo, ele que tá sempre ligado aí com a gente na sintonia. O Marcelo também que tá sempre ligado com o pessoal lá do Chapadão do Bugre. Um abração aí pra Brenda, Fernando, Indimar, que a Duda, o Lucas e o pessoal que vem de lá pra cá também, o pessoal lá da Togne. Um abraço aí pro meu querido, meu amigo, meu primo Henrique. Segura aí o povo lá do, também do Tchão da Curandeira. Galera que tá sempre na sintonia aí no posto de gasolina e sintonizado aqui na 100,3 também, viu? Pessoal que tá nas obras, galera aí que tá na construção civil, um abraço aí pro Almir, meu amigo também Diego, segura aí Léo, também curte música boa, hein, meu querido? Galera aí que tá rompendo os estradões aí da vida na zona rural, um abraço pra minha amiga Luanita, segura aí com mais música, minha querida, Shania Town, essa aí é pra turma do agro, hein? É, Feel Like You Ama, essa aí é pancada.
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3: 14 horas e 52 minutinhos. E você que vem comigo na sintonia sabe que o melhor da música tá por aqui também, melhor da informação. E pra você também que não pode passar batido pra ter aí as informações que você precisa. 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
3: 14 horas e 56. Atenção aí para celebrações de missas em suas comunidades. Ó, dias 7, 8 e 9 teremos celebração lá na comunidade Jaguarinha e também com festa do Senhor Bom Jesus às 19 horas. Também teremos aí no dia 10, na próxima semana, segunda-feira, a comunidade Desembocha.

que também terá celebração aí às 19 horas, viu? Ó, terça-feira, na próxima semana também, dia 18, teremos celebração lá na comunidade Quenta Sol, às 19h30. Participem da celebração em sua comunidade. Daqui a pouquinho também tem momento de consagração, diretamente lá de Aparecida, aquele momento aí para você agradecer, pedir paz e amor para sua família. E logo após a consagração, eu volto trazendo para vocês aí uma baita de uma seleção com os melhores flashbacks, viu? Continua comigo na sintonia.

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0: Saudamos a todos vocês, queridos peregrinos presentes aqui no santuário. Nesta hora bendita da consagração, nós queremos também, com a mesma intensidade, com o mesmo carinho e amor, saudar todos os que rezam conosco através do Santuário ao Vivo, através da Rádio Aparecida e as dezenas e dezenas de emissoras que transmitem esta hora bendita da consagração. Que Nossa Senhora então nos ajude a celebrar bem este momento e a viver bem o ensinamento de Jesus. Em nome do Pai, do Filho e do Espírito Santo.
1: Amém.
0: Maria nos convida a ir a Nazaré e rezar com ela. O anjo do Senhor anunciou a Maria,
1: e ela concebeu do Espírito Santo.
0: Eis aqui a serva do Senhor.
1: Faça-se em mim segundo a vossa palavra.
0: E o Verbo de Deus se fez homem
1: e habitou entre nós.
0: Ave Maria, cheia de graça, o Senhor é convosco. Bendita sois vós entre as mulheres, e bendito é o fruto de vosso ventre, Jesus.
1: Santa Maria, Mãe de Deus, rogai por nós, pecadores, agora e na hora de nossa morte. Amém.
0: Rogai por nós, Santa Mãe de Deus,
1: para que sejamos dignos das promessas de Cristo.
0: Infundi, Senhor, vos rogamos, a vossa graça em nossos corações, para que nós que conhecemos pela anunciação do anjo a encarnação de Jesus Cristo, vosso Filho, por sua paixão e morte de cruz, cheguemos à glória da ressurreição, pelo mesmo Cristo, Senhor nosso. Amém. Nossa Senhora Aparecida, rogai por nós. Podem assentar-se um instante. Vamos meditar um pouquinho nesta hora bendita da consagração, porque Nossa Senhora quer que escutemos a palavra de Deus. Hoje celebramos um momento tão bonito da nossa fé, quando Jesus vai subir lá no Monte Tabor e vai se transfigurar. Hoje, liturgicamente, recordamos esse momento da transfiguração do Senhor, momento sublime, e ele vai chamar 3 apóstolos somente: Pedro, Tiago e João. O Tiago e João, que queriam estar em primeiro lugar. A mãe de Tiago e João, que vai pedir para Jesus: olha, a hora que o Senhor estiver na glória, dê o primeiro lugar para os meus filhos aí, o João, o Tiago, filhos de Zebedeu. Olha só, tá vendo? Querendo o primeiro lugar. E Jesus não os mandou embora. Por quê? Porque o olhar de Jesus é cá, no coração, e não na exterioridade. Por isso ele vai dizer, né? O evangelho mostra eles dizendo: sim, nós somos capazes de beber o cálice que você vai beber. Também não entenderam nada, que Jesus estava falando da sua paixão, da sua morte. E Jesus vai confirmar: sim, vocês vão beber, mas se estar à direita, a minha direita não cabe a mim, cabe somente ao Pai. Olha a paciência de Jesus, né? Quanta gente vem dizer para a gente: e não tenho mais paciência. Por que será? Será que está faltando humildade? Será que está faltando vontade de amar? Será que nós estamos tão violentos assim? Não sei, tantas coisas podem nos tirar a paciência, não é mesmo? Como ferir a cidadania, o direito ao bem comum, a exploração dos pobres. Isso tem que tirar a nossa paciência. E às vezes a gente bate palma. Como que está esse mundo? Como que está o meu coração? há muita violência quieta, ferindo as pessoas. Haja vista a mulher tão violentada em nossos dias. O que que estamos fazendo para que isso não aconteça? Não é mesmo? Então precisamos aprender a olhar o Evangelho. Para quê? Para que sejamos transfigurados. Mesmo apesar de toda a pequenez daquela hora, de João, de Tiago e Pedro, que era impetuoso também, mas Jesus transfigurou-se diante deles. Não sei por que Jesus não levou os outros apóstolos, mas levou esses três. Eu acho que Jesus os conhecia e sabia muito bem que eles eram autênticas testemunhas do próprio Cristo ressuscitado, como foram de verdade, como os outros também o foram, testemunhas vivas do ressuscitado. A transfiguração então vem pedir para mim, para você, para que sejamos transfigurados. Nossa sociedade precisa dessa transfiguração. Às vezes a gente tem a impressão que Deus passou a ser objeto, passou a ser instrumento de interesses escusos, menos sendo Deus de verdade. Deus não pode ser instrumentalizado. Ele não se deixa instrumentalizar, mas quem não tem reta intenção de amor instrumentaliza Deus para outros interesses, né? Se aparecem como católicos ou outra religião, muito cheios de fé, mas querem outra coisa, não o projeto do reino de Deus. Quando a gente tira Deus de lado, as coisas não dão certo para ninguém, seja na minha vida pessoal, seja na vida da sociedade, na vida da família. Se Deus não tem o lugar que ele precisa ter, não vai dar certo. Nossos planos não são absolutos. Temos de planejar, pensar, tomar decisões, mas Deus não pode estar à parte. Ele quer então que a gente se transfigure, melhorando nossas relações sociais, familiares, mas ele quer que também a transfiguração continue, aconteça aqui dentro de mim. De repente a gente é apanhado por alguma insegurança, tristeza, angústia. Aí dizem assim, a doença do nosso século, a depressão. Transfigure-se, meu irmão. Onde está de verdade a sua confiança? Claro, vamos cuidar de nós. Os médicos, se é questão de saúde, vamos escutar os médicos e obedecê-los, viu? Não queira saber mais que o médico. Um dia eu vi uma pessoa no médico e ela foi dizer para o médico o que que eu devia fazer com ele, né? Por que foi então, né? Se ele sabia mais que o médico, viu? O médico deu risada, tá bom, brincou, coitado. Uma limitação da pessoa, mas vamos cuidar da saúde. Tem que obedecer o médico. A vovó não obedece o médico e depois quer que o netinho obedeça a ela. Ela está sendo desobediente também, precisa melhorar, não é mesmo? É bem assim. Então, meus queridos, vamos vencer essas precariedades nossas, viu? Com aquilo que temos em mãos e que nos ajuda, mas a gente tem que ter esta força, esta confiança no Senhor transfigurado. A transfiguração de Jesus, então, atinge nossa vida inteira, tanto pessoal como social. Tenhamos essa confiança. Ele é o nosso Senhor. Que Maria Santíssima nos ajude a viver intensamente a nossa fé. Vou dar a bênção da água e na sequência a nossa consagração a Nossa Senhora. Só segurar na sua mão a sua água, água bendita, criatura de Deus. A nossa proteção está no nome do Senhor,
1: que fez o céu e a terra.
0: O Senhor esteja convosco.
1: Ele está no meio de nós.
0: Ó Pai de bondade, que a vossa bênção venha sobre vossos filhos e filhas aqui no santuário, em suas casas, que tem em suas mãos, diante de seus olhos, no seu coração, a água, para que esta água, Senhor, torne-se sinal da vossa bondade e de vossa misericórdia para conosco, que nos trazem a vida, nos trazem a saúde e a paz. Dai saúde aos doentes e paz a todos os que a usarem com devoção e usarem para o bem. E que esta água, Senhor, nos recorde o nosso batismo como fonte de vida que jorra para a vida eterna. Em nome do Pai, do Filho, do Espírito Santo.
1: Amém.
0: Glória ao Pai, ao Filho e ao Espírito Santo.
1: Como era no princípio, agora e sempre. Amém.
0: Olhando para a imagenzinha de Nossa Senhora, vamos rezar. Estenda a sua mão, reze junto também com toda a fé. Ó Maria Santíssima, pelos méritos de nosso Senhor Jesus Cristo, em vossa querida imagem de Aparecida, espalhais inúmeros benefícios sobre todo o Brasil. Eu, embora indigno de pertencer ao número de vossos filhos e filhas, mas cheio do desejo de participar dos benefícios de vossa misericórdia, prostrado a vossos pés, consagro-vos o meu entendimento, para que sempre pense no amor que mereceis. Consagro-vos a minha língua, para que sempre vos louve e propague a vossa devoção. Consagro-vos o meu coração, para que depois de Deus vos ame sobre todas as coisas. Recebei-me, ó Rainha incomparável, vós que o Cristo crucificado deu-nos por mãe, no ditoso número de vossos filhos e filhas. Acolhei-me debaixo de vossa proteção, socorrei-me em todas as minhas necessidades espirituais e temporais, sobretudo na hora de minha morte. Abençoai-me, ó celestial cooperadora, e com vossa poderosa intercessão, fortalecei-me em minha fraqueza, a fim de que, servindo-vos fielmente nesta vida, possa louvar-vos, amar-vos e dar-vos graças no céu por toda a eternidade. Assim seja.

0: Ele está no meio de nós.
1: Por intercessão de Nossa Senhora Aparecida, Mãe, Rainha e Padroeira, a bênção de Deus Todo-Poderoso, Pai, Filho e Espírito Santo, desça sobre vós e permaneça para sempre.
0: Amém.
1: Muito obrigado, você que rezou aqui no santuário, você que rezou em sua casa. Vamos agora saudar Nossa Senhora. Bem forte e bonito. Viva Senhora Aparecida! Viva Mãe de Cristo! Cantemos.

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3: O som que contagia você e me contagia também. 15:50. Hoje eu vou embora um pouquinho mais cedo, viu, galera? E é claro que sempre vem aqui, antes de ir embora, aquela mensagem pra você levar aí pro seu dia, pra sua semana e pra toda a sua vida. Lembrando aí, galera, que todo mundo aí que tá com a gente, viu, amanhã vai rolar sorteio para o Festival Timbre, que vai contar aí com várias atrações no sábado e também no domingo, com atrações aí de renome nacional, Seu Valença, Marcelo Falcão, Glória Groove, Fresno e muito mais, viu? Cada ingresso aí, galera, hoje em dia aí, ó, tá valendo aí uns R$130 e você pode ganhar 4 ingressos na faixa. É só participar da programação junto aqui comigo na Rádio Sacramento. Então segura a mensagem aí, ó, pra você levar aí pro seu dia, pra sua semana e também replicar pra aquela galera aí que precisa ouvir essa mensagem, viu, galera? Essas mensagens aí sempre estão lá na nossa página no Instagram. Antes de cobrar mudanças no mundo, olhe pra dentro de si. Porque quando trocamos a defesa pela compreensão, descobrimos que a maior transformação sempre começa em nós. Quem muda por dentro transforma tudo ao seu redor. Muito obrigado, amigos. Valeu, até mais. Fui.

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1: A seriedade dos milagres na Igreja Católica. A Igreja Católica trata os milagres com extremo rigor e prudência. Um exemplo marcante é o da aparição de Nossa Senhora de Fátima em Portugal. Apesar de o milagre do sol ter sido testemunhado por cerca de 70 mil pessoas, incluindo ateus e jornalistas, a Igreja levou 13 anos para declarar as aparições como dignas de crença, permitindo a sua veneração. Além disso, existem milhares de relatos de aparições marianas, entre 1.500 e 21 mil. Mas a Igreja reconheceu apenas 16. E mesmo estas, a Igreja não obriga os fiéis a acreditarem, pois são revelações privadas e não fazem parte do núcleo essencial da fé. No caso dos milagres eucarísticos, a investigação é ainda mais criteriosa. A Igreja permite e muitas vezes até convida a ciência a investigar, como ocorreu em Lantiano e Buenos Aires, onde estudos revelam características inexplicáveis pela ciência. No processo de canonização de um santo, são exigidos dois milagres reconhecidos oficialmente. Isso envolve testemunhos, exames médicos e uma análise minuciosa que pode durar décadas. Tudo isso demonstra que para a Igreja o milagre não é um espetáculo, mas um sinal de Deus, tratado com máxima responsabilidade e reverência.
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9: Vamos lá, minha gente, são 16:06, 16:06, boa tarde, chegando pela nossa Rádio Sacramento, FM, frequência de 100,3, vai começar o nosso ponteiro da viola. Até às 18:30, o melhor do sertanejão classe A no seu rádio, hein? A partir de agora, conosco aqui na 100. Direção geral da nossa Rádio Sacramento, Padre Ricardo Fidelis. A produção com meu amigo José Devair e a apresentação é minha. Sou eu, Walter Filho, seu amigo. Vem cá, vem ficar comigo. Nosso WhatsApp a partir de agora é liberado para você mandar seu áudio ou mensagem de texto. 91 97 17 48.

16h16 em Sacramento. Tião Carreiro e Pardinho, a coisa tá feia, hein? Eita! Barreirito, a banda dela e o Milionário Zé Rico, na abertura do programa, trouxeram aí 60 dias apaixonados.

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0: Vamos que vamos, meu povo! Agora são 16 horas e 19 minutos, 16 e mais 19. Seu Agostinho, alô, seu Agostinho, boa tarde. Tá em festa conquista aí, seu Agostinho. Seu Agostinho oferecendo aí o 8 de setembro, Silveira e Silveirinha, para os amigos de conquista e para nós da rádio.

0: São 16 horas, agora 25 minutos, 16 e mais 25 em Sacramento. Ei, ouvimos aí o Chavante Caiapó, a loira e o garçom, né? Tivemos também Silveira e Silveirinha, que foi o pedido do seu Agostinho lá em Conquista. 8 de setembro, vem pra 100, você também.
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bem, 16 horas agora, 30 minutinhos, 16:30. Vamos trazer aqui Jorge Matheus e o Jadson, né? É o sertanejo universitário cantando modão também.

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0: César e Paulinho, a música Ai Que Vontade de Você. Tivemos também Jorge Matheus com Jades e Jadson, A Mão do Tempo.
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0: Olha, minha gente, tá chegando o dia aí, né? Tá chegando, aliás, são os dois dias que vão acontecer aí o castramóvel, né? Castração gratuita aí, a APAS, Amigos Protetores Animais Sacramento, tem a alegria de anunciar mais uma importante conquista para a Casa Animal aí do nosso município. Agora, os dias 8 e 9, sábado e domingo, né? De agosto, será realizado um grande mutirão de castração gratuita, com previsão de castrar 300 animais entre cães e gatos, viu? O mutirão será realizado pela Ajuda, que significa Aliança Juiz Forana pela Defesa dos Animais, e também pela APAS, né? Amigos Protetores dos Animais, Sacramento, e ainda com o importante apoio da Prefeitura Municipal de Sacramento. A castração é uma das medidas mais seguras para combater o abandono de animais, reduzir a reprodução descontrolada, prevenir diversas doenças, melhorar a qualidade de vida dos animais e contribuir para a saúde pública e o bem-estar da comunidade, né? É uma grande oportunidade que gera benefícios permanentes aí para Sacramento, para construir um futuro com menos sofrimento, menos abandono e mais qualidade de vida para os animais. 8 e 9 de agosto, lá no Parque de Exposição Castramóvel. As vagas são limitadas e os animais deverão atender aos critérios definidos pela equipe veterinária, viu? Entre em contato com qualquer uma dessas pessoas que eu vou citar aqui agora, os números de telefone e WhatsApp, para você saber os critérios exigidos, né? E mais informações. Érica, 8829-3922. Flávia, 8419-8604. Carla, 8420-6644. Mirlene, 8426-6759. E Fabiana, 8856-4518. 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
0: Dezesseis horas agora, 46 minutos, vem pra 100, vem pro ponteio da viola aqui pela nossa Rádio Sacramento FM, trazendo agora a música chonada de Christian Ralph.

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1: Soldão. Alô, menino.

0: Faltando agora 4 minutos para as 17 horas em Sacramento. Você que tá aí do outro lado tá ouvindo o nosso ponteio da viola até as 18h30. Só modão aqui, hein? Como esse nós tivemos aí de Cleiton e Cristiane, né? Travesseiro Triste. Antes o Ginigeno no Transporte de Boiada e Christian Ralph. Trato é trato. Meus amigos, é chegada a hora de conferirmos as dicas de hoje para um trânsito seguro.
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2: Invista na direção defensiva. Essa prática é abordada no curso teórico de pessoas que desejam tirar a carteira de motorista. No entanto, as lições ensinadas durante as aulas são facilmente esquecidas e, assim, muitos condutores não as aplicam. Abaixo, veja quais são os principais conceitos da direção defensiva.
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5: São 17 horas agora, mais 3 minutinhos. Quer dançar um pouquinho? Vem pra cá.

0: Muito bem, 17:09, você que sabe, é trio Batidão aqui no Fonteio da Viola, que trouxe também o trio Alto Astral, Toca Aquela. E agora eu não vou tocar esta música não, vou tocar daqui a pouco, porque agora eu vou beber um cafezinho Marques da Costa. 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

0: 17 horas agora, 15 minutos. Boa tarde, você que tá chegando agora. E aí, como é que foi seu dia de trabalho? Trabalhou legal? Quinta-feira, final de semana já batendo na porta aí, gente, mas tá voando, tá voando. Que é isso? Amanhã já é sexta-feira de novo. É, hein? Amanhã já é sexta-feira de novo? O quê? Dezessete horas, 15 minutos, 17:15 em Sacramento. Vamos trazer participação aqui, vamos trazer música. É, do outro lado da linha tá comigo aí o Garça. Fala, Garça.
1: Meu amigo Walter Filho, como é que você tá, meu companheiro?
0: Bom demais.
1: Tô aqui vendo a água do Rio descer devagarziquim, a turma aqui de Pirassununga, tá eu, Zé, o Luiz Antônio, o Adilson e o Cláudio. Estamos aqui tomando um aqui, pescando. Pescando nada. Vamos que vamos. Toca pra nós a viola e a pescaria.
0: 17:16. 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
1: Essa aí é o Caboclinho Valente, né? Rodrigo Matos e Praiana, antes nós tivemos Zé Tapera e Teodoro, a moça do retrato e o goiano paranaense, Viola e Pescaria. Dando sequência aqui ao nosso programa, o Ponteio da Viola, pela Rádio Sacramento FM, aqui na 100,3, né? Mais uma vez eleita aí pela população como a mais ouvida, a mais querida. Coisa boa, hein? Entender aqui a dona Francisca oferecendo música aí para seu pessoal lá de Uberaba e especialmente para o pessoal lá da Decolores, que está em festa, né? Decolores fazendo aniversário.

0: 17 horas agora, mais 30 minutinhos, quatro cantos da casa nós tivemos aí, né? Com Teodoro Sampaio. Segue o nosso ponteio da viola.
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0: Famosa Leão Domado, hein? Chico Rei e Paraná. Ê, modão, você tá doido, senhor. Antes o Rei Gaspar e Majestade, caboclo da cidade, tá na 100. Tá feliz demais da conta, não tá, não?
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0: Em nome do Pai, do Filho e do Espírito Santo. Amém. O anjo do Senhor anunciou a Maria,
1: e ela concebeu do Espírito Santo.
0: Ave Maria, cheia de graça, o Senhor é convosco. Bendita sois vós entre as mulheres, e bendito é o fruto do vosso ventre, Jesus.
1: Santa Maria, Mãe de Deus, rogai por nós, pecadores, agora e na hora de nossa morte. Amém.
0: Eis aqui a serva do Senhor.
1: Faça-se em mim segundo a tua palavra.
0: Ave Maria, cheia de graça, o Senhor é convosco. Bendita sois vós entre as mulheres, e bendito é o fruto do vosso ventre, Jesus.
1: Santa Maria, Mãe de Deus, rogai por nós, pecadores, agora e na hora de nossa morte. Amém.
0: O Verbo divino se fez carne
1: e habitou entre nós.
0: Ave Maria, cheia de graça, o Senhor é convosco. Bendita sois vós entre as mulheres, bendito é o fruto do vosso ventre, Jesus.
1: Santa Maria, Mãe de Deus, rogai por nós, pecadores, agora e na hora de nossa morte. Amém.
0: Rogai por nós, Santa Mãe de Deus,
1: para que sejamos dignos das promessas de Cristo.
0: Oremos, infundir, Senhor, em nossos corações a vossa graça, para que nós, que conhecemos pela anunciação do anjo a encarnação de Jesus Cristo, vosso Filho, cheguemos por sua paixão e morte na cruz à glória da ressurreição, pelo mesmo Cristo nosso Senhor.
1: Amém.
0: E desejo para todos que nos acompanham as bênçãos de Deus Todo-Poderoso, o Pai, o Filho e o Espírito Santo, e permaneça para sempre.

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0: Tá aí, minha gente, às 18h16, tivemos aí Selita, Amor Distante, né? O Solevante Solenia, Amor de Minha Vida, e Eli Silva e Zé Goiano, aquele grande clássico do Tião Carreiro e Pardinho, Amargurado.
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2: Vamos atender o David oferecendo música aí pra sua madrinha Gasparina Bizinotto. Também para os padrinhos Wagner, Paulinha, para o garoto Vinícius, né? E para a sua ex-professora de matemática, Juliana, e o seu filho também, né? O Gabriel. E ele pediu a música do trio Parada Dura, Vinda pelo Avesso.

Tudo bem, minha gente? Tava indo embora. Tivemos aí Timagi, Miltinho, Pombinha Branca, né? Antes, a participação aí foi de Celita Amor Distante. Muito obrigado a todos pelo carinho, pela sintonia. Vem aí o nosso Santo Terço com o Padre Ricardo. E até amanhã, se o bom Deus assim o permitir, porque é graças a ele

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Com o coração cheio de esperança, iniciemos nossa oração pedindo pelas famílias, pela igreja, pelo mundo e por todas as intenções que trazemos em nosso coração. Em nome do Pai e do Filho e do Espírito Santo. Amém. Senhor Jesus, nós vos oferecemos este terço que vamos rezar, contemplando os mistérios de nossa redenção. Concedei-nos, por intercessão de Maria, vossa Mãe Santíssima, a quem nos dirigimos, as virtudes que nos são necessárias para bem rezá-lo e a graça que nos vem desta santa

0: Contemplamos neste dia os mistérios luminosos. Nos mistérios luminosos, meditamos sobre os momentos da vida pública de Jesus, nos quais ele se revela como a luz do mundo. Esses mistérios nos convidam a seguir os passos do Mestre, renovando nosso compromisso de sermos também luz para os outros. Creio em Deus Pai Todo-Poderoso, Criador do céu e da terra, e em Jesus Cristo, seu único Filho, nosso Senhor, que foi concebido pelo poder do Espírito Santo, nasceu da Virgem Maria, padeceu sob Pôncio Pilatos, foi crucificado, morto e sepultado, desceu à mansão dos mortos, ressuscitou ao terceiro dia, subiu aos céus, está sentado à direita de Deus Pai Todo-Poderoso, donde há de vir a julgar os vivos e os mortos. Creio no Espírito Santo, na Santa Igreja Católica, na comunhão dos santos, na remissão dos pecados, na ressurreição da carne, na vida eterna. Amém. Pai nosso que estais no céu, santificado seja o vosso nome. Venha a nós o vosso reino. Seja feita a vossa vontade, assim na terra como no céu.
1: O pão nosso de cada dia nos dai hoje. Perdoai-nos as nossas ofensas, assim como nós perdoamos a quem nos tem ofendido. E não nos deixeis cair em tentação, mas livrai-nos do mal. Amém.
0: Ave Maria, cheia de graça, o Senhor é convosco, bendita sois vós entre as mulheres, e bendito é o fruto do vosso ventre, Jesus.
1: Santa Maria, Mãe de Deus, rogai por nós, pecadores, agora e na hora da nossa morte. Amém.
0: Ave Maria, cheia de graça, o Senhor é convosco, bendita sois vós entre as mulheres, e bendito é o fruto do vosso ventre, Jesus.
1: Santa Maria, Mãe de Deus, rogai por nós, pecadores, agora e na hora da nossa morte. Amém.
0: Ave Maria, cheia de graça, o Senhor é convosco, bendita sois vós entre as mulheres, e bendito é o fruto do vosso ventre, Jesus.
1: Santa Maria, Mãe de Deus, rogai por nós, pecadores, agora e na hora da nossa morte. Amém.
0: Glória ao Pai, ao Filho e ao Espírito Santo.
1: Assim como era no princípio, agora e sempre, pelos séculos dos séculos. Amém.
0: Ó meu Jesus, perdoai-nos, livrai-nos do fogo do inferno, levai as almas todas para o céu e socorrei principalmente aquelas que mais precisarem da vossa misericórdia. Sagrado Coração de Jesus, nós temos confiança em vós. Nossa Senhora do Patrocínio do Santíssimo Sacramento, rogai por nós. No primeiro mistério contemplamos o batismo de Jesus no Rio Jordão.
2: E Maria.

0: Pai nosso que estais nos céus, santificado seja o vosso nome. Venha a nós o vosso reino, seja feita a vossa vontade, assim na terra como no céu.
1: O pão nosso de cada dia nos dai hoje. Perdoai-nos as nossas ofensas, assim como nós perdoamos a quem nos tem ofendido. E não nos deixeis cair em tentação, mas livrai-nos do mal. Amém.
0: Ave Maria, cheia de graça, o Senhor é convosco. Bendita sois vós entre as mulheres. E bendito é o fruto do vosso ventre, Jesus.
1: Santa Maria, Mãe de Deus, rogai por nós, pecadores, agora e na hora da nossa morte. Amém.
0: Ave Maria, cheia de graça, o Senhor é convosco. Bendita sois vós entre as mulheres. E bendito é o fruto do vosso ventre, Jesus.
1: Santa Maria, Mãe de Deus, rogai por nós, pecadores, agora e na hora da nossa morte. Amém.
0: Ave Maria, cheia de graça, o Senhor é convosco. Bendita sois vós entre as mulheres. E bendito é o fruto do vosso ventre, Jesus.
1: Santa Maria, Mãe de Deus, rogai por nós, pecadores, agora e na hora da nossa morte. Amém.
0: Ave Maria, cheia de graça, o Senhor é convosco. Bendita sois vós entre as mulheres. E bendito é o fruto do vosso ventre, Jesus.
1: Santa Maria, Mãe de Deus, rogai por nós, pecadores, agora e na hora da nossa morte. Amém.
0: Ave Maria, cheia de graça, o Senhor é convosco. Bendita sois vós entre as mulheres. E bendito é o fruto do vosso ventre, Jesus.
1: Santa Maria, Mãe de Deus, rogai por nós, pecadores, agora e na hora da nossa morte. Amém.
0: Ave Maria, cheia de graça, o Senhor é convosco. Bendita sois vós entre as mulheres. E bendito é o fruto do vosso ventre, Jesus.
1: Santa Maria, Mãe de Deus, rogai por nós, pecadores, agora e na hora da nossa morte. Amém.
0: Ave Maria, cheia de graça, o Senhor é convosco. Bendita sois vós entre as mulheres, e bendito é o fruto do vosso ventre, Jesus.
1: Santa Maria, Mãe de Deus, rogai por nós, pecadores, agora e na hora da nossa morte. Amém.
0: Ave Maria, cheia de graça, o Senhor é convosco. Bendita sois vós entre as mulheres, e bendito é o fruto do vosso ventre, Jesus.
1: Santa Maria, Mãe de Deus, rogai por nós, pecadores, agora e na hora da nossa morte. Amém.
0: Ave Maria, cheia de graça, o Senhor é convosco. Bendita sois vós entre as mulheres, e bendito é o fruto do vosso ventre, Jesus.
1: Santa Maria, Mãe de Deus, rogai por nós, pecadores, agora e na hora da nossa morte. Amém.
0: Ave Maria, cheia de graça, o Senhor é convosco. Bendita sois vós entre as mulheres. E bendito é o fruto do vosso ventre, Jesus.
1: Santa Maria, Mãe de Deus, rogai por nós, pecadores, agora e na hora da nossa morte. Amém.
0: Glória ao Pai, e ao Filho, e ao Espírito Santo.
1: Assim como era no princípio, agora e sempre, pelos séculos dos séculos. Amém.
0: Ó meu Jesus, perdoai-nos, livrai-nos do fogo do inferno. Levai as almas todas para o céu e socorrei principalmente aquelas que mais precisarem da vossa misericórdia. Sagrado Coração de Jesus, nós temos confiança em vós. Ó Maria concebida sem pecado, rogai por nós que recorremos a vós. No segundo mistério contemplamos o início dos sinais de Jesus nas bodas de Caná.

0: Pai nosso que estais nos céus, santificado seja o vosso nome. Venha a nós o vosso reino. Seja feita a vossa vontade, assim na terra como no céu.
1: O pão nosso de cada dia nos dai hoje. Perdoai-nos as nossas ofensas, assim como nós perdoamos a quem nos tem ofendido. E não nos deixeis cair em tentação, mas livrai-nos do mal. Amém.
0: Ave Maria, cheia de graça, o Senhor é convosco. Bendita sois vós entre as mulheres, e bendito é o fruto do vosso ventre, Jesus.
1: Santa Maria, Mãe de Deus, rogai por nós, pecadores, agora e na hora da nossa morte. Amém.
0: Ave Maria, cheia de graça, o Senhor é convosco. Bendita sois vós entre as mulheres, e bendito é o fruto do vosso ventre, Jesus.
1: Santa Maria, Mãe de Deus, rogai por nós, pecadores, agora e na hora da nossa morte. Amém.
0: Ave Maria, cheia de graça, o Senhor é convosco. Bendita sois vós entre as mulheres, e bendito é o fruto do vosso ventre, Jesus.
1: Santa Maria, Mãe de Deus, rogai por nós, pecadores, agora e na hora da nossa morte. Amém.
0: Ave Maria, cheia de graça, o Senhor é convosco. Bendita sois vós entre as mulheres, e bendito é o fruto do vosso ventre, Jesus.
1: Santa Maria, Mãe de Deus, rogai por nós, pecadores, agora e na hora da nossa morte. Amém.
0: Ave Maria, cheia de graça, o Senhor é convosco. Bendita sois vós entre as mulheres, e bendito é o fruto do vosso ventre, Jesus.
1: Santa Maria, Mãe de Deus, rogai por nós, pecadores, agora e na hora da nossa morte. Amém.
0: Ave Maria, cheia de graça, o Senhor é convosco. Bendita sois vós entre as mulheres, e bendito é o fruto do vosso ventre, Jesus.
1: Santa Maria, Mãe de Deus, rogai por nós, pecadores, agora e na hora da nossa morte. Amém.
0: Ave Maria, cheia de graça, o Senhor é convosco. Bendita sois vós entre as mulheres, e bendito é o fruto do vosso ventre, Jesus.
1: Santa Maria, Mãe de Deus, rogai por nós, pecadores, agora e na hora da nossa morte. Amém.
0: Ave Maria, cheia de graça, o Senhor é convosco. Bendita sois vós entre as mulheres, e bendito é o fruto do vosso ventre, Jesus.
1: Santa Maria, Mãe de Deus, rogai por nós, pecadores, agora e na hora da nossa morte. Amém.
0: Ave Maria, cheia de graça, o Senhor é convosco. Bendita sois vós entre as mulheres, e bendito é o fruto do vosso ventre, Jesus.
1: Santa Maria, Mãe de Deus, rogai por nós, pecadores, agora e na hora da nossa morte. Amém.
0: Ave Maria, cheia de graça, o Senhor é convosco. Bendita sois vós entre as mulheres, e bendito é o fruto do vosso ventre, Jesus.
1: Santa Maria, Mãe de Deus, rogai por nós, pecadores, agora e na hora da nossa morte. Amém.
0: Glória ao Pai, e ao Filho, e ao Espírito Santo.
1: Assim como era no princípio, agora e sempre, pelos séculos dos séculos. Amém.
0: Ó meu Jesus, perdoai-nos, livrai-nos do fogo do inferno. Levai as almas todas para o céu, e socorrei principalmente aquelas que mais precisarem da vossa misericórdia. Sagrado Coração de Jesus, nós temos confiança em vós. Ó Maria concebida sem pecado, rogai por nós que recorremos a vós. No terceiro mistério contemplamos o anúncio do reino de Deus, convidando à conversão.

0: Pai nosso que estais nos céus, santificado seja o vosso nome. Venha a nós o vosso reino, seja feita a vossa vontade, assim na terra como no céu.
1: O pão nosso de cada dia nos dai hoje. Perdoai-nos as nossas ofensas, assim como nós perdoamos a quem nos tem ofendido. E não nos deixeis cair em tentação, mas livrai-nos do mal. Amém.
0: Ave Maria, cheia de graça, o Senhor é convosco. Bendita sois vós entre as mulheres. E bendito é o fruto do vosso ventre, Jesus.
1: Santa Maria, Mãe de Deus, rogai por nós, pecadores, agora e na hora da nossa morte. Amém.
0: Ave Maria, cheia de graça, o Senhor é convosco. Bendita sois vós entre as mulheres, e bendito é o fruto do vosso ventre, Jesus.
1: Santa Maria, Mãe de Deus, rogai por nós, pecadores, agora e na hora da nossa morte. Amém.
0: Ave Maria, cheia de graça, o Senhor é convosco. Bendita sois vós entre as mulheres, e bendito é o fruto do vosso ventre, Jesus.
1: Santa Maria, Mãe de Deus, rogai por nós, pecadores, agora e na hora da nossa morte. Amém.
0: Ave Maria, cheia de graça, o Senhor é convosco. Bendita sois vós entre as mulheres, e bendito é o fruto do vosso ventre, Jesus.
1: Santa Maria, Mãe de Deus, rogai por nós, pecadores, agora e na hora da nossa morte. Amém.
0: Ave Maria, cheia de graça, o Senhor é convosco. Bendita sois vós entre as mulheres, e bendito é o fruto do vosso ventre, Jesus.
1: Santa Maria, Mãe de Deus, rogai por nós, pecadores, agora e na hora da nossa morte. Amém.
0: Ave Maria, cheia de graça, o Senhor é convosco. Bendita sois vós entre as mulheres, e bendito é o fruto do vosso ventre, Jesus.
1: Santa Maria, Mãe de Deus, rogai por nós, pecadores, agora e na hora da nossa morte. Amém.
0: Ave Maria, cheia de graça, o Senhor é convosco. Bendita sois vós entre as mulheres, e bendito é o fruto do vosso ventre, Jesus.
1: Santa Maria, Mãe de Deus, rogai por nós, pecadores, agora e na hora da nossa morte. Amém.
0: Ave Maria, cheia de graça, o Senhor é convosco. Bendita sois vós entre as mulheres, e bendito é o fruto do vosso ventre, Jesus.
1: Santa Maria, Mãe de Deus, rogai por nós, pecadores, agora e na hora da nossa morte. Amém.
0: Ave Maria, cheia de graça, o Senhor é convosco. Bendita sois vós entre as mulheres, e bendito é o fruto do vosso ventre, Jesus.
1: Santa Maria, Mãe de Deus, rogai por nós, pecadores, agora e na hora da nossa morte. Amém.
0: Ave Maria, cheia de graça, o Senhor é convosco. Bendita sois vós entre as mulheres, e bendito é o fruto do vosso ventre, Jesus.
1: Santa Maria, Mãe de Deus, rogai por nós, pecadores, agora e na hora da nossa morte. Amém.
0: Glória ao Pai, e ao Filho, e ao Espírito Santo.
1: Assim como era no princípio, agora e sempre, pelos séculos dos séculos. Amém.
0: Ó meu Jesus, perdoai-nos, livrai-nos do fogo do inferno. Levai as almas todas para o céu, e socorrei principalmente aquelas que mais precisarem da vossa misericórdia. Sagrado Coração de Jesus, nós temos confiança em vós. Ó Maria concebida sem pecado, rogai por nós que recorremos a vós. No quarto mistério contemplamos a transfiguração do Senhor.

0: Pai nosso que estais nos céus, santificado seja o vosso nome. Venha a nós o vosso reino. Seja feita a vossa vontade, assim na terra como no céu.
1: O pão nosso de cada dia nos dai hoje. Perdoai-nos as nossas ofensas, assim como nós perdoamos a quem nos tem ofendido. E não nos deixeis cair em tentação, mas livrai-nos do mal. Amém.
0: Ave Maria, cheia de graça, o Senhor é convosco. Bendita sois vós entre as mulheres, e bendito é o fruto do vosso ventre, Jesus.
1: Santa Maria, Mãe de Deus, rogai por nós, pecadores, agora e na hora da nossa morte. Amém.
0: Ave Maria, cheia de graça, o Senhor é convosco. Bendita sois vós entre as mulheres, e bendito é o fruto do vosso ventre, Jesus.
1: Santa Maria, Mãe de Deus, rogai por nós, pecadores, agora e na hora da nossa morte. Amém.
0: Ave Maria, cheia de graça, o Senhor é convosco. Bendita sois vós entre as mulheres, e bendito é o fruto do vosso ventre, Jesus.
1: Santa Maria, Mãe de Deus, rogai por nós, pecadores, agora e na hora da nossa morte. Amém.
0: Ave Maria, cheia de graça, o Senhor é convosco. Bendita sois vós entre as mulheres, e bendito é o fruto do vosso ventre, Jesus.
1: Santa Maria, Mãe de Deus, rogai por nós, pecadores, agora e na hora da nossa morte. Amém.
0: Ave Maria, cheia de graça, o Senhor é convosco. Bendita sois vós entre as mulheres, e bendito é o fruto do vosso ventre, Jesus.
1: Santa Maria, Mãe de Deus, rogai por nós, pecadores, agora e na hora da nossa morte. Amém.
0: Ave Maria, cheia de graça, o Senhor é convosco. Bendita sois vós entre as mulheres, e bendito é o fruto do vosso ventre, Jesus.
1: Santa Maria, Mãe de Deus, rogai por nós, pecadores, agora e na hora da nossa morte. Amém.
0: Ave Maria, cheia de graça, o Senhor é convosco. Bendita sois vós entre as mulheres, e bendito é o fruto do vosso ventre, Jesus.
1: Santa Maria, Mãe de Deus, rogai por nós, pecadores, agora e na hora da nossa morte. Amém.
0: Ave Maria, cheia de graça, o Senhor é convosco. Bendita sois vós entre as mulheres, e bendito é o fruto do vosso ventre, Jesus.
1: Santa Maria, Mãe de Deus, rogai por nós, pecadores, agora e na hora da nossa morte. Amém.
0: Ave Maria, cheia de graça, o Senhor é convosco. Bendita sois vós entre as mulheres, e bendito é o fruto do vosso ventre, Jesus.
1: Santa Maria, Mãe de Deus, rogai por nós, pecadores, agora e na hora da nossa morte. Amém.
0: Ave Maria, cheia de graça, o Senhor é convosco. Bendita sois vós entre as mulheres, e bendito é o fruto do vosso ventre, Jesus.
1: Santa Maria, Mãe de Deus, rogai por nós, pecadores, agora e na hora da nossa morte. Amém.
0: Glória ao Pai, e ao Filho, e ao Espírito Santo.
1: Assim como era no princípio, agora e sempre, pelos séculos dos séculos. Amém.
0: Ó meu Jesus, perdoai-nos, livrai-nos do fogo do inferno. Levai as almas todas para o céu, e socorrei principalmente aquelas que mais precisarem da vossa misericórdia. Sagrado Coração de Jesus, nós temos confiança em vós. Ó Maria concebida sem pecado, rogai por nós que recorremos a vós. No quinto mistério contemplamos a instituição da Eucaristia, expressão sacramental do mistério pascal.

0: Pai nosso que estais nos céus, santificado seja o vosso nome. Venha a nós o vosso reino, seja feita a vossa vontade, assim na terra como no céu.
1: O pão nosso de cada dia nos dai hoje. Perdoai-nos as nossas ofensas, assim como nós perdoamos a quem nos tem ofendido. E não nos deixeis cair em tentação, mas livrai-nos do mal. Amém.
0: Ave Maria, cheia de graça, o Senhor é convosco. Bendita sois vós entre as mulheres. E bendito é o fruto do vosso ventre, Jesus.
1: Santa Maria, Mãe de Deus, rogai por nós, pecadores, agora e na hora da nossa morte. Amém.
0: Ave Maria, cheia de graça, o Senhor é convosco. Bendita sois vós entre as mulheres, e bendito é o fruto do vosso ventre, Jesus.
1: Santa Maria, Mãe de Deus, rogai por nós, pecadores, agora e na hora da nossa morte. Amém.
0: Ave Maria, cheia de graça, o Senhor é convosco. Bendita sois vós entre as mulheres, e bendito é o fruto do vosso ventre, Jesus.
1: Santa Maria, Mãe de Deus, rogai por nós, pecadores, agora e na hora da nossa morte. Amém.
0: Ave Maria, cheia de graça, o Senhor é convosco. Bendita sois vós entre as mulheres, e bendito é o fruto do vosso ventre, Jesus.
1: Santa Maria, Mãe de Deus, rogai por nós, pecadores, agora e na hora da nossa morte. Amém.
0: Ave Maria, cheia de graça, o Senhor é convosco. Bendita sois vós entre as mulheres, e bendito é o fruto do vosso ventre, Jesus.
1: Santa Maria, Mãe de Deus, rogai por
0: nós entre as mulheres, e bendito é o fruto do vosso ventre, Jesus.
1: Santa Maria, Mãe

0: Maria, cheia de graça, o Senhor é convosco. Bendita sois vós entre as mulheres, e bendito é o fruto do vosso ventre, Jesus.
1: Santa Maria, Mãe de Deus, rogai por nós, pecadores, agora e na hora da nossa morte. Amém.
0: Ave Maria, cheia de graça, o Senhor é convosco. Bendita sois vós entre as mulheres, e bendito é o fruto do vosso ventre, Jesus.
1: Santa Maria, Mãe de Deus, rogai por nós, pecadores, agora e na hora da nossa morte. Amém.
0: Ave Maria, cheia de graça, o Senhor é convosco. Bendita sois vós entre as mulheres, e bendito é o fruto do vosso ventre, Jesus.
1: Santa Maria, Mãe de Deus, rogai por nós, pecadores, agora e na hora da...
0: Pai, e ao Filho e ao Espírito Santo.
1: Assim como era no princípio, agora e sempre, pelos séculos dos séculos. Amém.
0: Ó meu Jesus, perdoai-nos, livrai-nos do fogo do inferno. Levai as almas todas para o céu e socorrei principalmente aquelas que mais precisarem da vossa misericórdia. Sagrado Coração de Jesus, nós temos confiança em vós. Ó Maria concebida sem pecado, rogai por nós que recorremos a vós. Infinitas graças vos damos, soberana rainha, pelos benefícios que todos os dias recebemos de vossas mãos liberais. Dignai-vos agora e para sempre tomar-nos debaixo do vosso poderoso amparo. E para mais vos agradecer, vos saudamos dizendo:
1: Salve Rainha, Mãe de Misericórdia, vida, doçura e esperança nossa, salve. A vós bradamos os degradados filhos de Eva, a vós suspiramos gemendo e chorando neste vale de lágrimas. Eia, pois, advogada nossa, esses vossos olhos misericordiosos a nós volvei, e depois deste desterro, mostrai-nos Jesus, bendito fruto do vosso ventre, ó clemente, ó piedosa, ó doce sempre Virgem Maria.
0: Rogai por nós, Santa Mãe de Deus,
1: para que sejamos dignos das promessas de Cristo. Amém.
0: O Senhor esteja convosco.
2: Ele está no meio de nós.
0: Abençoe-vos Deus Todo-Poderoso, Pai, Filho e Espírito Santo. Amém.
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4: Quinta-feira, 6 de agosto de 2026.
5: Vamos aos destaques do dia.
4: Atualização do Estatuto da Criança e do Adolescente.
5: Lei estabelece medidas de enfrentamento e repressão ao crime de violência sexual na internet e uso de inteligência artificial.
4: E abusadores ficam obrigados a ressarcir o tratamento psicológico e psicossocial da vítima. Gabriela Noronha.
6: Entre as mudanças está a ampliação da pena para quem adquire, possui ou armazena material contendo violência sexual contra crianças ou adolescentes.
5: Você vai ouvir também saúde.
4: Prorrogado o prazo para ampliação de recursos do FGTS em instituições hospitalares filantrópicas que atuam no SUS. Márcia Fernandes.
7: Com a prorrogação, mais de 2 bilhões de reais de recursos em crédito ficarão disponíveis para essas instituições.
5: E vamos conhecer hoje como funciona o banco genético da Embrapa.
4: Ele funciona como um cofre de segurança de espécies da biodiversidade brasileira. Pablo Mundim.
8: Hoje, o banco genético da Embrapa conserva cerca de 156 mil amostras de mais de 1.200 espécies vegetais.
5: Hoje na apresentação da Voz do Brasil, eu, Mariana Jungmann e Luciano Seixas.
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5: Sancionada a lei que prevê medidas de repressão à violência sexual contra crianças e adolescentes na internet e com o uso de inteligência artificial.
4: A norma também estabelece ações para proteger as vítimas e a responsabilização financeira do agressor.
5: Os detalhes você vai ouvir agora na reportagem de Gabriela Noronha.
6: A lei, sancionada nesta quinta-feira, atualiza dispositivos do Estatuto da Criança e do Adolescente e de outras leis como o Código Penal e o Código de Processo Penal, e estabelece mais rigor para quem praticar crimes de violência sexual contra crianças e adolescentes no ambiente digital, como disse o ministro da Justiça e Segurança Pública, Wellington César Lima.
9: Na legislação até então existente, não tinha especificidade nem a proporcionalidade da resposta adequada para esses casos, e agora nós temos isso, que o ambiente digital, por sua imediatidade, cobra respostas igualmente imediatas. Então, esses tipos penais mais adequados, como de violência sexual, abuso sexual, exploração sexual, vem tomar o lugar de outras figuras mais genéricas e que não tinham uma especificidade adequada para a tipicidade penal correspondente.
6: Entre as mudanças está a ampliação da pena para quem adquire, possui ou armazena material contendo violência sexual contra crianças ou adolescentes. O texto também cria uma punição específica para a simulação de abuso sexual por inteligência artificial, utilizando o rosto, corpo ou voz de crianças e adolescentes. Janine Mello, ministra dos Direitos Humanos e da Cidadania, destacou que o uso da tecnologia não pode servir como instrumento de violação de direitos.
10: A inteligência artificial, de maneira geral, os avanços tecnológicos têm um potencial enorme para desenvolvimento econômico do nosso país, mas eles não podem e não devem ser instrumentos de violações de direitos e para a criação de ambientes que não são seguros para as nossas crianças e adolescentes.
6: Com a lei, a criança ou adolescente, vítima ou testemunha, tem assegurado atendimento psicológico e psicossocial contínuo e especializado. E os abusadores ficam obrigados a cobrir integralmente os custos do tratamento da vítima. A delegada da Polícia Federal, Rafaela Parca, comentou sobre os novos dispositivos.
11: Possibilitam não só a repressão, que é muito importante, as pessoas têm que ter uma sentença justa e adequada, a polícia tem que ter condições de investigar, mas também trazem o que eu acho mais importante, que é a prevenção. A gente precisa de muitos mecanismos para defender essas crianças, especialmente no ambiente digital, que não foi desenhado para elas.
6: A lei também prevê autorização para a chamada ronda virtual, mecanismo que permite a atuação de órgãos de investigação em ambientes digitais para identificar e coletar arquivos relacionados a crimes de violência sexual contra crianças e adolescentes. E no rol dos crimes hediondos, considerados de extrema gravidade, passam a figurar condutas como produzir, vender, trocar, publicar, divulgar e armazenar registros de violência sexual contra menores de idade. Reportagem Gabriela Noronha.
4: Lei prorroga até 2030 acesso de santas casas e hospitais filantrópicos a crédito com recursos do FGTS.
5: Instituições que atendem o Sistema Único de Saúde podem dispor de até 2 bilhões de reais.
7: A lei prorroga até 2030 o prazo para a aplicação de recursos do FGTS como crédito para hospitais filantrópicos e santas casas de misericórdia. A linha de crédito também poderá ser utilizada por instituições sem fins lucrativos que atuam no atendimento a pessoas com deficiência e prestam serviços ao Sistema Único de Saúde. Com a prorrogação, mais de 2 bilhões de reais de recursos em crédito ficarão disponíveis para essas instituições. Em 2025, as Santas Casas realizaram mais de 1.300.000 internações e foram responsáveis por cerca de 2 milhões de cirurgias eletivas. O ministro da Saúde, Alexandre Padilha, destacou a importância das Santas Casas.
12: Corresponde 77% dos centros especializados, 57% das unidades de tratamento de oncologia espalhados em todo o país, tendo uma presença muito importante em várias regiões do nosso país.
7: O Fundo de Garantia do Tempo de Serviço, FGTS, é uma obrigação do empregador e não deve ser descontado do salário. Pode ser usado em diversas situações, como demissão sem justa causa, compra da casa própria, aposentadoria ou no caso da pessoa estar com alguma doença grave, como câncer. Agora, os recursos continuarão a ser usados como crédito para hospitais filantrópicos e santas casas de misericórdia. O ministro do Trabalho e Emprego, Luiz Marinho, falou sobre a importância desse fundo.
13: O Fundo de Garantia tem a grande responsabilidade, primeiro, de proteger o trabalhador. Segundo, ser um fundo de investimento para investimento na saúde, as cidades para construir os viadutos, hospitais também, tantos outros investimentos.
7: Nesta quinta-feira também foram formalizados novos contratos de crédito a partir do FGTS entre a Caixa Econômica Federal e o Instituto do Câncer do Ceará, Santa Casa de Misericórdia de Goiânia e com a Santa Casa de Misericórdia de Parretos. Reportagem Márcia Fernandes.
4: O Brasil exportou mais que importou no mês de julho, o que representa um superávit na balança comercial em mais de 7 bilhões de dólares.
5: No acumulado do ano, a balança também registra um superávit. O valor é de 49 bilhões de reais.
4: O resultado foi impulsionado pela exportação nos setores da agropecuária, indústria extrativista e indústria da transformação.
5: Entre os principais parceiros comerciais está a China, com um aumento de 19,7% nas exportações e União Europeia com crescimento de 11%.
4: Já para os Estados Unidos, as exportações caíram 12,2% nos primeiros 7 meses do ano, em relação ao mesmo período de 2025.
5: Já está valendo a nova inscrição do Cadastro Nacional de Pessoa Jurídica, o CNPJ.
4: O novo modelo de identificação das empresas combina letras e números e conta com um total de 14 caracteres.
5: A medida garante mais combinações disponíveis e permite novas inscrições.
4: As empresas já inscritas no CNPJ não sofrem alteração e não precisam realizar atualização cadastral.
14: O novo modelo mantém os 14 caracteres do Cadastro Nacional de Pessoa Jurídica. A novidade é que o registro passa a combinar letras e números. A medida amplia a quantidade de combinações disponíveis para novas inscrições e garante a continuidade do cadastro. Já o procedimento para a abertura de novos CNPJs não será alterado, como ressalta o coordenador-geral de Gestão e Cadastros e Benefícios Fiscais da Receita Federal, Heriton Gomes.
15: Nada vai mudar em relação ao processo de abertura de empresas. Então, todo aquele fluxo que existe hoje via rede SIM em que todas as empresas já estão acostumadas a trabalhar para a melhoria do ambiente de negócio, ela continua.
14: Os CNPJs nos formatos numérico e alfanumérico vão existir simultaneamente. Ambos são válidos para fins legais e operacionais. Para quem já tem empresa aberta, não haverá troca de número nem a necessidade de atualizar o cadastro. O coordenador Heriton Gomes explica que a mudança vale apenas para as novas inscrições.
15: Você não precisa fazer nenhuma alteração no seu cadastro do CNPJ. Então o sistema vai reconhecer tanto os CNPJs que já existem hoje, que são numéricos, quanto os novos CNPJs que vão vir a ser emitidos, que são alfanuméricos.
14: Mesmo sem mudar o cadastro das empresas já existentes, a recomendação é que os softwares de gestão, sistemas de emissão de notas fiscais e cadastros de clientes sejam adaptados para reconhecer o novo formato do documento, como destaca o contador Floriano Carvalho.
16: Todos os sistemas continuarão reconhecendo os CNPJs que já existem hoje, porém eles têm que se adaptar para reconhecer o alfanumérico. Sistemas contábeis, emissão de nota fiscal, fornecedores, compras, precisa ser adaptado para começar a reconhecer o alfanumérico.
14: Para atualizar o CNPJ, acesse gov.br/Receita Federal, tudo junto, e clique na aba de serviços. Reportagem Edinaldo Júnior.
5: Correção. Agora há pouco, quando falamos da balança comercial brasileira, o acumulado da balança no ano registra um superávit de 49 bilhões de dólares, não de reais, como eu disse anteriormente.
4: A partir da próxima semana, quem tem imóvel rural já pode declarar o imposto territorial.
5: O processo é feito pela internet e quem perder o prazo pode pagar uma multa.
17: A declaração do Imposto sobre a Propriedade Territorial Rural, ITR, é obrigatória para pessoas físicas ou jurídicas que sejam proprietárias de imóvel rural e pode ser preenchida e transmitida por meio digital. A auditora fiscal da Receita Federal, Giana Han, explica.
18: A ferramenta permite o envio de declarações pela internet, sem necessidade de instalação do programa, e ela pode ser acessada pelo computador ou pelo celular. Para acessar a aplicação, é necessário ter conta GovBR, nível prata ou ouro. E existe um passo a passo disponível na internet que mostra toda a interface dessa ferramenta.
17: O prazo para envio da declaração vai de 10 de agosto a 30 de setembro. O valor pode ser dividido em 4 parcelas, sendo que a primeira deve ser paga até o dia 30 de setembro. Este também é o prazo para o pagamento em parcela única. A auditora fiscal, Giana Han, reforça que é importante não perder o prazo.
18: E é importante também lembrar que a entrega da declaração após esse prazo, ou seja, após o dia 30 de setembro, vai sujeitar o contribuinte ao pagamento de multa por atraso, que é calculada sobre o imposto devido e também conforme o número de meses de atraso.
17: Para fazer a declaração, acesse o portal de serviços da Receita Federal em receitafederal.gov.br na aba Imóveis. Reportagem em Graziela Mendonça.
4: Municípios e prestadores de serviços devem concluir o preenchimento de dados do Sistema Nacional de Informações em Saneamento Básico até 3 de setembro.
5: Esse é um passo importante para garantir o acesso a recursos federais para investimentos na área.
4: O sistema reúne dados sobre abastecimento de água, esgotamento sanitário, manejo de resíduos sólidos, drenagem e manejo de águas pluviais e gestão municipal.
5: As informações subsidiam a formulação de políticas públicas e o planejamento de investimentos. Como afirma o secretário nacional de Saneamento Ambiental do Ministério das Cidades, Márcio Leão.
19: A coleta é um passo importante, né? Porque todos os municípios e prestadores têm a responsabilidade de colocar os dados e as informações que o sistema permite, e isso permite ao governo federal elaborar suas políticas e a destinação dos seus recursos para a universalização do saneamento. Então, é importante para que o governo tenha as informações precisas e que possa atuar de forma mais adequada.
4: Edital Recaatinga vai destinar 60 milhões de reais para recuperação de áreas degradadas na Caatinga.
5: O programa receberá projetos em municípios de 9 estados, com foco em áreas afetadas pela seca e pela desertificação.
4: O prazo de recebimento de propostas pelo edital termina segunda-feira, 10 de agosto.
20: A iniciativa vai disponibilizar 60 milhões de reais para apoiar ações que combinem restauração ambiental, produção sustentável, conservação da água, segurança alimentar, geração de renda e adaptação às mudanças climáticas em 9 estados. Serão selecionados projetos em municípios de Alagoas, Bahia, Ceará, Minas Gerais, Paraíba, Piauí, Pernambuco, Rio Grande do Norte e Sergipe, com foco em territórios com maior degradação e mais vulneráveis à seca e ao avanço da desertificação. Do total de recursos a serem disponibilizados, 30 milhões de reais virão do BNDES, o Banco Nacional de Desenvolvimento Econômico e Social, e 30 milhões do Banco do Nordeste. A iniciativa é uma parceria dos dois bancos com o Ministério do Meio Ambiente e Mudança do Clima. O chefe do Departamento de Meio Ambiente do BNDES, Marcos Santiago, detalha os tipos de projeto que poderão ser apoiados pelo edital.
0: O edital vai apoiar projetos voltados para restauração ecológica, espécies nativas, o que inclui sistemas agroflorestais, enfim, o uso sustentável da nossa caatinga. Na prática, os projetos poderão envolver o quê? Recuperação de áreas degradadas com nativas, mas pode também a cadeia, né? A produção de sementes e mudas. Assistência técnica e capacitação de comunidades também estão dentro. É uma coisa muito importante para nossa caatinga, que a captação e armazenamento de água, cercamento de nascente e ações de prevenção e combate a incêndio.
20: O primeiro ciclo de apresentação de propostas para o edital Recaatingá vai até o dia 10 de agosto. O edital prevê ainda um segundo ciclo entre 15 de outubro e 14 de dezembro. Mais informações estão disponíveis no site bnds.gov.br/Floresta Viva 2020. Reportagem André de Barros Lima.
5: Dos rios às áreas costeiras, a pesca atrai praticantes e ajuda a movimentar o turismo em diferentes destinos brasileiros.
21: E está aberto um edital para que seja desenvolvido um diagnóstico nacional do setor.
5: O trabalho será feito em parceria com a Organização das Nações Unidas para a Educação, a Ciência e a Cultura, a Unesco.
21: Vamos saber mais na reportagem de Luciana Colares de Holanda.
22: Marcos Vinícius Barros é amante da pesca esportiva e transformou o hobby que começou lá na infância até em profissão. O engenheiro de aquicultura conta que faz pelo menos 12 viagens por ano só para pescar.
23: É uma paixão. Eu pesco desde criança, então hoje eu sou engenheiro de aquicultura, né? Acabei conectando o que eu gosto com a minha profissão.
22: O turismo de pesca movimenta cerca de 3 bilhões de reais e gera 200 mil empregos no Brasil. De acordo com o Ministério do Turismo, pelo menos 8 milhões de brasileiros viajam todos os anos para praticar a pesca esportiva. O setor será objeto de um diagnóstico nacional. Para isso, está aberto o edital para a seleção de empresa especializada responsável pela realização do estudo. O trabalho prevê a elaboração de um guia de boas práticas com referências nacionais e internacionais, além da organização de um catálogo de produtos, experiências e serviços relacionados ao turismo de pesca. O resultado desse trabalho vai fornecer subsídios técnicos para o planejamento de políticas públicas. A iniciativa busca ainda estimular o uso sustentável dos recursos naturais e o desenvolvimento econômico de destinos que possuem rios, lagos, reservatórios e áreas costeiras. É o que explica Humberto Pires, analista técnico executivo da Secretaria Nacional de Políticas de Turismo do Ministério do Turismo.
24: Nós sabemos que é um segmento extremamente importante e a gente trabalha num trabalho conjunto com o Ministério da Pesca, onde a gente trabalha para além do ordenamento, a questão da sustentabilidade e trazendo todo esse conjunto de informações para que a gente possa de fato ter uma prática sustentável e responsável, né? E que abarca toda a cadeia produtiva do segmento da pesca.
22: Kelvin Lopes é dono de uma agência especializada em Brasília, que há 9 anos promove viagens de pesca esportiva por todo o país. Consultor do setor, ele afirma que um diagnóstico como propõe o edital era uma demanda antiga, assim como o trabalho que vem depois.
1: Esse diagnóstico vem a trazer à mesa todas essas informações, toda essa identidade. Além desse diagnóstico, que é super importante, é a oferta sistematizada, organizada do turismo de pesca no Brasil. Todo o setor precisa dessas informações para desenvolver.
22: As propostas das empresas interessadas podem ser encaminhadas até às 5 horas da tarde, horário de Brasília, no dia 12 de agosto de 2026, exclusivamente por meio do portal de compras da Unesco Brasil. Reportagem Luciana Colares de Holanda.
5: Um verdadeiro banco de alimentos em forma de sementes. Assim, a Embrapa, empresa brasileira de pesquisa agropecuária, conserva milhares de espécies de sementes de grãos, verduras e frutas consumidos no Brasil e no mundo.
21: O material também é utilizado em pesquisas para o desenvolvimento de plantações mais resistentes e alimentos mais nutritivos.
5: E apoia o país a estar preparado para ser um produtor de alimentos.
2: No banco genético da Embrapa, em Brasília, são conservadas centenas de milhares de amostras de plantas, sementes e micro-organismos. As coleções apoiam a conservação de diversidade genética e disponibilizam material para pesquisas e outras atividades relacionadas à agropecuária e à segurança alimentar. Uma variedade do Brasil e do mundo, explica Juliano Pádua, supervisor do Banco Genético da Embrapa.
3: O nosso banco funciona como uma cópia de segurança para evitar, se a gente perder esse material um dia, a gente tem essa cópia guardada aqui para uso. Então, por isso, a gente é um banco cópia de segurança, porque a gente pode manter a viabilidade da semente aqui por muitos e muitos tempos.
2: O banco utiliza diferentes métodos de conservação definidos de acordo com as características de cada espécie. As sementes são armazenadas em câmaras frias, com temperatura em torno de 20 graus negativos, onde podem permanecer viáveis por décadas. Parte das amostras também possui uma cópia armazenada no Cofre Global de Sementes, na Noruega. O pesquisador da Embrapa, Juliano Pádua, destaca que o procedimento integra as estratégias adotadas para a conservação de recursos genéticos utilizados em pesquisas e outras atividades relacionadas à agropecuária.
3: O consumidor cada dia está mais exigente. A gente tem todo um campo, por exemplo, de alimentos funcionais, né, que tragam também não só alimentação, mas também saúde. Então, por isso a importância desse banco e do uso desse material para o futuro.
2: Hoje, o Banco Genético da Embrapa conserva cerca de 156 mil amostras de mais de 1.200 espécies vegetais. Entre elas estão variedades de arroz, feijão, milho, soja, frutas, hortaliças e espécies nativas brasileiras. Reportagem Pablo Mudim.
21: Nos institutos federais oferecem cursos técnicos, graduações e também voltados à educação profissional e tecnológica.
5: Também chamado de IFE, cada escola deve oferecer pelo menos metade das vagas para cursos técnicos de nível médio, prioritariamente na forma integrada, que permite ao estudante concluir a educação básica e, ao mesmo tempo, obter uma formação técnica.
8: Só mais um semestre e a Ana Letícia Costa, de 19 anos, vai terminar o curso técnico de meio ambiente no Instituto Federal do Rio de Janeiro. A formação técnica vai aumentar o leque de conhecimentos e possibilidades da estudante carioca que planeja cursar engenharia ambiental.
9: Eu, como técnica em meio ambiente, eu posso trabalhar em diversas áreas, em diversos setores. Eu posso trabalhar com laboratório, posso trabalhar com licenciamento. Tem, assim, inúmeras possibilidades que a área ambiental providenciou para mim.
8: Nos institutos federais, as oportunidades são variadas e gratuitas. São ofertados desde cursos de panificação e de cuidadores de idosos até pós-graduação em diversas áreas de conhecimento. O estudante também pode cursar o ensino médio e, ao mesmo tempo, fazer um curso profissionalizante, como explica Marcelo Breganoli, secretário de Educação Profissional e Tecnológica do Ministério da Educação.
25: Então, o jovem, quando ele está cursando o ensino médio, ele pode fazer na mesma instituição ou em outra instituição o curso técnico. Então, a gente passa a ter muito provavelmente uma predominância dessa forma de oferta do técnico, mas o nosso olhar é muito voltado para o técnico integrado.
8: A Rede Federal de Educação Profissional e Tecnológica possui 754 unidades em todo o Brasil, vinculadas a 39 institutos federais, 2 Centros Federais de Educação Tecnológica, os CEFETs, e ao Colégio Pedro II, no Rio de Janeiro. De acordo com o secretário Marcelo Breganoli, os cursos são ofertados para contemplar as necessidades de cada região.
25: Eles estão distribuídos no território de uma forma a atender, sobretudo, as meso e hoje micro-regiões. A rede tem essa característica e ela também tem uma característica do envolvimento com os arranjos produtivos locais. Então, é muito intrínseco, né, dela fazer as suas atuações, os seus projetos, sejam eles, né, envolvidos no ensino, na pesquisa, na extensão, mas tendo como temáticas o arranjo produtivo local, o arranjo social.
8: Os processos seletivos e as matrículas nos institutos federais são semestrais. Interessados devem procurar os editais na escola onde pretende realizar o curso. Reportagem Graziele Bezerra.
21: E essas foram as notícias do governo federal.
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5: Fique agora com as notícias do Poder Judiciário e do Congresso Nacional. Boa noite.
21: Boa noite para você, até amanhã.
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10: STF suspende julgamento sobre norma que proíbe jogos de azar.
11: Justiça e Ministério Público assinam acordo para fortalecer o combate ao assédio eleitoral.
10: STJ vê lesão a direitos difusos e mantém condenação de Empreto por alterar fórmula de agrotóxicos.
11: Boa noite, eu sou Marcela Luiza.
10: E eu sou Walter Lima.
11: Supremo Tribunal Federal julga se norma que proíbe jogos de azar ainda pode ser aplicada.
10: Hoje, o relator do caso, ministro Luiz Fux, votou. Depois, o julgamento foi suspenso após o pedido de vista do ministro Flávio Dino.
12: O caso chegou ao Supremo em um recurso apresentado pelo Ministério Público do Rio Grande do Sul contra a decisão da Justiça Gaúcha que absolveu um comerciante que explorava caça-níqueis em um bar no município de São Leopoldo. Na prática, o tribunal vai definir se explorar jogos de azar deve continuar sendo uma atividade proibida e sujeita a punições ou se deixará de ser tratado como uma ilegalidade. Isso inclui bingos, jogo do bicho e casas caça-níqueis.
13: O relator ministro Luiz Fux citou possíveis relações entre a exploração clandestina de jogos, organizações criminosas, violência e lavagem de dinheiro. Também diferenciou jogos de azar das loterias exploradas pelo poder público.
26: Como pretendo evidenciar, a loteria não se vale de mecanismos voltados a extrair lucro mediante exploração do vício do comportamento, do risco dos apostadores, é em detrimento da autonomia da vontade.
13: O ministro destacou que a proibição prevista na lei das contravenções penais não viola a autonomia privada nem a livre iniciativa. Assim, Fux votou no sentido de que os jogos de azar devem continuar sendo considerados ilegais.
11: Essa foi a repórter Marta Ferreira. Justiça e Ministério Público assinam acordo para fortalecer o combate ao assédio eleitoral no ambiente de trabalho.
10: Para denunciar ou baixar o selo da campanha, é só acessar o site No Meu Voto Manda Eu. Rocine Gomes.
27: O acordo de cooperação técnica foi assinado entre a Justiça do Trabalho, a Justiça Eleitoral, o Ministério Público do Trabalho e o Ministério Público Eleitoral. Com o slogan No Meu Voto Mando Eu, o objetivo é construir a Aliança pelo Voto Livre, uma rede que defende o direito da pessoa de votar no candidato que quiser, sem pressão ou constrangimento.
11: Comercialização em todo o país de agrotóxicos com fórmulas alteradas sem autorização da Anvisa configura lesão a direitos difusos e coletivos.
10: Para o STJ, isso expõe de forma indeterminada o meio ambiente, os consumidores e a saúde pública a riscos. Fátima Uchoa.
0: Com esse posicionamento, a primeira turma do STJ manteve a condenação de uma empresa imposta pelo TRF4 ao pagamento de R$1.750.000 por mudar a fórmula de dois agrotóxicos e a produção de um herbicida sem a necessária aprovação da Agência Nacional de Vigilância Sanitária. Os produtos foram comercializados nessas condições por mais de 3 anos em todo o território nacional. O colegiado considerou que, como o bem jurídico protegido é indivisível e pertence à coletividade, é possível fixar o valor da indenização já na sentença. A relatora foi a ministra Regina Helena Costa.
11: Justiça Federal nega recurso da Agência Nacional de Mineração e mantém proibição de mineração em terras indígenas em Roraima.
10: O tribunal acompanhou o entendimento do Ministério Público Federal de que a exploração mineral em terras indígenas depende de lei e de aval do Congresso. Vanessa Pereira.
4: Segundo a decisão, enquanto não houver lei regulamentando o artigo 231 da Constituição Federal e autorização do Congresso Nacional, a exploração mineral por terceiros em terras indígenas é juridicamente impossível. Ainda segundo a decisão proferida pela 12ª Turma do Tribunal Regional Federal da 1ª Região, está proibido conceder ou manter em tramitação pedidos de pesquisa e exploração mineral em terras indígenas em Roraima.
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11: Boa noite.
10: E até amanhã.
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5: Eu sou Paula Groba.
14: E eu sou Humberto Pinheiro.
5: E estes são os destaques de hoje do Jornal do Senado, que começa agora.
14: MP do piso mínimo do frete vira lei, mas perdão a caminhoneiros é vetado.
5: Projeto amplia prioridade no trabalho remoto para pessoas com deficiência.
14: Senado vai acompanhar segurança e condições de trabalho de agentes de saúde indígena.
5: Boa noite.
14: Boa noite.
5: Foi sancionada a lei que aperfeiçoa a fiscalização do piso mínimo do frete rodoviário, valor mínimo que deve ser pago aos caminhoneiros pelo transporte de cargas. A medida busca garantir mais transparência e cumprimento das regras do setor.
14: Mas o governo vetou o trecho que perdoava multas aplicadas a caminhoneiros envolvidos em bloqueios de estradas em 2022. Segundo o executivo, o perdão das penalidades violaria a separação de poderes e não apresentava estimativa de impacto orçamentário e financeiro. Repórter Bruno Lourenço.
15: A lei que cria mecanismos para facilitar a fiscalização do cumprimento do piso mínimo para o frete rodoviário surgiu de medida provisória apresentada pelo governo no início deste ano. O objetivo seria combater, por meio de sanções mais fortes, fragilidades no sistema que permitiam a contratação reiterada de fretes abaixo do estipulado pela Agência Nacional de Transportes Terrestres. O Poder Executivo, no entanto, vetou o trecho que saiu do Congresso Nacional, que anistiava multas aplicadas a caminhoneiros que bloquearam rodovias em 2022. O relator da MP, senador Stevenson Valentim, do Podemos do Rio Grande do Norte, defendeu na ocasião o perdão.
16: Um conturbado momento político que o nosso país viveu, aos nossos trabalhadores caminhoneiros que hoje dirigem com essa perturbação, andam pelas estradas do Brasil afora, com a carga de trabalho, movimentando a nossa economia, preocupados ainda com esse tema. Entendo que esse viés da multa já atingiu a sua pedagogia, já foi alcançado.
15: O governo justificou o veto por violar o princípio da separação de poderes e da não previsão de estimativa de impacto orçamentário e financeiro da medida. Deputados e senadores podem derrubar o veto em sessão conjunta do Congresso Nacional, convocada para essa finalidade.
5: E já está pronto para votação no plenário do Senado o projeto que autoriza o uso de recursos dos fundos partidário e eleitoral em situações de calamidade pública.
14: A proposta surgiu a partir de uma ideia legislativa apresentada por um cidadão brasileiro. Repórter Marcela Diniz.
1: Se o projeto virar lei, partidos políticos poderão abrir mão de recursos dos fundos partidário e eleitoral para ajudar nas despesas decorrentes de pandemias, eventos climáticos, rompimento de barragens e outras situações que exigem ajuda emergencial do Estado. O projeto nasceu de uma ideia legislativa apresentada em 2020 pelo Wagner Paulo de Santa Catarina, por meio do portal Cidadania do Senado Federal. A ideia original era destinar o dinheiro para o enfrentamento à Covid, mas com o fim dessa emergência em saúde e para aproveitar a ideia que obteve mais de 22 mil apoios, o escopo do projeto foi ampliado pelo relator, senador Márcio Bittar, do PL Acreano, para abranger todas as situações de calamidade pública. O senador astronauta Marcos Pontes, do PL de São Paulo, apoia a proposta.
17: Emergências provocadas por calamidades vêm se tornando recorrentes, como as causadas nas enchentes da Bahia, de Minas Gerais e no Rio Grande do Sul. Tal medida pode contribuir para a ampliação e a capacidade de atuação do Estado em situações de crise, alinhando o uso de recursos públicos a prioridades impostas por cenários excepcionais.
1: O projeto está pronto para ser votado no plenário do Senado.
18: Eleitores de todo o país já podem consultar o local de votação para o primeiro turno das eleições, marcado para 4 de outubro. A pesquisa pode ser feita no site do TSE ou pelo aplicativo e-título. A consulta é importante porque a Justiça Eleitoral pode alterar locais de votação. No Rio de Janeiro, por exemplo, 66 zonas eleitorais foram modificadas por motivos de segurança, afetando cerca de 188 mil eleitores.
14: E por falar em eleições, você sabe o que é assédio eleitoral? O consultor legislativo Eduardo Modena explica como se proteger dessa forma de abuso ainda muito presente nas relações de trabalho no Brasil. Repórter Aís Abreu.
19: Vigilância de redes sociais, exigência de declaração ou de não declaração de voto, ameaças ou mesmo promessas vinculadas a um resultado específico. Se alguma dessas situações soa familiar, você pode estar sendo vítima de assédio eleitoral. O consultor legislativo Eduardo Modena diz que a principal arma do trabalhador e da trabalhadora é a denúncia.
20: Qualquer situação em que o empregador se utilize da sua posição econômica para influenciar a opinião do empregado pode ser considerado um tipo de assédio.
19: Para denunciar casos de assédio eleitoral, procure a Justiça do Trabalho ou a Justiça Eleitoral. Para tirar dúvidas sobre como denunciar, visite o site do Conselho Superior da Justiça do Trabalho em csjt.jus.br. csjt.jus.br.
18: Pessoas com deficiência podem ganhar regras mais claras para ter prioridade no trabalho remoto.
14: A legislação trabalhista já prevê essa prioridade, mas o projeto amplia e detalha a proteção, que poderá ser aplicada também ao regime híbrido e a diferentes tipos de vínculo profissional. O projeto está pronto para votação no plenário do Senado. Repórter Marcela Cunha.
22: O projeto dá às pessoas com deficiência prioridade no teletrabalho ou no trabalho remoto, quando as atividades puderem ser realizadas à distância. A proposta inclui esse direito na Lei Brasileira de Inclusão e estabelece regras para a apresentação e a análise do pedido. A legislação trabalhista já prevê essa prioridade, mas o projeto amplia e detalha a proteção, que poderá ser aplicada também ao regime híbrido e a diferentes tipos de vínculo profissional. A senadora doutora Eudócia, do PSDB de Alagoas, que apresentou o relatório na Comissão de Assuntos Sociais, destacou que a modalidade deve promover a inclusão.
23: Tais soluções concretizam igualdade e não discriminação e reforçam a eliminação de barreiras, evitando que o remoto seja usado como forma de isolamento ou perda de oportunidades.
22: A prioridade dependerá da manifestação do próprio trabalhador e da compatibilidade da atividade com o trabalho à distância e não poderá resultar em perda de salário.
18: E aguarda a análise da Comissão de Assuntos Econômicos um projeto que destina no mínimo 25% dos recursos do Pronamp a microempresas lideradas por mulheres.
14: A proposta também prevê prioridade para mulheres negras de baixa renda e com deficiência, além de condições diferenciadas de financiamento e capacitação. Segundo a relatora, senadora Jussara Lima, do PSD do Piauí, a medida fortalece o empreendedorismo feminino.
24: Reforça a utilização do sistema de
2: crédito com mecanismo ativo de justiça social, de modo a apoiar grupos historicamente desfavorecidos e dar concretude ao direito constitucional da igualdade entre homens e mulheres.
18: A Comissão de Direitos Humanos do Senado debateu os desafios dos agentes de saúde indígena no Brasil. Falta de segurança, dificuldades na logística e condições precárias de trabalho foram citadas pelos representantes da categoria.
14: A presidente da Comissão de Direitos Humanos, senadora Damares Alves, anunciou a criação de um grupo de trabalho com a temática da saúde indígena. Repórter Marcela Diniz.
3: No dia 17 de julho, o agente de saúde Giovanni Yanomami foi morto a tiros. Em novembro de 2024, o técnico de enfermagem Wilson Souza também já havia sido assassinado. Os dois crimes ocorreram em contexto de conflitos internos na terra indígena Yanomami e levantaram o debate sobre a segurança das equipes de saúde que atuam neste e em outros territórios. A presidente do Sindicato dos Empregados em Estabelecimento Privado de Serviço de Saúde do Estado de Roraima, Joana Mendes, relatou a apreensão por parte desses profissionais.
8: Hoje a gente tem profissional em Roraima que ele não quer mais entrar no território.
3: Os participantes do debate também relataram desafios logísticos, falta de estrutura, condições de trabalho precárias e desvalorização salarial. A presidente da Comissão de Direitos Humanos, senadora Damares Alves do Republicanos do Distrito Federal, anunciou a criação de um grupo de trabalho com a temática da saúde indígena.
9: Inclusive, quero informar que as instituições presentes aqui serão convidadas para fazer parte do grupo de trabalho. E nós vamos trazer o Ministério Público para este grupo de trabalho também, Defensoria Pública.
3: A audiência sobre a segurança dos agentes de saúde indígena é parte de um ciclo de debates sobre os direitos humanos e o desenvolvimento dos povos e comunidades tradicionais, promovido pela Comissão de Direitos Humanos do Senado.
14: Com edição de Paula Grova e trabalhos técnicos de Eliseu Caires, o Jornal do Senado fica por aqui. Acompanhe agora as notícias da Câmara dos Deputados. Boa noite.
18: Boa noite e até amanhã.
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12: Plenário pode incluir esteticistas no quadro de profissionais da saúde.
21: Deputados aprovam símbolo de identificação para pessoas com Alzheimer.
12: Câmara torna mais rígida a declaração de insanidade mental de criminosos.
21: Boa noite. Os deputados aprovaram um projeto que endurece o processo de declaração de insanidade mental de acusados por crimes. A repórter Paula Bittar traz mais informações sobre a proposta aprovada.
24: A Comissão de Constituição e Justiça da Câmara aprovou um projeto que busca tornar mais rígido o processo de declaração de insanidade mental de acusados por crimes. Acusados de crimes podem ser beneficiados com a isenção ou a redução da pena, caso sejam considerados inteiramente ou parcialmente incapazes de entender que o ato que cometeram era crime. No caso da isenção da pena, o juiz deve encaminhá-lo a tratamento médico obrigatório. De acordo com o projeto, o laudo pericial sobre a insanidade mental do acusado deverá ser feito por perito oficial, preferencialmente com especialização na área de psiquiatria ou psicologia forense. Além disso, o juiz poderá chamar mais de um perito em caso de dúvida sobre a especialização do convocado. Apesar de a lei hoje já exigir que o acusado seja submetido a exame médico legal, a avaliação quanto à sanidade mental pode ser realizada por médicos de qualquer especialidade. Segundo o texto aprovado, o perito deverá observar critérios técnicos, científicos e éticos na elaboração do laudo, sendo vedada qualquer forma de influência externa. Ainda de acordo com a proposta, caso o acusado apresente histórico de transtornos mentais, isso deverá ser considerado para a instauração do incidente de insanidade mental. E a defesa poderá apresentar um assistente técnico para acompanhar o exame. O autor do projeto, o deputado Coronel Assis, do PL de Mato Grosso, disse que o objetivo é atualizar a legislação brasileira.
25: Essa legislação é uma legislação muito antiga, da década de 40. Nós buscamos estabelecer esses critérios de forma muito objetiva para que ele possa ser avaliado com precisão, para que não possa ocorrer como aconteceu naquela ocorrência. ocorrência lá de São Paulo, onde o criminoso lá, o fisiculturista, deu 60 socos na cara daquela moça, e depois, quando ele foi preso, estava sendo processado, ele alegou que ele ouvia vozes, que ele tinha problemas mentais, justamente com o intuito de fugir da justiça brasileira.
24: Coronel Assis se referiu ao caso do ex-atleta Igor Eduardo Cabral, que deu 61 socos na namorada dentro de um elevador em Natal. Ele alegou um surto claustrofóbico como causa para a agressão. A proposta, que busca tornar mais rígido o processo de declaração de insanidade mental de acusados por crimes, já pode seguir para análise do Senado, a menos que haja recurso para votação antes pelo plenário da Câmara. Da Rádio Câmara, de Brasília, Paula Bittar.
0: Economia. A Câmara aprovou recentemente projeto que cria a Política Nacional de Minerais Críticos e Estratégicos. Autor da iniciativa, Zé Silva, do União de Minas Gerais, explica que a ideia é incentivar a industrialização desses minerais no Brasil, ampliar a produção de energia limpa e atrair investimentos para o setor.
4: Essa política é importante para interromper as mudanças climáticas, para garantir a produção de energias limpas e também, um ponto que é fundamental, combater a fome. Então, nessa política, nós criamos mecanismos para as pessoas vir investir no Brasil, numa mineração que preserve a vida, não seja um risco à vida, preserve o meio ambiente, não seja um risco ao meio ambiente e, ao mesmo tempo, traga riquezas. Por isso que é fundamental aprovar essa política nacional no Senado e para a sanção do presidente.
21: Zé Silva afirma que a proposta cria incentivos para empresas que processarem e industrializarem os minerais estratégicos em território nacional, agregando valor à produção brasileira. Ele ressalta que a medida fortalece o agronegócio, amplia a segurança jurídica e estimula novos investimentos.
0: Votação. O plenário pode votar em breve projeto que inclui os esteticistas e cosmetólogos entre os profissionais da área da saúde. A ideia é tornar mais clara a lei que já regulamenta o setor. A reportagem é de Antônio Vital.
6: A Câmara dos Deputados pode votar projeto que enquadre as profissões de esteticista, cosmetólogo e técnico em estética como da área da saúde para todos os efeitos legais. Hoje, isso não está claro na lei que regulamenta essas profissões, aprovada em 2018. O projeto, assinado por 5 deputados de diversos partidos, tem como justificativa a existência de lacunas legais que têm provocado a suspensão de estabelecimentos e autuação de profissionais pela Agência Nacional de Vigilância Sanitária, Anvisa. A proposta é resultado dos trabalhos de uma subcomissão da Comissão de Trabalho da Câmara. O texto também trata da formação desses profissionais, com exigência de estágio, tanto para os técnicos quanto para os esteticistas e cosmetólogos de nível superior. Esteticista é o profissional de nível superior encarregado de procedimentos práticos de cuidados corporais e faciais, como o peeling. Já o cosmetólogo, também de nível superior, é aquele que estuda a formulação e a química dos produtos de beleza, como cosméticos. E o técnico em estética é o profissional de nível médio que realiza tratamentos faciais, corporais e capilares não invasivos, como limpeza de pele, hidratação, drenagem linfática e depilação. De acordo com a proposta, a exigência de formação mínima vai valer até que o Ministério da Educação defina currículos específicos para essas profissões. Para prevenir autuações da Anvisa, o projeto estabelece que os técnicos em estética, bem como os esteticistas e cosmetólogos, poderão utilizar produtos, técnicas e equipamentos com registro no órgão. O texto também prevê punições para fiscais que interditarem estabelecimentos ou apreenderem equipamentos de maneira abusiva, o que pode acarretar pena de até 2 anos de detenção e multas. Estima-se que o setor movimente cerca de 50 bilhões de reais por ano no Brasil. De acordo com a deputada Soraya Santos, do PL do Rio de Janeiro, uma das autoras da proposta, o texto deixa mais claras as responsabilidades dessas profissões e o enquadramento na área de saúde previne abusos. Soraya também é autora da proposta que deu origem à regulamentação atual da profissão de esteticista, cosmetólogo e técnico em estética.
10: E óbvio que é como atividade da saúde. Você faz uma cirurgia, você tem que fazer um pós e você tem que saber como você vai se qualificar, como você vai ampliar. Infelizmente, nós começamos a ter problemas sérios, onde a Anvisa, ela começou a fechar a clínica, impedir compra de insumo. É como se eu tivesse feito direito e não tivesse direito a comprar código civil, código processual.
6: O projeto que enquadra as profissões de esteticista, cosmetólogo e técnico em estética como da área de saúde ganhou o regime de urgência e pode ser votado diretamente no plenário da Câmara, sem passar pela análise das comissões permanentes da Casa. Da Rádio Câmara, de Brasília, Antônio Vital.
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11: Trabalho.
21: Sérgio Brito, do PSD da Bahia, apoia a proposta que põe fim à escala de trabalho 6x1. O congressista avalia que a medida representa uma grande vitória para milhões de trabalhadores brasileiros que constroem o país todos os dias com o próprio esforço.
13: Estamos falando de uma medida que garante mais dignidade, mais qualidade de vida e mais equilíbrio entre o trabalho e a vida em família. A proposta reduz a jornada semanal de trabalho, sem reduzir os salários, e assegura 2 dias de descanso por semana. Isso significa mais tempo para cuidar da saúde, conviver com os filhos, estudar e descansar. Um trabalhador valorizado produz mais, adoece menos e vive melhor.
15: Para Sérgio Brito, a mudança demonstra a possibilidade de conciliar desenvolvimento econômico e valorização do trabalhador. O parlamentar espera que o Senado dê continuidade à proposta para que o avanço se consolide como política pública no país.
11: Saúde.
21: O projeto que institui um símbolo de identificação para pessoas com Alzheimer já pode seguir para o Senado. A repórter Maria Neves tem os detalhes da aprovação.
16: Aprovado na Comissão de Constituição e Justiça da Câmara, projeto da deputada Laura Carneiro, do PSD do Rio de Janeiro, que institui a fita roxa como símbolo para identificar pessoas com Alzheimer, pode seguir para análise do Senado. De acordo com a autora, o objetivo da medida é facilitar a identificação de pacientes em espaços públicos para evitar situações de conflito ou constrangimento. Laura Carneiro afirma que a identificação é importante em diferentes situações, como no caso do paciente se perder, por exemplo.
17: É muito importante que a gente tenha esse cordão da fita roxa para que as pessoas acometidas pelo Alzheimer possam ser localizadas. Eventualmente elas saem nas ruas e ninguém sabe que elas têm Alzheimer, muito menos que estão perdidas. Então essa fita pode evitar transtornos graves e ao mesmo tempo proteger essas pessoas que são acometidas pelo mal de Alzheimer.
16: A deputada explica também que entre os sintomas comportamentais da doença de Alzheimer estão alterações de julgamento, perda de filtros sociais e redução da capacidade de autocontrole. Devido a isso, muitas vezes o paciente pode proferir falas inadequadas ou agressões verbais e voluntárias. Como as outras pessoas não sabem sobre a doença, podem interpretar mal esses comportamentos e reagir também de forma agressiva, o que aumenta o sofrimento do paciente e dos cuidadores. O texto aprovado estabelece que o uso do cordão será facultativo e a utilização do símbolo não substitui a apresentação de laudos médicos quando a comprovação do diagnóstico for exigida por lei. Laura Carneiro afirma ainda que a iniciativa se inspira em outros modelos de identificação visual, como o cordão de girassol utilizado para sinalizar deficiências ocultas. Da Rádio Câmara de Brasília, Maria Neves.
11: Previdência.
15: Projeto de doutor Flávio, do PL do Rio de Janeiro, prevê a concessão automática do salário maternidade. Hoje, mães que acabaram de dar à luz precisam enfrentar filas e burocracia para acessar o benefício, um processo que, segundo o parlamentar, pode levar até 4 meses.
26: Todo mundo sabe que quando uma pessoa falece, a informação chega rápida ao INSS e o benefício é encerrado. Mas quando nasce uma criança, a mãe que acabou de dar à luz precisa de enfrentar filas, documentos e burocracia para receber um direito que já é dela. Isso não é justo. justo. Se o Estado consegue agir rápido para retirar um benefício, também precisa agir rápido para garantir um direito. E o que a gente quer é desburocratizar.
21: Pelo texto de Dr. Flávio, o pagamento seria liberado logo após o pedido de licença maternidade, sem a necessidade de apresentação imediata de documentos. A análise e a comprovação do nascimento ficariam a cargo do INSS em um momento posterior.
1: Justiça.
2: Nova lei regulamenta o chamado filtro de relevância em recursos especiais ao Superior Tribunal de Justiça. Somente no primeiro semestre deste ano, mais de 260 mil processos chegaram ao STJ, como informa o repórter Luiz Cláudio Canuto.
8: Processos com relevância social e ampla terão atenção especial em julgamentos do Superior Tribunal de Justiça. Nova lei regulamenta o chamado filtro de relevância em recursos especiais ao STJ. A lei exige que esse tipo de recurso deva demonstrar que o caso tem relevância jurídica, política, social ou econômica que ultrapasse o interesse individual das partes. O recurso especial é usado quando uma das partes no processo pede ao STJ que examine se uma decisão judicial aplicou corretamente uma lei federal. O texto muda o Código de Processo Civil e prevê que o relator do recurso no STJ suspenda por 6 meses, total ou parcialmente, todos os processos individuais ou coletivos pendentes sobre o assunto relevante. Se forem necessárias audiências públicas ou a participação de terceiros, a suspensão pode ser prorrogada uma única vez, também por 6 meses. Mas o interessado na análise do caso deve demonstrar no pedido ao STJ a relevância do recurso. Para que um recurso especial seja rejeitado por falta de relevância, será necessário o entendimento de pelo menos 2/3 do recurso. Para que um recurso especial seja rejeitado por falta de relevância, será necessário o

0: ali tramitam. Então, compreendemos que essa matéria vai ao encontro de uma demanda importante, mas, sobretudo, garantir um fluxo melhor para os jurisdicionados, para o povo brasileiro.
1: Apenas as decisões judiciais publicadas após 30 dias da publicação da lei vão ter exigência para que o recurso apresente relevância perante o STJ. O presidente da Câmara, Hugo Mota, participou da cerimônia de sanção da lei no Palácio do Planalto nesta terça-feira e ressaltou a importância das novas regras.
2: Com esta lei, o STJ deixa de ser empurrado para uma atuação semelhante à de uma terceira instância, como um mero órgão de revisão, e passa a dedicar suas energias ao cumprimento de sua missão constitucional. Depois de anos de impasse, o Congresso Nacional agiu com extraordinária celeridade. O novo projeto foi apresentado no Senado em 12 de junho, chegou à Câmara dos Deputados em 9 de julho e em apenas 5 dias já estava aprovado pelo plenário e encaminhado à sanção.
1: Segundo o presidente do STJ, ministro Herman Benjamin, o número de processos no tribunal chegou a 260 mil no primeiro semestre do ano. No ano passado foram 235 mil casos. O STJ analisa causas de direito federal que não são constitucionais. As causas relativas à Constituição são julgadas no STF, Supremo Tribunal Federal. Da Rádio Câmara de Brasília, Luiz Cláudio Canuto.
3: Segurança Pública.
4: Delegado Palumbo, do Podemos de São Paulo, defende a aprovação de projeto que proíbe condenados por crimes hediondos e equiparados de criar, administrar e utilizar redes sociais quando o crime tiver sido cometido por meio dessas plataformas ou estiver diretamente relacionado ao ambiente digital.
5: Ele explica que a medida busca impedir que plataformas sejam usadas para aplicar golpes e aliciar vítimas.
6: Nós sabemos que os criminosos hoje não estão só no semáforo de 38, pistola, fuzil, atirando nas pessoas. Estão também na internet, cooptando criminosos, fazendo golpes, aplicando golpes, principalmente em idosos, e principalmente pegando as nossas crianças, induzindo as nossas crianças e cometendo um crime gravíssimo, que é a pedofilia. Criminoso não tem que usar rede social, eles têm que ser banidos. E não é censura. Nós temos que dar liberdade para o cidadão de bem e não para criminoso.
4: Delegado Palumbo observa que a restrição só poderia ser aplicada após condenação definitiva durante o cumprimento da pena, com possibilidade de manutenção por até 20 anos. O parlamentar ressalta que o projeto também prevê sanções para quem descumprir a decisão judicial.
5: Kim Kataguiri, do Missão de São Paulo, defende proposta que endurece a punição contra pessoas que cometem crimes de forma reiterada. O texto cria a figura do reincidente crônico, aplicada a quem pratica 3 crimes dolosos em até 15 anos.
7: Hoje a gente tem bandidos aí que tem 10, 15 passagens pela polícia e não ficam presos porque eles não são considerados reincidentes. Ele só é reincidente depois que ele é condenado e a condenação transita em julgado. Mas quando tem várias passagens pela polícia, ele não é considerado. Então, o crime em flagrante é um crime que você não precisa gerar muitas provas, que o processo não é complexo, porque o sujeito ele foi pego cometendo o crime. Não precisa de uma investigação complexa.
4: Kim Kataguiri acrescenta que a proposta busca impedir que autores habituais de crimes sejam tratados como réus primários. Ele ressalta que a matéria prevê regime inicial fechado, pena em patamar máximo e restrições a benefícios como transação penal e livramento condicional.
5: Felipe Beccari, do Podemos de São Paulo, defende projeto que torna hediondo o crime de maus tratos aos animais quando a ação criminosa provocar a morte do animal. Ele avalia que a proposta representa uma resposta mais rigorosa do Estado a casos de extrema crueldade.
8: O crime hediondo, para quem não sabe, é um crime de maior repulsa, de maior ranço da sociedade, de maior gravidade, ou seja, o Estado ele tem que ter uma resposta mais firme, né, rápida, firme e contundente com relação a esse crime. Exemplos, o estupro, estupro de vulnerável, homicídio. Então a gente prevê que aquele que cometa maus tratos contra os animais e ele faleça, ou seja, foi até o limite e provocou a morte desse animal, como por exemplo...
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1: 20 horas e 32 minutos.
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